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8: 932.

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13: 10 e 11.

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4: 10:49.

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7: 11:17.

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4: 11:40.

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0: 11:46

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1: 2:32.

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1: 4:20.
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7: 4 e 26.

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9: Olha a hora certa, agora são 5h04. Muito bom dia. Terçou na presença do Senhor hoje, 13, né? Terça-feira, 13 de outubro. O ano é 2026, estamos aí a 286 dias do ano, faltando 79 dias para mudarmos o calendário para 2027. 42ª semana do ano, estação primavera, o signo é Libra. Abraço a você, meu amigo, irmão, caminhoneiro, carreteiro, cegonheiro, motorista de ônibus, condutor de transporte alternativo, aos taxistas, mototaxistas, você que trafega pelas BRs da vida, no seu carro, no carro da empresa, é passageiro, tá de carona, Deus abençoe a sua viagem. Alô, você, minha amiga, dona de casa, alô, você, meu amigo, que tenhamos uma terça-feira protegida pela boa e poderosa mão de Papai do Céu. Você pode interagir comigo através do 75992036677. 75992036677. Faça igual aí, Dona Maria, já mandou aí o seu pedido. Eu vou tocar, viu, Dona Maria, para a senhora, a oração de São Francisco, para a gente abrir o nosso programa. Aqui tudo igual, 5 e 5, bom dia!

0: aí o rei do Baião, Luiz Gonzaga, belíssima canção, Asa Branca, a pedido do meu amigo Fernando, grande Fernando, pelas bandas do sítio Andaraí. Fala, Fernando, bom dia.
1: Bom dia, Edmar, gostaria de ouvir com Luiz Gonzaga, Asa Branca. E uma abençoada terça-feira para todos nós, as ambições do nosso lar, nossa família, nossos amigos. Feliz dia da sacola do Bucapio. Amém, amém, amém.
0: Valeu, valeu, Fernando. Minha amiga Renilda passou por cá também, pediu. Ela, Dimar, toca a carta com Eduardo Costa e mandou um alô para Roxinha do Cedro. Já toquei aí, um abraço para você, Renilda. Alô, Nivaldo, no Rancho Canidé.
2: Bom dia, Dimar Reis. Como é que tá você, meu irmão?
0: Tudo em paz, meu amigo.
2: Dimar Reis, manda um alô para Roberto do Pão, Budo Gado, Corno do Tempero, Sari aqui na Rua do Andu, e Bidal na Fazenda do Buraco, e nosso amigo Vini, neto do seu Raimundo. Tô por cá, viu, Edmar?
0: Valeu!
2: Já tô aqui pendurado no peito da vaca.
0: Um abração aí também para o Zé de Dezinha na Ilha de Curitiba. Dona Maria participando aqui. Fala, Dona Maria.
3: Bom dia, Edmar Reis, paz e bem. Para hoje, que Deus vivo nos leve para mais um dia abençoado. Que a graça e a misericórdia do Senhor nos alcance nesse novo dia. Uma abençoada terça-feira. Um alô para todos os radialistas, José Roque, Robson, todos os ouvintes, parabéns aos aniversariantes. O louvor fica por sua conta, Edmário.
0: Valeu, Dona Maria, um abraço para a senhora. Eu toquei aí a belíssima canção, né? Oração de São Francisco de Assis, tá bom? Um abraço também aqui para minha amiga Adriana Drica, ouvindo a gente lá pelas bandas de Lauro de Freitas. Alô, Zé de Oscar, aqui pelas bandas do Deiró, acompanhando também a gente, professor Nelson Brito. Bom dia, Alô, Alex da Vila Real.
4: Bom dia, Edmar. Manda um alô para Pato do lado do Amparo. Zé Edmar também do Amparo. Roque da Serraria, sua esposa Cida. Gilmar, sua Maria. Carlos da Volta, sua Noelha. Barão Espinosa, sua Neide. Mandioquinha, Beto Helena. Dom Gostrada, Eduardo da Volta. A turma da Vila Real. Turma da Barbosa, Del Bigodão. Roberto Pão de Leite também. Dom de Afonso, Lajamé Rodrigues. Matheus, Salvador, Dona Cecília. Roger, nossa amiga Dona Bela. Luciano Vigapau. Nilcinho do Neto. Vadilha Gameleira. Dunga da Vila Serena, sua esposa Ana. Dona Ana Luquejão. Alexandre de Leite, Quinho da Cerca, Tonho de Zeca Moraes, para todos meus amigos demais, coloca uma música pra gente, oi pai, onde Léo Magalhães, e tem uma ótima terça-feira, abençoada por Deus para todos, valeu demais,
0: valeu, valeu, Alex, toquei aí, oi, com Léo Magalhães. Alô, Marinalva, Marinalva aí na Gameleira, bom dia.
5: Bom dia, meu amigo Edmar Reis, onde foi feriado, eu senti a foto da Rádio Educadora. E principalmente falar com você, por favor, se você puder colocar, bota a música de Nossa Senhora, Roberto Carlos. Era pra ouvir ontem, mas não tinha como pedir.
0: Vou tocar já já, minha amiga. Alô, João, tratorista, Edmário, Deus abençoe a família educadora. Um alô pra minha família e todos os ouvintes. Queria pedir uma música de Roberto Carlos, mas Roberto Carlos vou tocar agora, viu? Nossa Senhora é o rei. 5 horas e 21 minutos, eu disse 5 e 21.

0: Olha, na certa, agora são 5 horas 29 minutos. Tá aí Moraes Moreira, Pombo Correio. É, alô, meu amigo Pipi, motorista da alegria. E aí, caba véi? Por onde anda? Onde é o palco?
1: Bom dia, Edmar Reis. Bom dia a todos os ouvintes da Gameleira. Da Gameleira pro Natal. Um bom começo de semana para todos os ouvintes da Educadora de Azeite, para não esquecer de você. Tô por cá, hein?
0: Beleza, Gameleira no Natal, olha aí, rapaz. Alô, meu amigo Jorginho Cerqueira.
2: Bom dia, meu amigo Edmário Reis. Paz e saúde para nós todos, em nome de Jesus e da Virgem Maria. Hoje eu quero mandar um abraço para a minha Gameleira, terra onde nasci e me criei, Dona Lourdes da Rua do Fogo, Tico do Sapé, Gringo do Amparo. Quero pedir uma música de Caetano Veloso, Pombo Correio.
0: Pois é, Pombo Correio, eu toquei aí com o Moraes Moreira, viu? Jorginho, viu, Jorginho? É, alô, alô, Roberto do Pão, fala, Roberto!
3: Bom dia, meu amigo Edmar Reis, aqui é seu amigo Roberto do Pão e do Leite também. Mande um alô aí para seu nem aí, de Zé Freire, Popó da Canabrava em Coração e Maria, Zé de Bela na Cajape, tudo gado. Minha esposa Cláudia, meu amigo Cote Pê, de Vasco Quindé, Tom Vivi, Chico de Rocha, Débora Galdão, Zé de Ansel, Juno Motoboy, Ricardo da Volta, Alex Davi, Raiz, sua esposa Sadete, Ricardo da Volta, sua esposa Nessa Neta Luiz, Fernando Juiti, meu irmão Capu e sua esposa Yolanda, viu? Jorginho Jorge, Paulo Motoboy, aquele abraço. Tá na Educadora, tá bom demais. É com você, Edmar.
0: Valeu, valeu, alô, alô, Sandra, filha de Braulina, tá parabenizando o Creuza no Picado, aniversariando hoje, um abraço pra você, todos os aniversariantes do dia, Deus abençoe poderosamente. Alô, meu amigo Alexandre Leite, é homem do Leite da Vaca Preta.
4: Bom dia, cabra bom de Maro Rei, quem está falando é Alexandre do Leite, o homem do Leite da Vaca Preta. Uma boa terça-feira abençoada pra você e pros ouvintes da Educadora, um abraço pra Luiz do Fogo, Zeca da Galinha, meu tio Zé do Leite, Pitu do Gado, Bu do Gado, meu amigo Índio da Red Cláudio, meu amigo Noco, meu amigo Tonha, meu amigo Baio, meu amigo Catinho do Táxi, e mais ouvintes que eu não falei, Alexandre Leite, o do Leite da Vaca Preta, muita paz.
0: Valeu, valeu, grande Alexandre Leite, alô meu amigo Raimundo Queiroz aí pelas bandas do Baldez, bom dia.
5: Bom dia, meu irmãozinho, bom dia, com Jesus. Como foi o final de semana, foi dia da paz, que Deus te abençoe, tô passando aí para lhe desejar um ótimo dia, ótima terça-feira, manda um alô aí para toda a galera que tá na escuta, exclusivamente para minha irmã, oi minha prima, Deus te abençoe, te guarde aí, valeu, tchau, tchau e obrigado.
6: Bom dia, Amaralese, como é que tá, filha, abençoa terça-feira, paz, saúde para você, todos os bancados aí, falou para Lina Santana, Renato Dantas, José Luiz, Ivan Costa, Dona Maria Luz traz a da Lama, minha irmã de igreja, Iracema da Rua, criei uma galera, minha irmã de igreja, e vada a toa, galera aqui da rua, lá para todos os ouvintes. Faz bem, valeu, obrigado.
0: Valeu, valeu, agora são 5h32, pulou 5h33, vamos para o nosso Giro Agro.
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9: O mercado da soja opera sob pressão da oferta, com os novos números do Departamento de Agricultura dos Estados Unidos reforçando a cautela nas negociações internacionais. A projeção de produção norte-americana foi elevada para 124,15 milhões de toneladas, superando as expectativas do setor privado e indicando maior disponibilidade do grão. No Brasil, a queda do dólar tem impactado os preços internos, levando produtores a adiar vendas. A recomendação da TF Agroeconômica é de vendas escalonadas para os produtores e compras graduais para as indústrias, sempre com atenção ao câmbio e às margens de operação, diante de um cenário que projeta consolidação com viés baixista.
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16: Agora são 5h41, 19 minutos para 6. Alô, meu amigo índio da reciclagem. Um abraço para você, meu irmão. É, tava meio adoentado, mas graças a Deus já se recuperou. Passou por cá, mandou um alusão para toda a galera da Ilha Curitiba. Mandou um abração para casa da Volta, né, Decente, para Vado da Torre. Todos os amigos aí, tá certo? Valeu, índio. Eu vou tocar já Gilberto Gilmar, Música da Saudade.
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16: Um abraço aqui também pra meu amigo Cassola. Fala, Cassola.
18: Bom dia, Edmar. Cassola, Edmar, foi por cima, meu irmão. Toca aí, trio parada dura, só capilão, deu uma lua de aéreo, na duas, ali do Carrapato, na... Eu subi um papo da Canavá, minha sobrinha Brica, de Tinga, lá de Freitas, a Zenita, que vai fazer uma povoação em Pedrão, e a Mara no Salgado, e a todos os ouvintes. Fica com Deus, meu irmão. Tudo de bom. Bom dia.
16: Valeu, valeu, valeu. Deixa eu abraçar o pessoal de Terra Nova. Eu estive sexta-feira lá no município de Terra Nova, passei o dia por lá fazendo reportagem para quarta-feira, no Quarta Coar, nós falarmos um pouquinho sobre a história de Terra Nova. Um abraço para todos aí, né? Todos os munícipes, que o pessoal que nos atenderam e atenderam super bem aí no município, na sede do município de Terra Nova, Bahia. Alô, caçador de sarigue, fala, Vadinho.
19: Bom dia, meu amigo de Maruquiz, eu vim de 88,5. Olha como tá pipi, para dizer que é Natal na Gomedeira, mas não é não, bicho. Mas deixa dar certo. É porque a luz tá piscando, né? Um abraço de azeite para não esquecer de você. Tô por cá, hein, meu galo? Tchau, obrigado.
16: Alô, dona Olga, no Magalhães de São Gonçalo dos Campos.
20: Bom dia, Demário Reis. Como foi seu feriado? Aqui foi tudo em paz, graças a Deus. Gostaria de mandar um alô para você, Lina, Marisa, Militão, Nádia, Ivo, Tonha, amigos e amigas. Gostaria que você passe a mãe do rei Roberto Carlos, Nossa Senhora, para oferecer a todas as crianças, amigos e amigas.
16: Pois é, já toquei, viu, dona Olga? O rei Roberto Carlos, Nossa Senhora, já foi tocado. Alô, Nendo Picado, Admário, aqui é seu Nendo, Zé Freire, quero mandar um alô para Roberto do Pão, Quinho da Cerca e Sandro, coloca aí, se possível, água no leite. Toco já já. Alô, Manjal!
21: E aí, Edmar?
16: A benção, Manjal!
21: De sorte, de um bom dia, meu filho. Um alô para Rogério Mendes, na Coisa do Seco, moça, fininha, pedido. E também quero que você faça aquela música de Fernando Mendes. Cadeira amiga
16: é Barreirito, viu, Manjal? É, cadeira amiga é Barreirito, viu? Aí, ó. 5h44, bom dia!

0: Aí, a pedido do meu amigo Cassola, trio Parada Dura, só capilão, 5 minutinhos pra 6.
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0: Meu amigo Zé do Leite tá por cá, acaba. Esse caba aqui acorda cedo pra comer um cuscuz adubado, hein, Zé do Leite?
2: Como é que tá a vida, como é que tá a saúde?
0: Tudo em paz, meu amigo.
2: Espero que esteja bem, uma maravilha.
0: Graças a Deus.
2: O verãozinho, o solzinho tá esquentando, viu?
0: Tá, rapaz, cara de verão.
2: Os ouvintes aí maravilhosos, Alexandre do Leite, Pato do Sítio, Budugado, Roberto, Paulo Botoboy, Cabra Velho de Coragem e Vada Torre. Funcionário exemplar. Passa uma música aí pra essa galera ouvir aí. A Flor e Beija-Flor. E alerta essa mulherada aí pra não esquecer da vida dos seus maridos, não, viu? Que coisa é séria, viu? Cavalo tem que comer milho.
0: Valeu, vou tocar já depois do nosso apoio cultural. Porque agora eu vou pro nosso quadro aqui. Cuide-se bem, que já é tradição também no nosso programa. Cuide-se bem, solta aí!
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4: A qualidade do ar que você respira durante a noite determina o nível de cansaço ou disposição com que vai acordar pela manhã. Um levantamento publicado pela Universidade Técnica da Dinamarca revelou que manter o quarto levemente ventilado com renovação constante de ar fresco reduz drasticamente a concentração de gás carbônico no ambiente. Quando dormimos com portas e janelas totalmente fechadas, o acúmulo de dióxido de carbono faz com que o cérebro realize microdespertares imperceptíveis para buscar oxigênio, o que fragmenta o sono profundo. Essa quebra no descanso prejudica a memória, a imunidade e a regeneração celular. Deixar uma fresta na janela ou garantir um fluxo suave de ar fresco é um cuidado essencial para assegurar uma noite de sono verdadeiramente restauradora e profunda. 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Pequenos cuidados, grandes mudanças.
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12: Por cá, 6:07, viu? 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

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Igual a você, Admário Reis no rádio. Todas as manhãs pra valer. Pois é, vamos seguindo. 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Faz seu dia mais. 3 e 10, Henrique e Juliano, Flor e o Beija-Flor. Participação, a eterna Marília Mendonça.

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1: Olha a hora certa, agora são 6 horas 16 minutos, 6:16, belíssima canção aí, viu, rapaz, é da Roberta Miranda, mas agora vou ouvir ele, o cara de bola, cadê ele aqui, fala cara de bola.
2: Bom dia, meu amigo Admário Reis, 12 por 8 na escuta, sempre, o rádio aqui não desliga não, viu, macho, velho. Admário, se for possível, toca pra mim aquela música aí pra mim, Chitãozinho Chororó, Galopeira, e mande pro meu amigo Caçador de Sarinhei. Tomou uma porradinha ontem, não foi? Tomou uma porradinha, não foi, Caçador de Sarigueira? E o samba de roda ontem, tava bom, não foi, Caçador de Sarigueira? Você não é brincadeira não, meu moço. Tô de olho em você. Tô na escuta, viu, Admário? Tô na escuta, sempre.
1: Chama. Valeu, valeu, valeu. Alô, meu amigo Pagodinho. Bom dia aqui também pra Obi da Poronga.
3: Bom dia, Admário. Manda um alô pra todos os ouvintes, se sintam eles todos abraçados. Se for possível, coloque uma música de Tonico e Tinoco, se nunca tocou. Eu ofereço a Jane do Bessa, o Pitu. Valeu.
1: O Pitives, né? Mas eu vou tocar agora a galopeira, viu?
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1: Misericórdia, rapaz. Danou-se aqui, foi? Bananou tudo, como diz minha mãe. Vamos voltar aqui, vamos corrigir. Arararararara. Pois é. Deu tilt, rapaz. Agora eu acho que vai dar certo. Vamos ver aqui se vai dar certo, seu Admário Reis. Vamos lá.
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1: Chitãozinho e Chororó, galopeira!

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0: Tá aí, Tonico e Tinoco. Agora são 6 horas, 30 minutinhos, 6h30. Alô, alô, meu amigo Rock do Deirol, ouvindo a nossa programação. Bida Poranga pedindo, nós tocamos aí, né? Beleza, beleza. Alô, alô, alô, minha amiga Romilda. Romilda, fala, Romilda. Bom dia.
1: Bom dia, Edmário Reis. Mande um alô aí para todo ouvinte da Educadora.
0: Valeu, valeu. Tá dado alô. Alô, minha amiga Gal. Bom dia.
2: Bom dia, Edmário. Já vi minha caminhadinha.
0: Isso.
2: Pé de casa.
0: Isso aí.
2: Me cuidar para ir para feira do Bocapio.
0: Procissão do Bocapio. Isso aí. Agora 6h31. Vamos agora para o nosso Hora do Consumidor.
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4: A Hora do Consumidor chegando nesta terça-feira com a dúvida aqui da nossa ouvinte Aline de Marília, no estado de São Paulo. Ela comprou um celular e ele começou a desligar sozinho depois de alguns dias. A loja mandou procurar diretamente o fabricante. Ela pergunta se precisa aceitar isso. Olha, Aline, o artigo 18 do Código de Defesa do Consumidor estabelece responsabilidade solidária entre os fornecedores pelos vícios do produto. Isso significa que o consumidor pode procurar o comerciante ou outro fornecedor responsável para buscar a solução, viu? Você tem que guardar a nota fiscal e o protocolo do atendimento, tá bom, Aline? Obrigado aí pela sua participação dentro aqui do nosso quadro A Hora do Consumidor.
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3: Pois é, olha a hora certa agora, 6h41, 19 minutos para 7. 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
3: 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Alô, meu amigo Bitinho do Candeal, alô, Sandrinha, Tia Lia, pelas bandas do Bom Sucesso, um cheiro no coração de Vami 6. Alô, Yolanda, alô, Capucho, fala, Capucho.
5: Mande um alô, falei, alô, minha esposa, Carlinhos da Bigodão, Abraço do Fundo, Zé Torano, Lília Marli, Renato Tucão,
1: Iraci, Tavora, Nenê Menezes, Fernanda, Roxinha, Bido, Preguinho, Coroinha, Bete, Dene, Marcelo, meu filho, Burica, meu irmão, Zezé. Muito obrigado, companheiro.
3: Beleza, valeu, valeu. Agora 15 minutinhos

0: chama acesa.
1: Olha, hora certa agora, são 6h51, final da nossa programação, prometendo retornar amanhã, se Deus permitir. Ele há de permitir. Deus é misericordioso e as suas misericórdias se renovam a cada manhã. Desejo a você um ótimo dia, protegido pela boa e poderosa mão de Papai do Céu. Cuidado, não se engane. Tu acha que tem muitos amigos, mas na verdade você conhece muita gente, tá certo? Tchau, tchau. Fui.
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22: Brasília em todos os lugares, tá? Valeu, Zé, obrigado. Tonho, valeu. Gente, amanhã tem mais. Um dia lindo, maravilhoso, uma segunda-feira, uma terça-feira espetacular pra você. Hoje é terça, hein? Tchau, gente!
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1: 7:25. 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
2: Eu vou falar, tô chegando devagarinho, aumentando o volume, pronto a ficar pesadão, como é 88,5 a nossa rádio, né? Então vamos que vamos, né, gente? É, que beleza, né? E deixa eu ver, que dia é hoje, rapaz? É porque eu fico meio perdido, gente. Eu tava conversando aqui com o José Luiz, aí sobre a questão é muito... Tem gente que eu falar isso fica retado comigo, mas eu não tô preocupado, não. É muito feriado, gente. É muito feriado. Ainda pode piorar, viu? Olha o que eu tô dizendo, pode piorar. Mas aí problema de vocês, viu, velho? A gente vai tocando a vida, não é? A gente não decide nada. Quem decide lá são os poderosos, né? É complicado, é muito complicado. Mas deixa eu me situar. Hoje é uma terça-feira, então é terça-feira, dia de feira aqui com o São Jacuípe. Não é isso, eu não esqueço nunca, né? Terça-feira é dia de terça, feira aqui em Conceição de Joaquim. Hoje, 13 de outubro de 2026, numa manhã, querendo dar aquela chuvinha, certo? Não sei como é que fica, só se dizer que o calorzão tá batendo. Mas vamos ao nosso salmo número, deixa eu ver aqui, 84. Como é agradável estar no lugar de sua habitação, ó Senhor dos Exércitos. A minha alma suspira, acende muita saudade do templo do Senhor. Meu coração e meu corpo vibram de emoção quando me aproximo do Deus vivo. Os pardais e andorinhas fazem seus ninhos para proteger seus filhotes perto dos seus altares, ó Senhor dos Exércitos, meu Rei e meu Deus. Como são felizes as pessoas que frequentemente estão na sua casa louvando o seu nome sem cessar. Como são felizes as pessoas que fazem do Senhor a sua força e resolvem seu coração seguir os retos caminhos de Deus. Eles são capazes de transformar lugares secos em fontes de água, de transformar tristezas e sofrimentos em alegrias e bênçãos, em lugares cobertos de flores e frutos com as primeiras chuvas. Sempre que surge uma dificuldade, eles recebem a força de Deus, vão sempre ao templo de Sião, para adorar o Senhor. Ó Senhor dos Exércitos, ouça a minha oração, ouça, ó Deus de Jacó. Olha, ó Deus, que é nosso escudo, trate com bondade o seu ungido. Mais vale passar um dia no seu templo que viver mil dias em qualquer outro lugar. Prefiro ficar humildemente à entrada da casa do meu Deus a viver na casa dos maus. Pois o Senhor Deus é o nosso sol e o nosso escudo. Ele nos dá a sua graça e a sua bondade e nunca deixa faltar coisa alguma aos que andam nos seus retos caminhos. Ó Senhor dos Exércitos, como são felizes aqueles que confiam no Senhor. Amém. Começa agora o programa Líder, essa vez no horário, visão geral.
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1: Fala, Renato.
2: Ah, eu estou falando mesmo, é? Estou falando assim que hoje é uma terça-feira, né? 13 de outubro de 2026, dizendo bom dia você papai, mamãe, titia, titio, vovô, vovó, bom dia rapaziada toda que nos ouve, bom dia você que abre a sua casa, o seu lar para estar sintonizado na 88,5, aqui conversando com a gente, participando, né, de forma direta, indireta, sempre passando essa vibração positiva e obrigado pela liderança da audiência, você meu amigo, meus amigos aí, mototaxistas, que faz ponto aqui na nossa cidade, tem um amigo meu mesmo que ele faz ponto aqui na Praça Manuel Teixeira de Freitas, né? É uma figura boníssima, né? Uma figura simpaticíssima. E eu tenho o maior carinho por ele. Deixa eu ver o nome dele aqui, ó. Regi, pronto. O cartão dele é piquititito, do tamanho de um botão. Mas eu carrego aqui, ó. Tá aqui, ó. aqui na carteira, é Regi Mototáxi, contato 983292398. Também outro ponto aí da Praça Manoel Teixeira de Freitas, tem o camarada Moraes, é um grandão, eu até tive com ele recentemente, tenho que ver o áudio dele, onde é que está. Eu encontrei com esse Renato, ó, é por isso que eu gosto desse povo. Esse povo é de trabalho, esse povo é de fazer. Ele podia, sabe o quê? Tá encostado aqui e ali? Não. Ele agora deu uma virada na chave dele, virou a chave, como se diz, e agora está sendo mototaxista. Mas se eu encontrar hoje aí na gravação dele, que está aqui de algum lugar no arquivo, eu coloco lá, se não amanhã, não tem problema não. Inclusive ele dando o telefone dele para o serviço dele, né? Então isso é bacana mesmo, né? É essa turma, rapaz, do trabalho, da luta, da batalha, né? É esse povo que faz o nosso país, rapaz, é muito legal. Olha aí, ó. 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Amanhã já falo do Moraes também, é uma figura, né? Ah, você é meu amigo taxista, você é meu amigo caminhoneiro que está aí, ó, está aqui na nossa região levando e trazendo a riqueza aqui da nossa região, da Bahia, do Brasil, para cima e para baixo, nessas BAs e BRs da vida complicadíssimas, né? Mas é o que tem, né, gente? É o que tem e vamos tocando o barco e tá difícil de mudar, viu? E como tá? Mas vamos andando para frente que atrás vem gente, né? É? Não é? Pois é, rapaz. Acorda, vai, acorda. Sai dessa preguiça, levanta da cama, joga uma água na cara, tira essa mela do olho e vamos pra vida. Olha, tire um minutinho de sua vida. Você gasta tanto tempo em porcaria, em besteira e pensando que não deve, rapaz. Agora, rapaz e moça também, faz uma coisa, tira um minuto da tua vida, da tua manhã na hora que acorda aí. Respira, sabe? Fecha os olhos e vai de encontro a Deus, tá? Faz a tua oração, faça como você souber fazer. E depois, ó, vá limpar essa cabeça que tá cheia de coisa negativa. E vamos tocar vida, porque é pra frente que se anda, meu amigo. E vamos que vamos mesmo, né? É, Brilhante FM, Morro do Chapéu. Ah, é do Zé Carlos Araújo, né? É, tá bom. Mas, né, fala Zé Carlos Araújo, tinha até um cara da área esportiva, acho que da Globo, né? Narrador José Carlos Araújo. Não sei nem por onde anda, se tá na terra, se já passou para outro lugar. E como é que tá, não é isso? Mas vamos que vamos, rapaz. Ah, ô, Deus do céu. Meu Deus. Pois é. É, mas aí deixa eu ver aqui, ó. Eu já falei do Davi, não falei não. Você que está na BR-101, 116, 324, 084, na 504, pelas também estradas vicinais da vida, né? Que liga os povoados, as fazendas e também, né, os distritos ao centro, a sede das cidades. Forte abraço, mais forte abraço mesmo. E foi abraçando com o São Joaquim, birimbau, birimba, birimba, birimbau. Não é brincadeira não, viu? Birimbau é a madeira, né? É a madeira ideal para se fazer o birimbau, que é o instrumento, né? De dança e de luta, né? Também é a biriba, né? Aí daí vem a birimbau. É, biriba é madeira de dar em doido, ó. O quê? Bate, mas não enverga, mas não quebra. Você vê que ele é meio envergado, o pessoal coloca ali meio envergado para poder tensionar ali o arame, né? E tom, tom, tom, tom, tom, tom, tom, tom, tom, tom, tom. Minha querida Berival, essa cidade que pulsa, que caminha com suas próprias pernas, do desenvolvimento econômico fantástico. Porque é o que eu sempre falo, a galera aqui é de chegar junto, gosta do trabalho, ó. Até a minoria gosta de babaú, puxa zague, é caô, caô, outros também gostam de... ah, deixa quieto. Mas a maioria gosta é do trabalho mesmo, tá bom? E aí, ó, saindo dessa cidade que pulsa, caminhando para onde? Para Coração de Maria. Alô, coração! Forte abraço, coração. Que bom, rapaz. Que maravilha estar falando com vocês. E antes disso, deixa eu passar logo para falar, se não tem ciúme, o distrito do Picado, o distrito do Bessa, aqui com São Jacuípe. Mas eu vou dar já voltando aí, 9 quilômetros somente, o pulinho só faz, vup, já estou aqui, ó. Em Coração de Maria, dizendo assim, você do Retiro, distrito do Retiro, São Simão, sede das fazendas também, forte abraço, alô, Fazenda Paciência, minha amiga Nilza nos ouvindo, Nilza não, Rilza, certo? Beijo, Rilza, Fazenda Paciência, mulher maravilhosa, figura muito legal, e outros também que aí, ó, é mas muito legal mesmo que nos ouve, aí o sede Coração de Maria, vou dando um pulo aí, eu vupti, já vou lá para Beritinga, Água Fria, Oriçangas, passando no Irará, Pedrão, né, aí eu vou para Teodoro Sampaio, é Terra Nova, São Sebastião, Candeias, descendo aqui para Santo Amaro. Santo Amaro, dou outro pulo aqui para Barone, Amélia Rodrigues, Feira de Santana, São Gonçalo. Quer falar comigo? Quer? Olha só, quer falar comigo? 9203-6677. 9203-6677. É o WhatsApp aqui da 88,5 Educador FM. Esse é o WhatsApp que as pessoas amam, porque aqui se identificam, falam, reclamam, conversam, dão seu alô, pode ficar à vontade. E também tem uns que não gostam, não, porque aqui tem o pessoal chega falando aí, determinado, não, complicou, mas aqui fala, 9203-6677. Aí deixa eu ver aqui, rapaz. Ah, Deus do céu, rapaz, a gente abre isso aqui, vai pra lá, vai pra cá, rapaz, não é brincadeira não, viu? Ai, ai, ai, ai, né? Deixa eu aí, ó, bom dia, Renato, tô na escuta, uma abençoada terça-feira, este é Fernando, né? Esse é Fernando que tá falando com a gente. Olha aí, senhores influenciadores, o que a moda agora é ser influenciador, né? Aí o cara não quer, tem uns que são influenciadores, que pega no batente, que é do batalho, que joga duro, certo? Que é um grande exemplo até de cidadania. Mas tem uns aí que só quer viver, rapaz, na armação, né? Aqui mesmo, aqui, aí, ó, aqui, é. A polícia prende influenciadores por esquema de jogo ilegais com 84 milhões na Bahia. É muita grana rodando, gente. Olha só as mansões, os carrões, né? É, rapaz. Quatro pessoas que não foram identificadas foram presas, acusadas de atuar em exploração ilegal de jogo de azar, associação criminosa e lavagem de dinheiro em Casa Nova, no interior da Bahia, rapaz. E perto de São Raimundo do Nonato, que Casa Nova fica perto ali de Piauí, aquela região, Nossa Senhora de Lourdes, né? E aí, ó, uma operação que chama-se Félix e Influência Oculta. Todo mundo, rapaz, muito dinheiro, rapaz. Trambique é com eles mesmo. E outra, viu? Casa de mansão, paredão da Zorra na porta da casa. Paredão, aquele módulo de som, né? E segundo a Polícia Civil da Bahia, os acusados são dois homens de 31 e 22 anos de idade e duas mulheres de 25 e 28. Os investigados foram encontrados numa residência no centro de Casa Nova. Também foram cumpridos 5 mandados de busca e apreensão, não é? E aí tá as coisas aqui, parará, rapaz, muitas joias, tem aqui um lugar de guardar joias, rapaz, já fica douradinho, né, muito, muito ouro, né. Por determinação da justiça, foram bloqueados e sequestrados valores que chegam a 84 milhões e 800 mil reais. Rapaz, segundo a investigação, o montante corresponde a uma movimentação financeira considerada atípica, identificada em relatórios de inteligência, né. E só de veículo na porta, avaliado em cerca de 700 mil reais. Dá para você? Para você pode dar, para mim não. Tá bom? Deixa eu ver aqui também, rapaz. Colocar logo esse cara para falar, que aqui é meu brother, meu irmão, que eu tenho o maior carinho. Inclusive faz parte da produção do nosso programa. Sempre quando eu dou algum vacilo, ele vai lá, Renato. E aí, ó, bota a informação correta. É ele, nosso amigo Matias Miguel.
5: Bom dia, meu amigo Renato Dantas. Ouvindo a programação aqui, minha esposa, na de Fátima, e passando por aí para dar uma ótima manhã de terça-feira para todos nós, que Deus nos proteja. Aí mandar um alô para meu irmão Cormen, Irecê, Nelício, fazendo com a linha Água Fria, Agostinho, meu primo em Santa Nova, seu Barriga e Amélia, a Lucia Evandra aí na praça. Todos da comunidade do Oitizeiro. João Tratorista. Um abraço, dois braços e bravo.
2: Pronto! Eu vou falar aqui um pouquinho também de uma coisa que eu gosto muito, que é futebol. E o Campeonato Brasileiro voltou, já teve agora a... Deixa eu ver qual foi, rapaz. A 30ª rodada. Vixe Maria! Só faltam 8 rodadas para acabar a brincadeira, viu? 8 vezes 3, 24. Só tem 24 pontos em disputa, viu? E tá aí, ó. Flamengo com um ponto à frente do Palmeiras. Um ponto somente. A briga tá boa, viu? O Palmeiras meteu 4 no Corinthians esse fim de semana. E aí teve um momento que estava sendo líder com 2 pontos na frente, porque o Flamengo estava empatando empatando com o Fluminense no clássico Fla-Flu, mas aí, ó, uma bola parada, o cruzamento do Paquetá, eu acho que o nome dele é Paquetá, e Carrascal, o nome é Carrascal, pela direita só chegou batendo e jogou no fundo, 1-0 o Flamengo, e o Flamengo voltou a ser líder, com um ponto somente. Então a briga tá boa na cabeça. São os dois que disputam, o resto são coadjuvantes, não vou mentir, não é? E também a rodada foi boa. O Vitória, para os baianos, né? O Vitória foi lá e fulminou 4. Rapaz, jogou duríssimo, né, o Vitória. Sentou na pancada, não é? Ganhou de 4, somando mais 3 pontos, ficando praticamente fora do rebaixamento, né? Que está com 39 pontos. Então tá bem, né? Então aí, ó, só faltam poucos pontos, 7 pontos, né? É um terço para poder sair do rebaixamento dos 24 pontos a serem disputados. E tranquilamente, né? Vitória tá, pode beliscar uma Sul-Americana, pode beliscar, se isso é querer. Agora precisa ver se pelo menos empata uma fora ou duas, ou ganha uma partida, pelo amor de Deus. Até agora o Vitória não conseguiu ganhar uma partida na casa do adversário. Aí, pô, é chato também, feio, né? Vamos quebrar esse negócio aí. Na Semana Santa, no sábado, quebrar. Tem um negócio aí que o pessoal pega assim, bota uma vida nula da pessoa e bota para rodar para quebrar. Eu esqueci o nome. Aquele de barro dentro, cheio de coisa, né? Quebrar o carote, não, rapaz. O pote, pronto. Na hora de quebrar o pote, rapaz. Viu, Vitorinha? Quebrar o pote. E o Bahia. Rapaz, que coisa horrorosa, viu? Meu Deus do céu, que coisa feia, rapaz. Eu assisti uma parte. Ô, Deus do céu. Tem horas que timinho, viu? No segundo tempo mesmo, na volta do primeiro pro segundo tempo, entrou em campo, rapaz, que loucura, rapaz. Pior do que um time de baba. Pior do que um time de baba, porque esse baba aí que é organizado, arrumadinho. Que negócio é esse, rapaz? Que time é esse, o Bahia? Deu 1-0 a pulso no Mirassol. E tem mais, viu? E é senhor do Bonfim, toda sorte do mundo tomou conta do Bahia, que faltando 30 segundos para acabar a partida, um pênalti verdadeiro, né? O cara meteu a mão na bola, rapaz. E aí, meu amigo, o lateral esquerdo, por sinal, um bom batedor de pênalti, o lateral do esquerdo do Mirassol, não esqueço o nome dele agora, muito bom batedor de falta, de pênalti e tudo mais, né? Rapaz, foi lá, deu-lhe um pontapé, belo tiro de meta, e o Bahia ganhou de 1-0. Ah, Bahia, sua sorte sobrou demais, viu? Que time que fez uma partida péssima, horrorosa, viu? Meu Deus. E os caras não jogam, não. Outro dia levaram 20 dias aí FIFA sem jogar, só no feriado, parou de treinar. Volta, leva a semana toda só ali treinando. Quando chega em campo, não entrega nada, salário em dia, salário altíssimo, porque paga bem e paga em dia, certo? Todo mundo quer até jogar no Bahia por causa disso. Não tem negócio de atraso. Rapaz. É negócio de complicado, viu? Aqui, ó, Renato, olha só, eu falei daqui, do prefeito, que eu me esqueço o nome dele agora, de Água Fria, né? É não sei o que lá, não sei o que lá, que é o nome do pai, eu acho, sei lá, um negócio desse, que estava apavorado outro dia, e aí brigou, e falou, e xingou, saiu da uma linha do que deve ser uma autoridade. E tá aqui, ó. Renato, minha cunhada me disse que o prefeito de Água Fria tava muito doido. Ah, que é isso, prefeito? Não tava doido, não. Tava muito doido. E aí, bateu boca com as mulheres, com um pessoal que prendia, que fazia e que acontecia. Xingou, palavra de baixo calão, desrespeito todo, não é? Daqui a pouco eu vou ver o nome dele, rapaz. Pronto, já me disseram aqui, a Renan de Ziza é o nome do cidadão do prefeito de Água Fria. Como é que pode? Tem que ter postura, rapaz, o cargo tem que ter postura. Mas hoje em dia é uma vergonha a postura dos políticos do Brasil. São vergonhosos. Quando não tem a postura devida, outros são ladrões, corruptos. É uma vergonha, rapaz. Cada tipo de gente dentro da política, rapaz, tu é doido. É um dos ambientes mais pervertidos, mais poluídos e Inclusive serve de esconderijo para bandido, porque vai para lá, se torna deputado, se torna senador, governador, presidente lá o raio que o parta, e se protege numa lei que diz que esse país é democrático. Não é. Não é, porque tem 50, em torno, uma época atrás, eram 52 mil pessoas que tinham cargo com o chamado foro privilegiado. Chamado intocável, isso não pode, foro privilegiado, não pode isso, não pode aquilo. Já o povo pode levar madeira no lombo, se lascar todo, bem empregado, tomar vergonha, fica aí do que não deve. É, pois é, vocês sabiam disso? Que nós, pobres mortais, nós não temos direito a nada. É, muitas vezes levar é pancada no lombo. Já eles não, pode tudo, porque tem foro privilegiado. Eu conheci aí algumas histórias da vida de caras altamente assassinos, bandidos, deputado federal. É, e outro não podia tocar não, porque ele estava protegido pelo cargo. Ah, tá bom, né? Tá bom, tô vendo aqui, chegou, não é? Que bacana, né? Mas vamos aqui, ó. O Bragantino, eu vi o final dessa partida, foi um partidaço, viu, gente? Bragantino aplicou 4-2 no Cruzeiro e teve 3 gols em 5 minutos finais da partida. O Bragantino ontem jogou demais, velho. Rapaz, fez gol de placa. E o Cruzeiro, um timaço, querendo disputar as primeiras posições, né? E tá aí, ó. Aí, ó, tomou 4-2. Já o Curitiba e Botafogo, isso foi rodada de ontem, viu? Porque ontem teve três, segunda-feira feriado, né? Teve 3 jogos, né? Curitiba 1-1 com o Botafogo, né? Lá o Curitiba botou 1-0, o Botafogo empatou. O Fluminense deu 1-0, aplicou, ou não, Flamengo aplicou 1-0 no Fluminense. Chapecoense tomou 4-1 do Atlético ontem. Ontem, o Bahia 1-0 no Mirassol, Palmeiras 4-1 no Corinthians. Pois é, rapaz. Mas vamos aqui logo à classificação, né? Vamos ver essa classificação para ver como é que está a tabela do Campeonato Brasileiro, né? Que já está agora, ó. Deixa eu ver, 8 rodadas somente, já rapidinho. Nós estamos em outubro, acaba no início de dezembro. Pois é, o Flamengo hoje é líder com 64 pontos, Palmeiras em segundo lugar com 63 pontos. Vem aí, ó, o Atlético que ontem, só ó, devagarinho, devagarinho, time simples. Até um lateral que estava no Bahia saiu, estava jogando lá, jogando bem, titular, não é? Tá por lá. Pedido vai embora, já estava na idade avançada, o Bahia também se viu livre, né? Vai embora, que no Bahia não estava rendendo muito. Aqui ele só fazia, às vezes, sapatear, porque não sabia o que fazer com a bola. Mas esqueci até o nome dele. Ontem estava vendo, ontem estava jogando bem. E aí, ó, o Atlético 53 pontos. Ou seja, veja só, quando eu disse que o campeonato, a disputa, só é Flamengo e Palmeiras, o Flamengo tem 64, Palmeiras 63, o Atlético em terceiro lugar tem uma diferença de 10 pontos, gente. E aí vem o bloco, do pessoal que quer a vaguinha da Libertadores, que fora isso, acabou chorare. Aí, ó, Atlético 53 pontos, tá aí, ó, devagarinho, ó, machucando. Vem aí, ó, o Fluminense, que perdeu para o Flamengo com 51 pontos, Bahia em quinto lugar, mas deu sorte, porque o Cruzeiro perdeu, que se o Cruzeiro ganha ou empata, passava o Bahia, né? O Bahia ficaria em sexto. Mas a galera já colou, viu, Bahia? Já colou os dois times de Minas Gerais, o Cruzeiro, aí o Bahia 49, o Cruzeiro 48, Atlético Mineiro 47, que empatou, não, virou. O Santos botou 1-0, aí no final o Atlético virou o jogo 2-1, não é? Eu até estou sendo pelo Santos, que eu gosto do Santos, time, eu gosto, é um time simpático, foi de Pelé, agora dei mais essa turma toda, sempre foi um time técnico, né? E aí, ó, em 8º lugar, o Santos, que outro dia estava no rebaixamento, 42, já fora do rebaixamento. Só basta mais 3-4 pontos para estar fora, né? O Bragantino ontem também deu uma subida boa, foi para 40 pontos, depois de aplicar 4-2 no Cruzeiro. O São Paulo pisou na bola, 39 pontos, mas tá na Sul-Americana, com 39. Aí vem o Curitiba, que ontem empatou com o Botafogo de 1-1, está com 39 também. Aí, 12º lugar, o Vitória está estacionado aí nessa área, gente. É, 12º lugar, já há um bom tempo. 36 pontos, mas já 3 times colaram. O Botafogo com 36, que empatou ontem, se ganha passava. O Vasco da Gama também, que empatou, 35. Então a sorte do Vitória foi que ganhou os dois concorrentes, Botafogo e Vasco, direto, 36 e 35. Mas aí, o Botafogo tem o mesmo número de pontos do Vitória. Depois vem o quê? O Mirassol com 33 pontos, né? Tá aí, 15º lugar. O Corinthians na porta do rebaixamento com 32, gente. O Corinthians tá feio, viu, velho? Tá feio, feio. Mas também jogando aquela bolinha. Tem um jogador que ganha 6 milhões de reais, um holandês. O cara não joga nada. Teve um lance mesmo contra o Palmeiras, a bola veio, ele tirou o pé. Eu digo, rapaz, se eu sou treinador, eu boto esse cara pra fora na hora. Sai, sai. Você não quer jogar de bola. O cara morrinha, tirou o pé na dividida, rapaz. Tirou o pezinho dele, de moça, tá. Ou de o pessoal fala de vidro, pé de vidro. E aí, ó, tirou o pé, é esse daí, esqueci o nome dele, e o Corinthians está na boca do rebaixamento, são 8 partidas sem ganhar ninguém. Aí vem, rapaz, a dupla do Rio Grande do Sul tá mal, viu, velho? Tá, Internacional, 32 pontos, hoje estaria rebaixado, o Corinthians também tá com 32, tá no bolo, né? Tá feio. O Mirassol com 33, então todos aí estão correndo risco de rebaixamento. Nesse momento, o Mirassol está correndo risco, o Corinthians correndo risco, e vem o Internacional com 32, Grêmio 31, Remo 25, Chapecoense 18. Para mim, Chapecoense e Remo já seguraram cada um na mão do outro pelo rebaixamento. Faltam 2 vagas. E não sei não, viu? Pode sobrar 1 ou 2 do Rio Grande do Sul. Bem provável que pode sobrar até 1, viu? Não estão querendo virar a chave. Empataram aí o fim de semana aí no clássico deles aí, viu? Empataram, negócio feio, viu, gente? Ô, Deus do céu! Mas deixa eu ver aqui, rapaz, tem gente falando comigo. Vamos ver aqui o que o Antônio Bispo quer, né? Nosso querido Antônio Bispo falando com a gente. Não, mas já são 8h02, eu vou pro intervalo tomar uma água e volto com o Antônio Bispo falando conosco, tá bem?
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8: Ah, estamos de volta, são 8h12, né? Aqui na 88,5, Educador FM, né? É, aqui a notícia é como ela é, né? É comigo mesmo, não é não? Ah, tá bom, rapaz, deixa eu ver aqui, passando o dedo. Sim, mas eu estava falando que ia colocar no ar, né? O áudio de alguém, uma coisa dessa, mas peraí, deixa eu voltar aqui, bora, volta esse negócio, rapaz, aqui, bora o WhatsApp, ficar pronto, né? Aham. Ah, deixa eu ver. Ah, rapaz, não. Oh, me corrigiram aqui agora. Renato, tu falou do jogo do Vitória. Vitória perdeu para São Paulo. São Paulo 2-1. Ah, foi mesmo, rapaz. O São Paulo botou 1-0. Vitória empatou e jogando bem. Agora que eu me lembro, é porque é tanta coisa na cabeça. É, jogando bem, empatou e indo para cima, tudo mais. Pensei até de fazer a virada, de repente São Paulo foi lá e pucutu, 2-1. Isso mesmo, é, tá bom, viu? Obrigado pela correção. É, o programa é assim mesmo, nosso programa trabalhamos nesse nível aí. Errou ou esqueceu qualquer coisa, quem manda aqui é você, meu amigo ouvinte, e a produção também.
9: Bom dia, Renato. Bom dia, Zé Luiz, né? Deve ser ele que tá na sonoplastia.
8: Esse mesmo.
9: Na Portelinha falando. E aí, meu amigo Renato, como tu foi de feriado? Aqui passamos em paz, meu amigo. Renato, eu tô postando essa mensagem para te falar que José Carlos Araújo ainda está com a gente, viu? Pois é, José Carlos Araújo está na Rádio Tupi. E ainda está narrando. Ele tem mais ou menos... Ele tem 80 e poucos anos, viu, Renato? Mas está nativo ainda. Valeu? Um abraço, Renato. Tudo de bom. Deus abençoe a todos os ouvintes. Fui.
8: Ô, rapaz, que informação bacana. Aí, ó, meu amigo Tonho da Portelinha. É, Antônio Bispo, Tonho, é. Um abraço para Dona Lourdes. Um abraço para Dona Lourdes, viu, meu querido? Tá, sua esposa, sua digníssima esposa. Que nos ouve também todos os dias, é Gervásio Bacelar, isso, aí o pessoal botou Portelinha, aí tem a melhor rosista em Portelinha 1, que é Gervásio Bacelar, a 2, que é Vanderlindo, e tem uma 3, que é Na Volta, né, uma coisa dessa assim. E o pessoal na época tinha uma novela, e aí batizou Portelinha, e ficou Portelinha, a nível popular, não é? Mas deixa eu ver aqui, ô Tonho, que bacana você participar. E que notícia boa. José Carlos Araújo, sou eu! E aí, bom narrador, que bom, 80 anos, nativa. Isso aí, ó, isso é bacana mesmo, né não? E teve alguém, Tonho, que eu tive outro dia, rapaz, em algum lugar, falou de você. Mas é tanta coisa na cabeça, na cachola, como se diz. Aí conversando, disse, Tonho, sempre participa do seu programa, participa. É uma pessoa que é amiga sua, você é a pessoa que falou bem de você, estava em algum lugar. E aí ouve o programa e falou que sempre está ouvindo a sua participação, não é? Isso é bom, isso é bom demais, né? Deixa eu ver aqui também, rapaz, passando o dedo. Vamos para cá, né? Vamos para cá, deixa eu ver aqui, de cadê, rapaz? Ah, tem gente aqui falando comigo também. Bom dia, Renato, é seu Barriga, manda alô para minha sobrinha Biú, Nacajá e Matias Noitizeiro. Pois é, esse texto é cola todo dia, coladinho, né? Deixa eu ver aqui também, Dona Moça, minha querida Dona Moça, Fazenda Neto, Coração de Maria, dizendo assim, bom dia com Jesus, Renato Dantas. Deus te abençoe, hoje, amanhã e sempre. Estamos aqui na Fazenda Água Boa, te ouvindo, que Deus nos abençoe. O quando fala Água Boa, eu fico com a boca cheia, a boca cheia d'água. É, que nome bonito. Você mora onde? Na Fazenda Água Boa. Eu sou assim, gostei desse nome. Pronto, deixa eu ver aqui também. Deixa eu ver aqui, gente, tal, papapá, né, certo, o luto, né, o luto, papapá, o sepultamento é hoje, tá bom. Olha só aí, ó, Adriana Oliveira Reis da Silva, né, é jovem, né, ela nasceu em 86 e faleceu ontem, dia 12, né, do 10 de 2026, rapaz. É, jovem, 40 anos, né? Pois é, rapaz, 40 anos, mãe de filhos, né? Mãe de filhos e faleceu ontem a Adriana Oliveira Reis da Silva, conhecida como Grampola. Ela é filha do saudoso Detinho, eu conheci Detinho lá em Terra Nova, ele tinha um comércio lá em Terra Nova, no bairro Terra Nova Velha, né? Ali que ia para São Caetano, para o Aramaré, por ali. É perto do antigo hospital Terra Nova. Terra Nova, chama Terra Nova Velha. E essa jovem mãe, ela morou durante um tempo aqui na 7 de setembro. Quase em frente aqui à padaria ali, né? A padaria de Beto na época. E eu conhecia. É de figura legal, de trabalho, de tudo, né? E você vê como é a vida, né? Jovem. O enterro dela vai ser sepultamento no cemitério municipal de Amélia Rodrigues, às 14 horas. Deixa eu ver aqui mais informação, certo? Aqui, cadê, rapaz? Eu perguntei até o motivo, né? E não me deram, não. É isso, procurar Grampola, certo? Procurar Grampola. Eu peço chamar ela de Grampola. Ela morava aqui com o São Jacuípe, na 7 de setembro, depois parece que estava morando em Amélia Rodrigues, uma coisa dessa assim. E daí, ó, Grampola, figura que sempre nos ouvia, passava aqui, na 2 de julho, quando estava aqui, tudo bem, Renato? A vida é assim mesmo, a vida é, mas deixa eu ver aqui, rapaz, aneurisma, pronto, já chegou a informação que aí, ó, 40 anos, aneurisma, gente. A aneurisma é um problema no cérebro, né? Aí você vê como é terrível, viu? Jovem, 40 anos de idade. Olha aí, ó. Ontem foi aniversário, tá aqui mandando também o pessoal, um aniversário do compadre Eduardo. É? E aí, ó, o pessoal mandou vida, tudo mais, cerveja, comida no prato, copo na mão. Grande Eduardo que é da Cajá, mas que mora em São Bento do Iatá, na Estrada da Rodagem, deixa eu ver, rapaz, Giro, Jaime Machado. Eduardo, parabéns para você nessa data querida, muitas felicidades, muitos anos de vida. Foi ontem, mas vale a pena, né? Eu falei, Eduardo, me lembro de Alda, tem a outra também que eu me esqueço do nome agora, filha dele, tem um bocado de filho também, né? E tem... Regina, minha amiga Regina. Regina, beijo no coração, minha linda. Nunca mais eu tive com a gente tomar um cafezinho, dar um beijo, dar um abraço, né, e conversar com minha amiga. Nunca mais tive tempo, tá brabo, né? Deixa eu ver aqui também, Neide Cavalho nos ouvindo. Deixa eu ver aqui, rapaz, tá também. Bom dia pra Dona Maria no Cedro, tá ligado com a gente. Dona Maria, beijo no coração, viu? Beijo pra senhora, tá bom? Deixa eu ver aqui o que é que Roberto do Pão quer, né?
10: Bom dia, meu amigo Renato Dantas. Aqui é seu amigo Roberto do Pão e do Leite também, hein?
11: meu irmão Capucho, sua esposa de Holanda, a todos meus amigos, aquele abraço. Tá na educadora, tá bom demais. É com você, Renatão.
8: Valeu, meu velho. Forte abraço. Deixa eu ver aqui. Jorge Luiz Pagodinho também ligado conosco. Pois é, rapaz. Roy Nonato, grande historiador, também ligado com a gente. Obrigado, viu? Mas obrigado mesmo. Mas uma notícia, né? Que não falta é notícia aqui. Olha só, rapaz. Gente, ó, que situação, viu? Que situação. Essa é braba, viu? Foi até bom que só fez baixar as calças. Podia ser pior, não é? Assaltantes invadem barbearia e obrigam o homem a baixar as calças. Agora foi na porta da barbearia. Aí baixa as calças, tal, tal. É brincadeira. Vamos a essa história. Um homem foi obrigado a baixar as calças para ser revistado por criminosos. Durante assalto a uma barbearia no município de Itamaraju. Itamaraju, extremo sul da Bahia, né? Tem a cidade alta e cidade baixa por lá. No extremo sul da Bahia, né? Pois é. O caso aconteceu na madrugada de domingo, quando clientes e funcionários foram surpreendidos por três assaltantes. Meu Deus do céu. De acordo às informações, quatro homens chegaram ao estabelecimento em um carro. Enquanto um deles permaneceu no veículo, os outros três elementos entraram na barbearia e anunciaram o roubo. No momento, havia pelo menos cinco pessoas no local, entre dois clientes e três funcionários. Durante a ação, um dos suspeitos exigiu que uma das vítimas abaixasse as calças e realizou uma revista. Baixa as calças. Coisa estranha, mano. Ai, ai. Enquanto isso, os comparsas colhiam objetos pessoais e equipamentos do estabelecimento. Isso quer dizer o quê? Calma. Após o crime, o trio retornou ao automóvel, onde o quarto suspeito aguardava no volante, ao volante, né? E fugiram. O caso estava sendo investigado, tudo mais, até o momento da informação sobre identificação. Imagina, você está dentro de uma barbearia, chega os caras para assaltar. Aí só tá, baixa as calças aí, vai e resta o cara. Como é que pode, rapaz? Já pensou? Até em barbearia não perdoa mais. Já viu? É por isso que de vez em quando meu amigo trabalha de porta fechada. O pessoal, qual é a dele, porta fechada? Também é por isso, além do calor, ligar o ar, aí também é questão de segurança. Não é não, tesoura de ouro? É, rapaz, meu amigo Lula, da 7 de setembro, tesoura de ouro, show de bola, viu? Quem gosta dele é o assessor, amigo e irmão de Edberto, na Santa Isabel. E foi, tem a toalha do Bahia, especial para quando eu corto o cabelo. Eu não vou dizer o nome dele, não, viu? É, aí da Santa Isabel. Mas o pessoal sabe de que eu estou falando. Não é não? É meu amigo, viu? É. Ele cortava o cabelo de um mês, agora 15 quilos, agora de 8 e 8. Porque quando eu falei que ele ficava mais bonitinho, aí de 8 e 8 ele corta o cabelo. Que figuras, viu? Mas eu gosto, são meus amigos, viu? Se não fosse, imagine. Olha só. Oh, deixa eu ver. Tá aqui a notícia escrita, mas cedo me mandaram o áudio. Era 6 horas da manhã quando eu abro o áudio. Um cara bêbado sendo enxotado. A palavra é essa mesmo. Bêbado mesmo, aprontando. Foi enxotado de uma festa de casamento, gente. Provocando desordem. Eu tenho um vídeo, viu? É, eu tenho um vídeo do camarada. Já tá aqui, ó, no site da vida, estourado nas primeiras páginas. A foto dele aqui, ó. Paulo Rocha. Esse Paulo Rocha estava bêbado num casamento, aprontando. Ex-parlamentar. Ele é ex-senador e ex-deputado federal Paulo Rocha pelo PT, Partido dos Trabalhadores do Pará. Foi detido no domingo, acusado de agredir mulheres e provocar desordem em uma festa de casamento em Belém do Pará. Embora tenha confessado que se excedeu durante a confusão, o ex-parlamentar negou as agressões. Ele estava bêbado, chapado, torado, tortinho, né? Paulo Rocha, que atualmente é super... Olha aí, é cada tipo de gente exercendo cargo. Por isso que o Brasil vira um brega, rapaz. Uma falta de normalidade pelas instituições que são conduzidas por homens incapazes de exercer a função como deve. Porque quando a pessoa tem uma função pública, tem que ter, de moral. Fiquei agredindo mulher, bêbado e não sei o quê, envolvido com corrupção, com roubo, ladrões. Esse é o retrato do nosso Brasil hoje. Essa vergonha. É uma vergonha, Brasil. Aí, ó. O cara, velho, é autoridade, ele é ele já foi senador, é deputado, aí sabe como é, né? Tem que arranjar a boquinha pros companheiros, né? E aí não é nada não, é companheiro, não pode ficar, então bom, pros companheiros, então, sempre tem a boquinha, né? Aí, ó, o Paulo Rocha, ele atualmente é superintendente, né? Sabe de onde? Da Superintendência do Desenvolvimento da Amazônia. Ele comanda a SUDAM, que é um órgão federal pesado, né? E aí, ontem, segunda-feira, ele aí publicou um pedido de desculpas na rede. Lá eu tenho um vídeo, ele tirou onda, e outra, não foi os homens que pegaram ele, não. As mulheres juntaram as mulheres, meteu as outras, saia daqui, saia, assim, tererei, botou ele pra sair do ambiente, rapaz. Tá? Quando, no ambiente de casamento, as mulheres se revoltam pra botar ele torto, de arco, sei lá, pelo menos estava de arco, né? Não sei se estava usando também outras coisas, não sei, mas de arco estava, botou para fora, certo? Aí veio pedir desculpas públicas, companheiras. Reconheço que me cedi, mas não agredi ninguém diretamente. Minha esposa não estava no local. Aí, e quem a ver que a esposa dele não estava no local? Não entendi nada. Se a esposa tivesse, estava quieta, aí não estava, ele se cedeu, né? Tem um vida pública exemplar desse jeito, Paulo Rocha, ex-senador, hein? Aí eu disse que tem vida. Tinha vida exemplar, porque agora não tem mais, não. Sujou, tá na rede. Mas nesse caso errei e me excedi. Peço desculpas a todas, a todos e todes. Tá bom. É cada uma, viu, velho? Esse é o tipo de autoridade que nós temos no Brasil. Esse aí, ó, superintendente do Sudão, cargo indicado pela presidência da República. Esses são. Ah, meu Deus do céu, tão lascado, viu, gente? E passado recibo, uma coisa. Esse aí, ó, quem conduz o país, esse tipo de gente, que as mulheres do caso botou pra fora. Talvez se eu me invocar, vou publicar. É porque eu não. Aí, pensando pra você, eu não participo pouco, mas vou começar a publicar essas coisas todas na rede. É. Falar aqui, botar na rede. Falar aqui, botar na rede. Ah, tá aqui, ó, vai ver na rede. Ah, pra vocês verem que o fato verdadeiro. O outro lado da notícia.
12: Bom dia, Renato Dantas. Abençoada a terça-feira para nós, em nome de Jesus. Renato, manda um abraço aí para a turma do Neto, Fia, todos do Neto, Lia, todos que estão vindo na programação, sinta-se abraçado. Um abraço para Maria Pequena e Manjal, essa turma toda aí, ó, Mangalô, Neto, Carrapato, coração de Maria em peso, viu? Deus abençoe nosso dia. Você hoje está aqui em Birimbau na rádio? Ô, tá, em Amélia, por favor, me responda.
8: Daqui a pouco eu lhe respondo. Quando acabar o programa, eu falo com você, viu? Eu ligo para você, viu, Margot? Tá bem? Tá certo? Porque eu tô, mas eu tenho que combinar um horário com você, viu, filha? Porque eu tô atarefado do que só ele, viu? Viu? Tá bem? Deixa eu ver aqui, rapaz, passando o dedo. Tal, mas tem que vir um horário para poder me encontrar com ela, porque tá danado, viu? Minha manhã, não sei não, viu? Não sei se vai dar tempo, né? Deixa eu ver aqui. Queco! Queco do Nadadá também tá falando comigo. Muito obrigado, Queco. Tá certo? Forte abraço. São 8h30, vamos tomar uma aguinha e a gente volta daqui a pouco.

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7: Fala, Renato.
8: É, eu estou de volta, eu estou falando, são 8h39, né? 8h39, daqui a pouco já foi o último bloco do programa, não é não? Mas a gente vai indo aqui devagarinho, né? Buscando as notícias, ouvindo o povo falar e tudo mais, não é não? Ah, tá bom, tá certo também. Eu vejo cada história, rapaz. Essa mesmo de baixa as calças aí, a gente tinha assaltado, ainda mandou baixar as calças para ver se o cara tava alguma coisa, sei não, viu? Sei não. Mas deixa eu ver aqui meu povo falando comigo, não é? Aqui, pronto, aqui, ó. Mais um falando aqui com a gente. Gregório, o nome dele é Gregório, é daqui da área.
9: Fala, Renato, meu querido, bom dia para nós. Deus abençoe nosso dia, nos proteja. Manda um alô pro senhor Dom Pário. Manda pra Dodó, Dona Zuleca, manda pra Dona Nete, a Cria Gregório, Gregório do Amparo.
8: Grande Gregório do Amparo, forte abraço, meu irmão. Forte abraço mesmo, que Jesus te dê um bom dia e te proteja, tá bem? Tá bem assim? Ah, deixa eu ver, tentou abrir o quê, rapaz? Pois é, gente, olha que situação, rapaz. Não sei não, viu? É cada tipo de gente, cada tipo de cabeça, né? Mas vamos lá. Uma brincadeira, né? Quase terminou em casa de polícia. Inclusive mobilizou a internet nesse fim de semana. Isso aconteceu durante a tarde do domingo, quando um homem identificado como Neto Salles, conhecido pelo apelido de Baratinha, o apelido dele, Baratinha, que é apelido bonitinho, né? Protagonizou uma cena inacreditável na famosa Praia de Cabo Sul, a grande Praia de Cabo Sul, destino aí do pessoal aqui da área de Feira de Santana, todo fim de semana e verão, né? Localizado no município de Saubara. Cabo Sul é um distrito do município de Saubara. Ele simplesmente, o tal do Baratinha, invadiu o compartimento de carga de uma viatura policial em movimento para vencer uma aposta de cerveja. Cara idiota, né? Imagine, invadir um compartimento de carga de uma viatura policial em movimento para vencer uma aposta de cerveja. Tá bom. Ação inconsequente gravada em vídeo, inclusive gravando, né? Para poder viralizar, tirar em onda, né? Viralizou rapidamente nas redes sociais. A gravação mostra o momento exato em que a Polícia Militar transportava uma motocicleta apreendida no fundo do veículo oficial, né? Tá ali, ó, fundo aberto, a motocicleta sendo conduzida, né? E esse baratinha, esse tal de baratinha, lá em Cabo Sul, na pressão dos amigos, né? Que nada, você não tem coragem, Sabe o que o baratinha fez? Baratinha subiu na viatura, se sentou ao lado do veículo apreendido, enquanto a guarnição trafegava pela região. Ele procurou tudo, estava aberto ali, aquele lugar que fecha ali, o fundo está aberto, ele aí, a motocicleta ali, ele aí procurou tudo lá da moto. Cara de pau. Logo após a publicação das imagens, o conteúdo tomou proporções gigantescas e espalhou indignação entre os internautas. A repercussão negativa atraiu a atenção imediata da polícia, que iniciaram buscas para identificar e localizar o autor da provocação. E enquanto a polícia procurava o envolvido, centenas de mensagens invadiam o celular do criador de conteúdos. Ah, tá. Rapaz, a polícia está atrás de você, diz que vai lhe pegar, viu? Assustado com o impacto e com a iminente prisão, o jovem tomou atitude drástica para tentar conter os danos da trollagem. Diante da gravidade da situação, o Neto Salles, o Baratinha, apagou todas as publicações originais de suas redes sociais. Apagou tudo, sumiu. Em seguida, o jovem gravou um vídeo público com um pedido formal de desculpa direcionado à Polícia Militar e à população. Aí diz ele, né? Olha o que ele falou. Orienta ele, rapaz, apague tudo que os homens estão no seu encalço, estão no seu calcanhar. Gostaria de vir aqui pedir desculpa pela brincadeira que eu fiz ontem. Fui gravar o vídeo da moto sendo presa no fundo da viatura, até que um dos colegas falou assim, eu duvido você entrar ali. Eu fui fingir que ia entrar no fundo da viatura, explicou o influenciador. Ah, tá, agora. Fingi. Ah, rapaz, não, é muita inconsequência. Além disso, Baratinha destacou que nunca teve a intenção de desacatar as autoridades policiais e que respeita o trabalho da corporação. E diz assim, quando consegui ligar meu celular, vi diversas mensagens falando que a guarnição estava me procurando. Aí eu apaguei o vídeo, apaguei a história, apaguei tudo. A intenção do vídeo não era desacatar as autoridades. Vai desculpando aí. Infelizmente, já tomou uma proporção grande, mas estou aqui fazendo a minha parte, pedindo desculpa pelo que eu fiz. Faz a minha parte, é? Faz o errado, depois faz a minha parte. Ah, tá. Por fim, o caso serve como alerta contundente sobre os riscos de realizar desafios perigosos. Gente, sabe o que é que eu acho? Eu sou de falar mesmo do que eu sinto, não estou nem aí. Esse cara devia tomar uma cana. É, ficou hospedado 2, 3 dias, né, naquele hotel maravilhoso, dormindo naquela cama quentinha, para poder tomar vergonha, tá? Porque, olha, essas coisas não são para se brincar, são para se respeitar. É uma viatura, certo? É um aparelho, pode dizer assim, é um objeto que tem que ser preservado, né? E não, foi se exibir. Quer se exibir? Botava ele, tá? Preso. E dava o celular para todo dia. Ele disse, estou aqui, ó. Virei aqui um passarinhozinho, estou aqui na gaiola. Pelo menos 3 dias para tomar vergonha. E chama-se... Eu sou da época que tinha delegado que fazia isso. Prendia para o cara tomar vergonha. Hoje em dia, a vergonha passou longe, né? Você vê um ex-senador, o superintendente do Sudam, lá da Amazônia, manda aquela área toda ali dessa área, é uma superintendente. Ó, foi pra lá pra o casamento, ele falou que não fez nada não, as mulheres falaram que foram agredidas por ele, inclusive, tá bom? É o tipo de gente, o povo tá desnorteado, rapaz, desnorteado. E outra, se ele fizesse isso há uma época atrás, eu conhecia uns caras, sabe que pega esse cara aí que fez isso, sentou na viatura para filmar, tirar onda, parará, parará, tomava uns catiripapos no pé do ouvido, rapaz, e mandava fazer outras coisas também, para tomar vergonha. Mas é, limpar tudo, lavar tudo, deixa quieto. Ai, ai, mas hoje em dia não pode não, ainda tira onda, fiz minha parte, quer dizer, escolheu, fez a parte porque mandou a desculpa na rede, tinha que tomar uma cana para tomar vergonha. Ah, comigo mesmo. Ah, não sei não, viu, velho? Não sei não, viu? Ah, É cada uma, viu? Cileide Lima, beijo no coração, minha querida. Tá nos ouvindo aqui com o São Jacuípe. Tá bem? É, rapaz. Armando. É, tá me ouvindo, né? Valeu, Armando. Forte abraço, Armandão. Mas deixa eu ir pra notícia. Tem mais notícias aqui, rapaz? Olha, gente, não sei não. Eu não sei, rapaz. Pra que esses caras têm esse dinheiro, rapaz? Deve estar precisando de dinheiro, viu? E como tá? O rombo tá grande do governo federal. Tá devendo. Eles não devem dar, que deve somos nós. Gente, nós já temos a Mega Sena terça, quinta e sábado. Você joga terça, não ganhou, e aí só tem a quarta para dar uma respirada, quinta-feira de novo. Aí respirou sexta, sábado de novo. Ainda tem aquelas datas comemorativas da Mega Sena, né? E agora a Mega Sena vai entrar no modo turbo. Sabe o que eles vão fazer agora? Maratona de 5 sorteios consecutivos. Segunda, terça, quarta, quinta, sexta. É brincadeira? Isso vai ser agora. É. Em vez de ser 3 dias, vai ser todo dia agora a Mega Sena. E depois, ainda lembrando que já vem a Mega da Virada 2026. Rapaz, é muita grana. Eu queria saber para onde esses milhões e milhões e milhões e até bilhões vão. Porque eu não vejo entregar nada. Não vejo, tá? Se alguém vê, manda para cá que eu divulgo numa boa. Pois é, ó, vai ter primeiro sorteio, começa agora dia 26, viu? É. Tem a eleição dia 25 no domingo, dia 26 começa essa arrecadação de dinheiro através de jogo do governo federal, com Mega Sena. Segunda, terça, quarta, quinta, sexta. Segunda, terça, quarta, quinta. Tome! É, tome! É brincadeira, rapaz. Pois é, ele foi denunciado, inclusive, na delegacia, agressão a mulheres. Mecânico, outra coisa complicada, viu? Chama-se falta de olhar os aparelhos, manutenção, cuidado. Acha que as coisas não acontecem, não arrebentam? Pois é. Um mecânico ficou ferido após caminhão cair sobre ele em uma oficina em construção do Coité. Ainda bem que deu sorte, ficou só ferido, né? Podia ser pior. O mecânico ficou ferido após o caminhão cair sobre ele enquanto realizava um serviço em uma oficina de molas para veículos pesados. Isso aconteceu agora no sábado. Segundo a Brigada Águia Resgate, que foi responsável pelo atendimento, o homem estava trabalhando embaixo do caminhão quando um dos suportes utilizados para sustentar o veículo cedeu. De acordo com a equipe de resgate, o mecânico havia usado um macaco para levantar o caminhão e colocar dois suportes conhecidos como preguiças sobre o veículo. Ao entrar embaixo para realizar o serviço, um dos equipamentos teria cedido, fazendo com que o caminhão caísse sobre ele. A vítima sofreu ferimentos e apresentava suspeita de fratura no fêmur. O mecânico foi socorrido e tudo mais, e levado para o Hospital Português em Conceição do Coité. Rapaz, essa foi brava, viu, gente? É brincadeira? Não é brincadeira, não. O caso é sério, viu? Ah, Deus do céu, grave acidente na rodovia BA-052 envolvendo 4 carros, deixa 2 mortos, não é? Isso aconteceu aqui no início da manhã de ontem, quando uma equipe da Associação de Bombeiros Voluntários de Ipirá foi acionada para atender vítimas de um grave acidente no quilômetro 68 do trecho do município de Ipirá, envolvendo 4 veículos. Segundo informações da guarnição da Polícia Rodoviária Estadual, olha aí, apareceu a Polícia Rodoviária Estadual, até que enfim, que já se encontrava no local, por volta das 4h30 da manhã, um veículo do tipo Fiat Strada cor vermelha estava parado no meio da pista, totalmente apagado. Meu Deus do céu, que loucura! Mas 4h30 da manhã, um Fiat Strada vermelho totalmente parado, totalmente apagado, sem... Pô, pega mato, pega cone, porque todo carro tem que ter cone, gente. Se não tem cone, tá errado, merece multa. É, tem que multar, né? Rapaz, mas também aí, ó, estadual, né? Polícia Federal, coisa rara, né? Polícia Rodoviária Estadual, né? PRE, né? Rapaz, como é que pode? Totalmente apagado. Quando o veículo Honda Civic tentou desviar e foi atingido de frente por uma caminhonete Toyota Hilux. Com impacto, a Hilux capotou várias vezes e caiu numa ribanceira. E o Honda Civic ficou no meio da pista e um terceiro veículo, uma Chevrolet Agile, bateu de frente. Que loucura, rapaz. tudo provocado por uma irresponsabilidade de um carro parado, sem luz nenhuma, sem sinalização nenhuma, no meio de uma pista, numa madrugada. Né? Fim da madrugada, início, a partir de 5, começa a clarear, né? Rapaz, como é que... Por que não empurrou, rapaz? Tirou da pista. Ah, esse dono aí, rapaz, devia... Ai, como eu digo, bacana, rapaz, provocando morte dessa forma. Que absurdo. Aí, ó, vem o carro, um Honda Civic. Quando viu o carro, o Fiat de estrada parado, foi desviar, bateu numa Hilux que vinha, né, no sentido contrário, e ainda teve um terceiro veículo envolvido, um Chevrolet Agile, que bateu de frente. Os ocupantes do Honda Civic, identificados como José Antônio Batista Silva, mais conhecido como Zé Bom, dia 71 anos, era condutor, e o carona Joilson Santana Santos, 57 anos, ambos moradores de Pirá, foram presos na Ferragem, ficaram presos na Ferragem e foram encontrados em óbito. Não é? Esses dois estavam indo, sabe para onde? Para a Feira de Santana, para comprar mercadoria para trabalhar. É que fiquei sabendo. É? Isso, fora daqui dessa, desse texto, que é, estavam indo comprar para trabalhar. Você vê como é a vida, né? O condutor do Hilux, identificado como José Carlos Oliveira Santos, sofreu apenas escoriações. O condutor do Agile também não foi identificado e sofreu também apenas escoriações. O condutor do Fiat Strada, causador do acidente, fugiu do local, abandonando o veículo. Aí o que ele fez? Fugiu! Tem que prender, vai pegar um cara e prender, mas vai viver no país que... Vai, depois vem com o advogado, se apresenta, tal, e tchau, vai responder em liberdade, e fica por isso mesmo. Minha intenção não foi de matar, deixar o carro em cima da pista parado, rapaz. Minha intenção de matar? Botava, como eu falei, sinalização, tudo mais, se foi caso de outra coisa, se não foi problema de bateria, pista funcionando, para vir alguém para ajudar a tirar da pista, que nada, rapaz. Ah, mas ele soube fugir, esse miserável que tirou a vida de pessoas inocentes, não é? Pois é, tá, fugiu do local. Aí, ó, e uma equipe do DPT de Itaberá tem local, levantamento cadavérico, aquela coisa toda, né? Que a gente já sabe como é que é, não é? Ah, eu não sei não, viu, velho? Aí, ó, não sei não, como é? Por isso que eu fico retado, não vou mentir. Como é que pode, rapaz? Como é que pode um negócio desse? Ah, tá. Pedreiro de 60 anos, é, pois é, rapaz. Pedreiro de 60 anos morre no Cresto Andrade após ser espancado em Ipirá. Meu Deus, imagina. Um pedreiro de 60 anos morreu no Hospital Geral Cresto Andrade após sofrer espancamento. Esse espancamento foi no município de Ipirá e o fato ocorreu na noite de ontem. Foi ontem à noite. A vítima foi identificada como José Luiz Lima Campos. E de acordo com a apuração, a agressão ocorreu por volta das 6 horas da tarde. Após ser agredido, Luiz ainda sofreu a queda e traumatismo craniano. Ele foi levado inicialmente à unidade de saúde de Pirá, onde deu entrada em estado grave. Aí foi transferido para o Cresto, onde veio morrer, não é? Isso não é crime, não. Não, um celularzinho, né? Para fazer o celular, tomar cervejinha com a garota, né? Dois homens são presos suspeitos de matar jovem após furto de celular. Dois homens, um de 21 anos, outro de 26, foram presos em flagrante, domingo, anteontem, suspeitos de envolvimento na morte de Gilmar Oliveira Santos Filho, de 25 anos. O corpo da vítima foi encontrado nas proximidades do bairro Bruno Bacelar, em Vitória da Conquista, sudoeste da Bahia. De acordo com as investigações, o caso teria começado após Gilmar pegar um celular de um dos suspeitos em um estabelecimento comercial no bairro Ibirapuera. Horas depois, investigados teriam encontrado o jovem e o agredido. As agressões, a vítima foi colocada na porta-mala de um veículo pertencente a um dos suspeitos e levado para uma área isolada, onde o corpo foi deixado. Não é brincadeira não, viu? É. Servidor municipal executado dentro de casa por um grupo armado aqui na Bahia, né? Ah, tá tudo lindo, né? Tá ótimo. Ah, tá uma paz, é? Não, entendeu? Se a gente for falar de crime, tem um programa durante 24 horas e não dá conta. O servidor da Prefeitura de Santo Inês de nome Gabriel Salles Pereira, de 27 anos, conhecido como Bob, foi morto a tiro dentro da própria casa na madrugada do domingo. Esse crime aconteceu na Rua Bela Vista, no centro do município. É brincadeira, gente. É. E de acordo com a Polícia Civil, 5 homens armados teriam participado da ação. 4 deles usando roupas camufladas e com rostos cobertos. Arrombaram a entrada do imóvel e atiraram contra a vítima. E o quinto suspeito teria permanecido lá de fora, chamado Fazenda Bandeira, né? Gabriel foi atingido por vários disparos e morreu no local. Rapaz, e após o homicídio, o suspeito teria pichado casas e veículos da região com a sigla de uma facção criminosa. Não é brincadeira, não. Outra situação, aí, ó. Idosa de 72 anos morre atropelada ao voltar de igreja em Itabuna. O veículo é uma arma. Aí, ó, matou. É? Uma idosa de 72 anos morreu sendo atropelada por uma motocicleta no domingo, anteontem, na cidade de Itabuna. Elezelita São Pedro voltava da igreja acompanhada de uma amiga quando foi atingida, né? A amiga também foi atingida e sofreu ferimentos em um dos braços. As duas foram socorridas pelo SAMU, encaminhadas à unidade de saúde, e Elezelita não resistiu aos ferimentos e veio a óbito. E a outra, não se há informação do estado de saúde, né, essa sobrevivente. Testemunhas relataram que o trecho estava escuro no momento do acidente, após uma queda de energia afetar o fornecimento da região. Quer dizer, faltou luz, ficou tudo escuro, mas esse não é motivo. Não, não é. Né? Após o atropelamento, o motorista fugiu do local. O carro está sendo investigado. Eu estou falando, não é motivo. Gente, faltou luz. Não é? Você está numa motocicleta, você está no veículo, tem farol. Tem farol. Se é andar com segurança de velocidade mais abaixo, porque está em uma área escura, mas o farol está, como assim, alumiando a direção do veículo. Ah. Aí foi, deixa eu calar minha boca para não dizer que eu não devo, viu? É, pois é. É, dá vontade de falar, mas não dá para falar, não. É melhor ficar quieto, viu? Tá certo? Ah, não é não? Rapaz, 8h59, vamos embora. Vamos embora, José Luiz, que a partir de 9 horas você comanda o Manhã Total até meio-dia, um programa mas muito legal mesmo, gente. Com informação, com música, muitas vezes tem entrevista, uma coisa leve para você que está em casa, que está no comércio, que está no seu trabalho, ouvir a partir de 9 até meio-dia, José Luiz, tá bem? Olá.
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8: 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Aqui um probleminha aqui no botão, né?

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6: Educadora FM, 9 horas mais 11 minutos.

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1: Olá, gente, bom dia, bom dia. São 9 horas mais 13 minutos. Que alegria estar aqui com você mais uma vez. Olha, eu confesso, já estava com muita, muita, muita saudade de você. E estamos de volta dizendo bom dia, bom dia, bom dia para você ouvindo a nossa programação em Conceição do Jacuípe e toda a nossa região onde estiver chegando o nosso som. Tem um rádio ligado no carro, no escritório, em casa, na cozinha, na roça, você trabalhando. Muito obrigado mesmo de coração. Essa é a sua 88,5 Rádio Educador FM. E a partir de agora até o meio-dia, estamos juntinhos com o programa Manhã Total. José Luiz. 9h14, minha gente, hoje é terça-feira, feira livre de nossa cidade. Já dei uma passadinha por lá, tá bonita, muito bela, muita gente boa, muita gente bonita, comprando, vendendo, negociando, fazendo a festa, levando para casa o melhor da nossa região, aquilo que a nossa região produz, aquilo que vem de fora, encontrando os amigos. Pois é, gente, hoje é terça-feira, dia 13 de outubro de 2026, hoje comemoramos nesse dia 13, dia do fisioterapeuta. Hoje também é dia do terapeuta ocupacional. Hoje é dia nacional do dinheiro, gente, o nosso real tão importante no calendário religioso. Hoje é dia de Santo Eduardo. Hoje também é dia de cantarolar, é dia da alegria. Por falar na alegria, olha, quem está aí ouvindo a nossa programação é o Carlinhos, motorista da alegria, com a galera da CETEL, ligadinhos na educadora. Valeu, Carlinhos! Um abraço, minha gente. Lembrando que eu não vou apresentar o programa sozinho, eu quero a sua participação pelo 759-9203-6677. Manda o seu recado, o seu alô, o seu bom dia para toda a nossa gente.
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1: Eu começo o programa te contando uma história, uma fábula bem interessante. Certa feita, a agulha estava um tanto que tristonha. Mas olha só os processos que ela passa. A agulha passa por vários estágios de sofrimento até aprender a sua função. O forno abrasador da metalúrgica, o frio intenso da água, o choque térmico, novamente a prensa para atingir a sua forma ideal de funcionamento. Depois ela é polida até brilhar como uma pequena estrela de metal. Precisa estar sempre firme, brilhante e afiada para o trabalho com precisão. Depois de todo esse aprendizado, ela vai para o mercado ser negociada e alguém a compra. Mas ela precisa também encontrar as mãos que irão manusear e a linha que vai lhe fazer companhia. E faz o possível para ajudar a enfrentar os tecidos mais resistentes, abrindo caminho nos locais certos. Mas quando termina o seu trabalho, a misteriosa mão da costureira toma delicadamente e coloca numa caixinha escura. Depois de tanto esforço, a sua recompensa parece ser a solidão. No entanto, a linha é outra história. A partir desse momento, a linha passa a ir aos bailes de festa, aos casamentos, aos aniversários, às grandes formaturas, aos maiores e mais bonitos eventos, nos vestidos, nas camisas, nas toalhas, nas bandeiras, nas roupas mais belas. Todo mundo vê que a linha está ali presente. Mas e a agulha? Sem a agulha, a linha não teria o caminho. Sem a agulha não teria para onde ir. Sabe qual a moral da história? Isso aqui não é sobre agulha, nem sobre linha, nem sobre vestidos ou camisas ou ternos. Quando cada um de nós entendemos o nosso talento e a nossa função, a vida ganha sentido. Uns são agulhas, outros são linhas. E cada um tem a sua missão. Há quem trabalhe próximo dos holofotes e há quem brilhe longe deles, em silêncio até. Mas o mais importante não é onde estamos, mas sim cumprir a nossa missão. Porque no final, O que não vale, ou o que vale, não é quem mais apareceu, mas quem deixou o seu trabalho bem feito. Pense nisso.
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1: 9:18, essa é a nossa primeira de hoje, Gonzaguinha, o que é, o que é. Aproveitando aí, ó. Feliz Dia das Crianças para todo mundo. E não tem...

0: Kristen Ralf, cheiro de shampoo, Nati Roots, Reggae Power, Gonzaguinha, o que é, o que é. E aí, me conta uma coisa, como foi o seu dia ontem? Como foi o feriado, hein? Você vai mandar sua mensagem? Aproveite e me diz, olha, meu dia de criança ontem foi legal. Pois é, gente, quem de nós adulto não tem, né, dentro de nós aquela, ainda aquela... Aquele menino, aquela menina, claro, brincalhão, sorridente. Deixa eu te falar uma coisa, não permita que nada nem ninguém tire esse lado bom, né? Esse lado bom da inocência, da brincadeira, de ser mais próximo, né? De ser mais ser humano. O próprio Jesus disse que não se tornar como uma criança não tem parte no reino de Deus. Não é voltar a ser menino, mas ter uma mente brilhante, uma mente humilde, simples, não é isso? Então, acredito que o seu dia de criança ontem, o dia tenha sido especial, um feriado, não só por ser feriado, mas em refletir quantos anos faz que você foi criança, que eu fui criança, não é, gente? Então, foi bacana. O meu foi ótimo, graças a Deus. Um dia de descanso, em família, então foi legal demais, tá? E o seu, foi bem? Eu espero que o seu dia hoje seja também mega especial, um dia cheio de muita paz. Olha, nós vamos ao nosso primeiro giro astral dessa terça-feira.
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2: Oi, oi, oi, oi, oi, oi, oi, salve, salve, simpatia! Já estamos no pedaço para comandar mais um campeão de audiência, o meu, seu, nosso Giro Astral, desse dia 13 de outubro, terça-feira, pós-feriado, com cara de segunda, diga-se de passagem. Claro, eu sou o Silva Júnior e trago as previsões para o seu signo a partir de agora aqui no Giro. E eu começo com Áries! Não tenha medo de negociar, Áries, e conversar sobre os detalhes dos seus assuntos pessoais. O cansaço está limitando o seu corpo, é bem verdade, e você precisa colocar o sono em dia, então cuide disso antes de voltar com tudo às suas atividades. O número da sorte é o 11 para você, Áries. Alô, Touro, chega mais! Você está cheio de ideias novas hoje, mas não conte com os resultados antes da hora. Organize seus projetos. Os esforços têm um preço e o cansaço que você sente é real. Você já usou suas reservas de energia. Então agora é hora de descansar, dar uma segurada. Número da sorte 25, Touro! E para fechar o primeiro bloco de hoje, vamos com Gêmeos. Ô Gêmeos, hoje você vai com tudo para resolver as urgências. E sua eficiência impressiona. Só não esqueça. Esqueça de equilibrar o bem-estar emocional com o físico. Altere atividades e descanso na medida que o seu corpo pede. Nada de forçar a barra, dar o pulo maior que a perna, tá bom? Tá combinado? Número da sorte é o 4. Daqui a pouco eu volto com as previsões para Câncer, Leão e Virgem. Tá só começando, esse é o nosso Giro Astral aqui na melhor programação.
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0: Manhã Total, 9 horas e 32 minutos, nós vamos ao nosso intervalo. Sai daí não, rapidinho, daqui a pouco eu volto.
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10: Pois é, minha gente, estamos de volta. Vamos juntos até meio-dia. Convite feito, então estende aí para outras pessoas. Diz assim, ó, o programa hoje está super, hiper, está feito para a gente. Avisa todo mundo que estamos por aqui, tá certo? Continue mandando sua mensagem que daqui a pouquinho eu vou ler ou ouvir a sua mensagem. Para quem vai o seu bom dia de hoje? Para quem vai a música? Eu quero desafiar você a mandar a música para alguém hoje, tá certo? Combinado? Então fica com a gente, a melhor companhia, a melhor sintonia, a melhor tudo, 88,5 Rádio Educadora FM. Olha, a adolescente educadora fazendo a festa na sua casa, minha gente. 9:41, minha amiga, tá preparando o almoço já, tá varrendo a casa, arrumando, passando pano, deixando a casa cheirosinha, deixando o ambiente também cheiroso. Eu sei que daqui a pouquinho esse cheirinho de comida vai começar a chegar aqui na educadora. 9:41, a gente volta com música. Bruno Marrone, Chitãozinho Chororó, Boate Azul.

0: Pablo, Mil Desejos, a Rocha 10, Yasmin, Sensação, Faço Chover, Bruno e Marrone, com Chitãozinho Chororó, Boate Azul, 9 horas mais 52 minutos. Nós vamos ao nosso segundo giro astral dessa terça.
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2: Muito bem, estamos de volta com mais um bloco do Giro Astral desta terça-feira pós-feriado, dia 13 de outubro. Tá com cara de segunda aí? Aqui tá. Mas então bora pra luta, gente. Agora mais um bloco com Câncer, Leão e Virgem. Eu começo ele com Câncer. Ô Câncer, você terá a chance de ser útil e ao mesmo tempo colocar algumas das suas teorias à prova. As tensões musculares mostram o peso do excesso do esforço físico. Você exigiu demais de si nos últimos 10 dias. E agora é hora de respirar e descansar. Número da sorte é o 19, tá bom, Câncer? Alô, Leão, chega mais que chegou a sua vez. Hoje, você está prestes a fazer concessões que são realmente necessárias. Então aproveite para ouvir seus parceiros e levar em conta as ideias deles também. Assim, você vai encontrar pontos em comum com os seus próprios projetos. Número da sorte é o 2, Leão. E para fechar esse bloco, vamos com Virgem. Hoje, você vai tomar uma decisão pessoal muito importante para o seu futuro, viu, Virgem? Mais adiante, vai agradecer a si mesmo por essa escolha. A tendência geral é excelente, viu que legal? E cuidar do que você come vai ajudar a ter mais energia daqui para frente. Então não brinque com o assunto que é sério. Número da sorte é o 29. No próximo bloco eu vou trazer Libra, Escorpião e Sagitário aqui na programação do nosso Giro Astral desta terça-feira. Ótimo dia para você. Não desgruda que você sabe que o nosso Giro Astral traz as previsões para o seu signo embalando a sua terça-feira. Se liga, gente. Eu vou ali e volto já já.
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0: E aqui já estamos de volta para dar sequência à nossa programação até meio-dia. Você com a gente aqui no som mais digital que você conhece, né? Rádio Educadora FM, a rádio de toda a família ouvir, gente. Pois é, todo mundo ouve a Rádio Educadora FM. A gente fica feliz pela sua participação. Alô, Bitinho! Bom dia para você. Ah, bom dia para todos que estão aí na companhia ouvindo a gente. Ele mandou aqui uma mensagem: novo dia, nova história, Deus nunca falha, bom dia com Jesus, valeu. Minha amiga Ana Aires, bom dia para ti, toda a tua casa também, Deus o abençoe grandemente e te guarde em Cristo Jesus. Alô, Maria Lúcia, bom dia, tem bom dia aqui também do Daniel, né? Tem bom dia, deixa eu ver aqui rapidinho, ai, ai, ai. Tem um bom dia aqui do Dinho. Alô, Dinho, Dinho Barbosa, famoso, né?
3: Bom dia, José Luiz, aqui é Oswaldo Barbosa. Gostaria de ouvir a música de Roberto Carlos, A Cor do Amor.
0: A Cor do Amor, valeu, Dinho. Um abraço para você. Maria Lúcia, bom dia.
4: Bom dia, José Luiz. Ah. Eu fiz aniversário no dia 11.
0: Olha aí.
4: Eu gostaria que você passasse uma música para mim de Eduardo Costa.
0: Certo.
4: A carta, se for possível.
0: Tá bom, é possível sim. Ó, parabéns, viu, pelo seu aniversário.

0: 10h03, vamos ao nosso intervalo e eu volto já já.
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8: Agora são 10 horas mais 12 minutos. Que bom ter você do outro lado acompanhando a nossa programação. Fico super, hiper feliz da vida, rindo à toa em saber que tem ouvinte ouvindo a gente, que você está aí, ó, curtindo a programação. Aproveita aí e manda aquele bom dia especial para o seu compadre, para o seu comadre, para o tio, para o sobrinho, para o amor da sua vida. Pois é, fazer a média, hein? Através do rádio. 10 e 12, tocando Roberto Carlos, seu pedido aí do Barbosa, né? Então, chegando música.

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1: Agora são 10 horas mais 25 minutos, Ferrugem arrependidaço. Você ouviu Flávio José, Levei a Sério, Roberto Carlos, Detalhes. Agora são 10 mais 25 minutos aqui na Educadora. Nós vamos ao nosso terceiro giro astral desta terça-feira aqui na sua Educadora. Então fica com a gente que tem muito mais, mas muito mais mesmo, ainda para acontecer até meio-dia.
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3: Oba! Estamos de volta! Muito bem, esse é o nosso Giro Astral, edição dessa terça-feira, dia 13 de outubro. Agora tem previsões para Libra, Escorpião e Sagitário. A gente começa o bloco com você, Libriano e Libriana. O céu dá um empurrãozinho para você seguir em frente, coisa boa. Ai, falta pouco para partir para uma aventura. De repente, a empolgação cresce e vem aquela vontade de experimentar de tudo, é ou não é? Seu jeito conquistador ganha espaço, então aproveite essa fase para tentar a sorte, Libra. Número da sorte para essa terça-feira é o 7. Alô, Escorpião! Suas estratégias ajudam você a preparar da melhor forma as mudanças que tanto deseja. E elas vêm aí, viu? Procure se aproximar dos outros. Você está muito sensível e não está se poupando o suficiente, cara. Reserve um tempo, dá uma segurada, reserva aquele tempinho junto à natureza para recarregar as energias. Número da sorte é o 24. E para encerrar este bloco, vamos com Sagitário. Ô Sagita, hoje não adianta exigir de você esforços assim mais profundos. Antes de se jogar em alguma coisa, tenha certeza que vai conseguir terminar o que começou. A influência de Mercúrio convida você a distrair a mente, e isso pode acalmar a sua agitação interior. Número da sorte é o 16. Daqui a pouco eu volto com o último bloco, a finaleira de hoje, com previsões para Capricórnio, Aquário e Peixes. Então não desgruda aqui do nosso Giro Astral na melhor programação.
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1: 10 horas mais 27 aqui no Som da Educadora. Gustavo Lima, participação Simone Mendes, o último áudio.

0: Guilherme Benuto, Luan Santana, Quarto 67, Gustavo Lima, participação Simone Mendes, o último áudio.
1: Cadê a mãozinha no céu, assim, São Paulo?
0: Agora são 10 horas, mais 33 minutos, eu vou em intervalo, rapidinho volto.
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9: Não perca a sua hora, hein? 10 horas e 42 minutos. Você que ainda não foi fazer a sua feira, pega o Bocapio agora e vamos para a Feira Livre. Vamos dar uma passadinha por lá? Não, já passei. Agora não posso sair, né? Mas meio-dia eu volto para dar uma passadinha pela Feira Livre de Conceição do Jacuípe. Coisa boa demais, minha gente. Onde você estiver, receba o nosso carinho e o nosso abraço. É sempre bom ter você em nossa companhia. Alô, Rita do Deiró. Bom dia com Jesus. Obrigado, meu irmão. Amém. Deus o abençoe. Ah, deixa eu ver aqui, tem o bom dia da Eliene, dizendo aqui que a música de Roberto Carlos foi top. Valeu então, obrigado. Minha irmãzona, bom dia, dona moça.
10: Bom dia, José Luiz. Deus abençoe nessa terça-feira.
9: Amém.
10: Um bom dia para todos que estão escutando a Educadora. Carrapato, Mangalô, Furnas, cajá, rio seco, picado, água boa, neto, todos os lugares que está escutando a Educador.
9: Certo.
10: Se puder, toca pra mim uma música. Sim. De Bruna Viola, qualquer uma.
9: Tá bom, então.
10: Deus abençoe.
9: Valeu, Deus abençoe também. Gente, 10h43. Alô, Daniel, a sua música, hein? Fagner, Amor Escondido.

0: Mala Amarela, Bruna Viola e Luciana, Murilo Ruf, Pino da Granada, Fagner Amor Escondido. Agora são 10 mais 54. Vamos fazer o seguinte, vamos ao nosso último giro astral dessa terça-feira e daqui a pouquinho a gente volta porque é música que a gente toca para você aqui no Som da 88.
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2: Legal, galerinha do bem! Estamos de volta, reta final, último bloco do nosso Giro Astral e as previsões para o seu signo nessa terça-feira, dia 13. Rapaz, já notou? É dia 13, rapaz. Tem gente que não gosta do tal do dia 13. Mas eu acho assim, lá na sexta-feira, tendo dia 13, beleza. Mas terça-feira, nada a ver, né? Então, bora, vamos seguir em frente. Já estamos com o nosso giro e agora tem previsões para Capricórnio, Aquário e Peixes. Eu começo com você, Caprica. O céu protege suas criações e você sente vontade de seguir em frente. O futuro é logo ali e chama, mas preste atenção para não tropeçar pelo caminho. Até um pequeno obstáculo pode atrapalhar o andamento das coisas. Você se dedica quando encontra um projeto com perspectiva de futuro. Número da sorte é o 6, viu, Caprica? Alô, Aquário, chega mais! Você pode se decepcionar se insistir em ajudar alguém que não quer ajuda. Ao mesmo tempo, está mais calmo e mais ativo. As coisas estão indo bem, mas você precisa de um momento de silêncio para organizar melhor as suas ideias. Número da sorte 28. Alô, peixes! Há algo novo no ar e outras formas de enxergar a vida que vão ajudar você mais do que imagina. Suas palavras estão sendo colocadas à prova, então cumpra seus compromissos em primeiro lugar. Ao mesmo tempo, continue aberto para conhecer pessoas. Número da sorte é o 13. E o nosso giro astral de hoje, terça, vai ficando por aqui. Amanhã, quarta, tem mais e eu conto com a sua audiência. Você sabe, as previsões diariamente de segunda a sábado para o seu signo é aqui no nosso giro astral. Grande abraço, aproveita bem essa terça-feira pós-feriado com cara de segunda. E amanhã é quarta, meiuca de semana, é dia de sofá e a gente se encontra por aqui.
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0: 10 horas mais 56 aqui no Som da 88, 759-9203-6677. Manda sua mensagem para cá e a gente vai ler a mensagem de texto ou rodar o seu áudio, mandando aí o seu abraço, parabéns aos aniversariantes. A gente continua com a nossa festa no seu rádio. Zé Ramalho, Cidadão, 10h56.

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1: Zé Ramalho, cidadão, 10 horas, não, 10 não, José. 11 horas em ponto. Nós vamos ao nosso intervalo, já eu volto.
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11: Bom dia pra você, bom dia pra mim.
12: Bom dia para você que está ouvindo a gente, bom dia meu amigo produtor rural, que cultiva a terra, que planta, colhe, bom dia para você pecuarista, cuidador aí das criações, né? Pois é, a você tratorista, bom dia pro trabalhador rural, diarista também, bom dia para o professor, para o motorista de ônibus, para o operador de máquinas, agente comunitário.

De saúde, bom dia! Bom dia para o eletricista, para o pedreiro, o carpinteiro, bom dia para o doutor médico clínico geral, para o médico veterinário, para o agrônomo que é o doutor da terra. Bom dia, meu amigo comerciante, meu amigo comerciário, bom dia para o frentista, a você também dos fretes, né, de veículos, bom dia. Caminhão e motos, carros, bom dia para todos os mecânicos, a você carpinteiro, mestre de obra, bom dia para você que está ouvindo a gente aí no, nas UPAs, bom dia a todos os profissionais de saúde, da educação, de comunicação também, um dia lindo, cheio de muita paz. E aqui os relógios marcam 11 horas e 11 minutos, tudo igual no digital, mas eu quero falar com você que está do outro lado do rádio ouvindo a gente. 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Clínica Mais Sorriso, transformando o sorriso e realizando sonhos todos os dias. 11:13, Bruno Marrone, acorrentado em você.

0: Vai, Brasília! Coisa linda, hein?
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Solange Almeida e João Gomes, se quiser, sim. Simone de Mendes, você perdeu. Paula Fernandes, Jeito do Mato. 11 horas e 27, minha gente. Nós vamos agora, atenção, noveleiros e noveleiras de plantão. Vocês que são apaixonados aí por novela, vamos ao nosso Ligados na Novela de hoje.

0: voltamos com o resumo da sua novela favorita. Agora tem o resumo da novela A Desalmada.
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0: Miriam avisa a Fernanda que estão sem notícias de César, e isso os preocupa. Rafael diz a Roberto que quer conversar com ele sobre Isabela. Beto teme pelo pior. Flor informa que César está ferido. Fernanda e Miriam decidem visitá-lo. Joana pede a Luiz que esqueça Miriam e se concentre com sua nova família. Ele confessa que não conseguiu deixar de amá-la. Otávio decide que Viviana não poderá ficar com a herança. Carmelo sugere que desapareçam com ela, mas Otávio diz que essa não é a solução. Martina mais uma vez ofende Clara e Davi exige que a respeite. Fernanda diz a César onde acredita que poderá encontrar os documentos que estão procurando. Os dois chegam à conclusão de que Carmelo é o homem de confiança de Otávio e provavelmente esteve presente no assassinato de Santiago. Otávio ordena a Carmelo que investigue Viviana. Fernanda e César voltam a unir forças para acabar com o fazendeiro. Isabela diz a todos que o médico permitiu que caminhasse pelo rancho. Beto avisa Isidoro: eu vou colocar mais câmeras nas fazendas. Erasmo descobre que Marcela está mentindo e sua perna está perfeita. Ele dá uma semana para que ela conte a verdade para Luiz. Otávio comenta com Fernanda que já percebeu que ela não gosta que converse com Sandra. Ela nega, mas o aconselha a se afastar da garota. Rafael ouve o pai dizer que não consegue viver sem Fernanda. Martina pede a Letícia e Júlia que não compareçam ao casamento de seu filho. Rafael surpreende Fernanda diante do túmulo de Santiago e pergunta por que ele não foi sepultado no povoado. Sandra ultrapassa todos os limites da deslealdade quando conta a Otávio que Clara foi uma prostituta muito conhecida no povoado.
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2: Tá aí então o resumo da novela. Agora são 11 horas mais 30 minutos. 11h30, gente, nós vamos ao nosso intervalo e eu volto com muito mais para você, com mais música. Aliás, o programa tá quase terminando, mas ainda dá tempo você mandar sua mensagem pra gente.
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7: Agora são 11 horas e 39 minutos. Que cheirinho de cozinha, gente do céu, hein? Fala sério esse horário. Fala sério. Minha amiga dona de casa preparando tudo aí. Já tá pronto o almoço? Nossa, que alegria, hein? 11h39. Eu quero falar com você que está me acompanhando agora, ouvindo esse programa. Eu quero falar com você de algo muito especial. 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Vamos lá, então. Agora são 11h40. Atenção, atenção, você!
5: Aniversariantes do dia.
7: Pois é, aniversariantes do dia. Falar aniversariante, Alessandro e Jane. Tá mandando aquele super abraço com 1 milhão de beijo para Sofia, que está completando idade nova. Sofia, parabéns pelo seu aniversário. Que essa data se repita por muitos e muitos anos. O paizão e a mãe e a mamãezona mandando esse super cheiro, esse abraço muito bom para você que está completando idade nova. Então, parabéns, Sofia!
5: Parabéns! Parabéns, parabéns pra você.
7: E olha que música legal eles estão dedicando pra você, ó. Thales Roberto, Deus me ama. Bom dia, 11h41.

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Agora são 11 horas mais 51 minutos. Minha gente, amanhã passou muito rápida, mas muito rápida mesmo. Obrigado a você que participou, a você que mandou sua mensagem, a você que cantarolou com a gente, que dançou, que fez a festa acontecer. Mas estamos encerrando, daqui a pouquinho vem o horário eleitoral gratuito e obrigatório. Na sequência tem notícias, né? Tem panorama geral e a tarde inteira tem música para você. Mas olha, é a vida, né? É a vida. Nós recebemos há alguns minutos atrás aí, e você também acredito que já presenciou, né? Já leu as matérias. O nosso Netinho nos deixou, né? Cantor Netinho, que vinha lutando fortemente, brigando contra a doença, contra o câncer. E hoje encerrou sua carreira aqui, né? Deixou muitas canções, fez muita gente sorrir e cantarolar. Mas aqui nada é eterno, gente, né? Então, se foi o nosso Netinho, nós terminamos o programa, portanto, com essa homenagem, duas canções para você lembrar momentos aí com o Netinho, tá certo? Faz parte do show, né? Faz parte, a cortina uma hora fecha, né? Então um abraço a todos os fãs. Todos os fãs do Netinho. Essa é uma das mais tocadas, né? Menina. 11h53, gente. Muito obrigado pelo carinho da audiência. 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Voltaremos na quinta. Amanhã tem transmissão da sessão da Câmara Municipal aqui de Conceição do Jacuípe. Fiquem com Deus. Nunca se esqueça. Lembre-se sempre. Deus é o nosso Pai. Fica aí com lembranças boas, Netinho.

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0: Meio-dia e 10.
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Olá, olá, minha gente. Agora são 12 horas e 25 minutos. O programa Panorama Geral chegando nesta terça-feira. Estamos iniciando a semana, mas hoje é terça-feira, porque ontem, segunda-feira, foi feriado, não tivemos a programação ao vivo. Então, pra gente, eu já me atrapalhei hoje pela manhã. Então, para você não se atrapalhar também, né? Fique sempre atento. Hoje é terça-feira, iniciamos a semana nesta terça-feira, por conta do feriado do dia 12 de outubro. Vamos então pedir a proteção de Deus para a gente começar os nossos trabalhos nesta semana e nesta tarde de hoje. O programa Panorama Geral está chegando no seu rádio para você ficar atualizado e sabendo de tudo.

0: Agora são 12 horas e 28 minutos, 12 e 28, programa Panorama Geral, nesta terça-feira, dia 13 de outubro de 2026. Estamos vivendo aí esta primavera com cara de verão, sol forte, temperaturas altas. Esses dias o sol está aparecendo, o sol do auge do verão, né? Mas estamos ainda na primavera, daqui a pouco vamos trazer a previsão do tempo para saber, será que esses dias tem alguma possibilidade das temperaturas, né, ficarem mais brandas? Se bem que durante a noite eu tenho observado que as temperaturas estão diminuindo ali pela madrugada, mas durante o dia realmente as temperaturas estão bastante fortes. Daqui a pouquinho a gente já traz a previsão do tempo aqui no programa Panorama Geral, deixando você sempre atualizado de tudo o que está acontecendo. Eu vou ficar com vocês esses dias. Ivan Costa aproveitou, né, o feriado de ontem, feriado nacional, porque foi o dia do aniversário dele, viu? Além do feriado, né, de Nossa Senhora Aparecida, padroeira do Brasil, e também o Dia das Crianças. Ontem foi um dia muito importante, especial na vida de Ivan Costa, da sua família e de todos aqueles que o conhecem, assim como nós aqui na Educadora, nos alegramos muito em celebrar o dom da vida do nosso querido Ivan Costa no dia de ontem, dia 12 de outubro. E aí ele vai aproveitar, né, e tirar uns dias merecidos para descansar um pouquinho, mas vai estar aqui também. Vai estar descansando, mas ele tenta sair do Panorama Geral, mas o Panorama Geral não deixa ele de jeito nenhum. Ele vai estar aqui com a gente participando hoje, né? Mesmo na externa, mesmo nos seus dias de descanso aí, de repouso, né, para restaurar as energias, ele vai estar com a gente aqui, porque tem alguns assuntos que somente Ivan Costa sabe comentar e trazer aqui no Panorama Geral. Então eu disse a ele, eu disse: olha, você não me deixe só, viu? Me socorra. Também teremos a participação de Ney Silva, né, com as matérias especiais aqui de Feira de Santana, os assuntos recorrentes aí da nossa querida Feira de Santana. Já quero mandar um abraço aí para o meu amigo Ney Silva. Olha, seja generoso comigo, viu, meu amigo Ney Silva? Aquele abraço aí para você. Então vamos seguindo, né? Conto, claro, com a sua participação, a sua confiança também, né? Já agradecer por você que vai ficar, já está e vai ficar comigo aqui nesses dias. Agradecer a você pela audiência e dizer assim: ó, não me deixe só não, viu? Fica aqui comigo, os ouvintes da Educadora que estão sempre aqui juntos, fique comigo aqui nesses dias, viu? Para a gente fazer juntos o Panorama Geral. Para você falar comigo, 759-9203-6677.
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0: 12 horas 32 minutos, já aproveitando que antes da previsão do tempo, que eu já falei do aniversário de Ivan Costa, eu quero aqui de público, né, mandar aqui o meu abraço fraterno e agradecer a Deus pelo dom da sua vida e pedir que Deus te abençoe, Ivan Costa, com muita saúde, com muita paz, para muita sabedoria para você continuar fazendo esse trabalho no rádio jornalismo em toda a região, levando as informações com a qualidade que tem o Panorama Geral no rádio, nas redes sociais, né, no canal do YouTube, nas outras redes sociais, e que você continue, acima de tudo, sendo essa pessoa humilde, essa pessoa de caráter, essa pessoa verdadeira que você é, esse grande amigo, né, e grande profissional da comunicação radiofônica, que agora está também com grande destaque na internet. Parabéns pelo seu aniversário, parabéns pelo profissional que você é, Que Deus continue te capacitando para você continuar fazendo esse trabalho de excelência que você faz no Panorama Geral. Vida longa para Ivan Costa, saúde, muita paz e felicidades. E os parabéns para você em nome de todos os ouvintes, todos os parceiros do Panorama Geral.

0: 12h34, agora vamos em frente com a previsão do tempo para esta tarde de terça-feira.
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0: Sol com muitas nuvens, tem períodos de céu nublado, mas sem previsão de chuva para esta tarde. Noite, a noite também com poucas nebulosidades, você já vai poder hoje ver, logo cedinho, no início da noite, você já vai poder ver a lua nova, né, que vai aparecer aí no lado poente. O sol agora à tarde, intenso. Nesta tarde de terça-feira, as temperaturas podem chegar aí aos 35 graus, a mínima de 21. Neste exato momento, em Conceição do Jacuípe, o sol está brilhando, o céu com algumas nuvens e os termômetros marcando 34 graus, a sensação térmica de 35 graus. Os raios ultravioleta estão no máximo. Amanhã também a previsão é de tempo de sol com períodos de céu nublado, que segue aí até o final de semana. Previsão de chuva, segundo os meteorologistas, para a partir do próximo domingo pode-se ter uma previsão de chuva aqui na região. O pôr do sol acontece hoje às 17 horas e 31 minutos, amanhã às 5 horas e 11 minutos o sol começa a brilhar para nós aqui nesta região. Agora a movimentação financeira. Dólar comercial R$5,01, arroba do boi gordo em Feira de Santana no valor de R$360.
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0: 12 horas 37 minutos, 12h37. Vamos saber agora algumas manchetes do nosso panorama geral desta terça-feira.
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0: Colisão entre quatro veículos deixa dois comerciantes mortos na BA-052. Eleições, Flávio tem 51% e Lula registra 49% dos votos válidos, aponta pesquisa Poder Data.

Homem de 34 anos morre no hospital geral Clériston Andrade após colisão entre ônibus e caminhão na BR-324. Alunos do terceiro ano do ensino médio são denunciados após divulgarem lista de meninas mais estupráveis em escolas.

Luto no Axé Music, ícone da Axé Music, cantor Netinho morre aos 60 anos de idade. E atenção, golpe com inteligência artificial. Feirense perde R$16 mil em golpe com voz clonada por inteligência artificial, a famosa IA. Com o repórter Ney Silva, a comissão da OAB realiza blitz de conscientização sobre a causa animal. Procon fiscaliza 11 lojas em Feira de Santana durante operação para o Dia das Crianças. Tem dicas de automóveis com a participação de Ivan Costa e as eleições, o nosso quadro Eleições 2026, também com o guerreiro do rádio jornalismo Ivan Costa falando das eleições do segundo turno, todos os bastidores. Tudo isso e muito mais aqui no Panorama Geral a partir de agora. Fique ligadinho com a gente para ficar atualizado, bem informado e sabendo de tudo.

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0: Agora são 12 horas e 44 minutos, 12 e 44. Daqui a pouquinho as notícias do setor policial, também para você ficar atualizado aqui no panorama geral. Eu pedi, ele já foi generoso comigo, viu? Já mandou aqui a sua participação no panorama geral de hoje, nosso amigo Ney Silva. E ontem foi comemorado aí o Dia das Crianças. Eu vou trazer essa matéria de Ney Silva falando sobre este dia, sobre essa fiscalização do PROCON, que foi realizado em 11 lojas em Feira de Santana durante a operação para o Dia das Crianças, que foi ontem, e a gente vai saber esses detalhes, né, dessa fiscalização do PROCON agora nessa reportagem especial de Ney Silva aqui no Panorama Geral.
1: O PROCON de Feira de Santana fiscalizou 11 estabelecimentos comerciais em uma operação voltada à venda de brinquedos para o Dia das Crianças. O objetivo desta operação foi verificar se os produtos e as condições de venda atendem às normas de defesa do consumidor. O superintendente do PROCON de Feira de Santana, advogado Maurício Carvalho, explica que as equipes conferiram o cumprimento do Código de Defesa do Consumidor, a exposição dos preços nas prateleiras, as formas de pagamentos e a realização das promoções anunciadas pelas lojas.
2: De fato, o PROCON em campo, como sempre, para defender o direito do consumidor. Essa é uma data importante. São milhares de relações de consumo que ocorrem nesse período. Começamos da última sexta-feira, estamos encerrando hoje. Fiscalizamos 11 estabelecimentos, aqueles que têm maior demanda na comercialização desse segmento, que é presente para as crianças, e fazemos uma fiscalização padrão. Observamos a questão do Código de Defesa do Consumidor, se existe disponibilizado para o cidadão ou a cidadã. A questão da clareza dos preços nas prateleiras e as formas de pagamento, isso é muito importante que se observe. As promoções anunciadas estão sendo cumpridas, isso também nós observamos. E de forma mais específica, a gente faz um trabalho também de observação, principalmente no rótulo do brinquedo. Então, esse brinquedo precisa ter a faixa etária permitida. Nem toda criança pode brincar com qualquer brinquedo, por conta da integridade física. Esse, por exemplo, que eu estou aqui manuseando, ele recomenda a partir de 3 anos em diante. Então, você, pai, mãe, vovó, padrinho, observa isso, que é a segurança para a criança. O selo do Inmetro, que é um selo de segurança, existe? É importante que tenha. A tradução para o português. Muitos produtos são importados. Então há necessidade também de ter essa tradução orientando como deve ser manuseado esse produto. As compras físicas, nas lojas físicas, se houver um defeito de fábrica, como a gente conhece, um defeito oculto, ele poderá apresentar uma reclamação em até 90 dias, mas a loja terá que sanear o problema em até 30 dias, porque é um bem durável. Uma outra coisa também que se observa nas compras online, que são nas lojas não presenciais, observar que existe aí o direito de arrependimento. Se você recebe um produto que não é aquilo que você esperava, você terá direito de volta o seu dinheiro com frete, se existir o frete, ou pode receber um outro produto que atenda a sua expectativa. Nós vamos continuar em campo e vamos também deixar para vocês mais uma vez o nosso aplicativo, que é o PROCON Feira de Santana, um aplicativo para que possa ser feita a denúncia e nós apuramos todas elas. E melhor do que isso, respondemos ao consumidor que faz a denúncia, mostrando as providências que são tomadas, porque aqui em Feira nós estamos sempre atentos ao direito do consumidor.
1: Maurício Carvalho, quantas equipes estão envolvidas nesse trabalho e a prioridade é só brinquedos ou outros bens e serviços também?
2: Olha, a nossa equipe está toda em campo. Mas como nós temos o nosso aplicativo PROCON Feira de Santana, quando existe uma denúncia que não seja do que nós estamos fiscalizando, nesse caso específico, a Operação Dia das Crianças, nós dividimos a equipe e vamos apurar também. A gente não deixa de apurar, mas a prioridade, nesse caso específico, é essa data do dia 12 de outubro.
1: Quais foram as principais irregularidades mais comuns, né, encontradas nessa fiscalização?
2: Olha, até o presente momento, Ney, não encontramos irregularidades, o que é um ótimo sinal, né? Porque o PROCON, ele é bom que se diga que nós sempre fazemos um trabalho educativo, de conscientização, porque o nosso objetivo é que não tenha problema. Porque quem ganha com isso não só é o empresário, mas principalmente o consumidor. Mas nós estamos atentos e vamos fiscalizar durante todo o dia de hoje.
1: Conversamos com o superintendente do PROCON de Feira de Santana, Maurício Carvalho. Reportagem Ney Silva.
0: Muito obrigada, Ney Silva. Daqui a pouquinho você volta aí trazendo outras pautas aqui no nosso panorama geral da Rádio Educadora de Conceição do Jacuípe. Já abraçar aqui a Prolígia dos Reis, que está ligadinha aqui com a gente, sintonizada. Se você está ligado também, pode mandar seu boa tarde e sua mensagem para o 75992036677. Doze horas e 50 minutos. Vamos trazendo aqui o setor policial, nosso quadro setor policial. Lembrando que a gente tem o quadro das eleições, temos também o quadro das dicas de automóveis, porque hoje é terça-feira, dia de falar de dicas de automóveis. Daqui a pouquinho as notícias do setor policial para você saber tudo o que aconteceu. E olha aqui, a gente vai atualizar e desde a última sexta-feira, ontem foi o feriado também, tem muitas informações no setor policial. Se Ivan Costa estivesse por aqui, eu já jogava para ele, viu? Mas vamos seguindo, não vamos incomodar ele não, que ele está no merecido descanso aí dos seus dias de férias.

12 horas e 52 minutos. Olha, tenha um pouquinho de paciência comigo, porque aqui sou eu só, né? Quando é eu e Ivan, Ivan fala e eu opero. Agora comigo, eu opero e falo, viu? Eu sei que posso contar com a compreensão dos nossos ouvintes do Panorama Geral. Mas vamos lá nas notícias do setor policial. Ah, daqui a pouquinho, uma das pautas de Ney Silva também no Panorama Geral de hoje, né? Grande perda na comunicação, né? Na comunicação, no radiojornalismo, né? O falecimento do grande radialista e jornalista Jair Cesarinho. E Ney Silva vai falar também, vai trazer esta, como foi a despedida, né? Os parentes e amigos e gerações de comunicadores, né, que se despedem aí de Jair, se despediram de Jair Cesarinho. Daqui a pouquinho o Ney Silva vai falar sobre isso também.

E eu vou trazer também essa notícia, né, que surpreendeu aí hoje os baianos, né, todos os baianos, sobretudo, né, o mundo da música de modo geral, mas também, mas sobretudo nós baianos, né, que ouvimos, né, na sua voz muitas canções e embalos do ritmo do axé aqui em nossa querida Bahia. Hoje seria a despedida, né, de... A despedida com a morte do cantor Netinho, né? Netinho, que esteve há um tempo atrás, né? Muito doente, quase que as pessoas não acreditavam que ele conseguiria voltar aos palcos. Ele conseguiu voltar, mas infelizmente, né? A doença voltou, né? Que foi descoberta há um tempo atrás. Ela voltou e aí hoje... o nosso querido cantor, representante do axé, Netinho, né? Partiu para a eternidade, né? Deixando aí esta lacuna no axé, na música da Bahia, do Brasil. Daqui a pouco a gente vai falar mais detalhes sobre este acontecimento. Mas vamos lá! Vamos lá, que o setor policial está carregado hoje, como diz nosso querido Ivan Costa. Eu recomendo e aconselho, afaste as crianças do pé do rádio, porque chegou a hora das notícias mais pesadas, mais obscuras, né, no nosso quadro Panorama Policial. Homem de 34 anos morre no Hospital Geral Clériston Andrade após colisão entre ônibus e caminhão. Isso aconteceu na BR-324. A vítima chegou a ser transferida para a UTI em Feira de Santana, mas não resistiu. O acidente aconteceu na BR-324, resultou na morte de Tiago Felipe dos Santos Barbosa, de 34 anos. Aconteceu na tarde do último dia 8, na última quinta-feira. A vítima viajava pela BR-324 quando o ônibus em que estava colidiu contra um veículo pesado, segundo os registros médicos do Hospital Geral Clériston Andrade. Para onde foi transferido, o paciente deu entrada na unidade de saúde após ser inicialmente atendido no Hospital Municipal de Riachão do Jacuípe. Tiago foi socorrido por uma equipe do SAMU com múltiplas fraturas expostas. Depois de constatado o óbito, o corpo foi encaminhado para a necropsia no Departamento de Polícia Técnica de Feira de Santana. Alunos do terceiro ano do ensino médio são denunciados após divulgarem uma lista de meninas mais estupráveis em escola. Uma denúncia sobre uma suposta lista com o nome de alunas do Colégio Anísio Teixeira, em Feira de Santana, classificadas como, entre aspas, mais estupráveis, ganhou repercussão nas redes sociais na última quinta-feira. Segundo a denúncia, a lista teria sido elaborada por estudantes do terceiro ano do ensino médio e exposta na parede de uma sala de aula. De acordo com a apuração da TV Subaé, afiliada da Rede Bahia na região, a instituição nega a existência do documento e 4 alunos foram suspensos enquanto os fatos são apurados. Na última sexta-feira, um grupo de alunos fez um protesto contra o ocorrido aos gritos de pedidos de justiça e também os gritos de queremos respeito. A polícia civil informou que a delegacia para o adolescente infrator, a DAE de Feira de Santana, instaurou um procedimento para apurar uma suposta ocorrência de apologia e incitação ao crime contra estudantes da instituição de ensino. Disse ainda que diligências e oitivas são realizadas
para o esclarecimento dos fatos. O que tem na cabeça desses meninos, desses alunos? Homem encontrado morto com marcas de tiros em área de mata no bairro Conceição, em Feira de Santana. Um homem ainda sem identificação formal foi encontrado morto na última sexta-feira, dia 9, em uma área de matagal localizada no bairro Conceição, em Feira de Santana. O corpo apresentava ferimentos compatíveis com disparos de arma de fogo. De acordo com as informações obtidas, pelo blog Central da Polícia, moradores relataram ter ouvido barulhos de tiro. A Polícia Civil informou que a Delegacia de Homicídios, a DH, de Feira de Santana, já registrou o caso e está conduzindo oitivas e diligências para esclarecer o crime, bem como identificar a autoria, a motivação e a qualificação da vítima.

Vamos lá que tem mais informações aqui no setor policial. Muitas, muitas informações aqui nesta terça-feira, viu?

Condenado a 7 anos e 6 meses por roubo, é preso em Feira de Santana. Um homem de 41 anos com condenação definitiva de 7 anos e 6 meses de reclusão pelo crime de roubo foi preso no último sábado em Feira de Santana. A captura foi realizada por policiais civis do Grupo de Apoio Técnico e Tático à Investigação, vinculado à 1ª Coordenadoria Regional de Polícia do Interior, a 1ª Corpim. Jovem em bicicleta executado por dupla em moto no bairro Campo Limpo. Um adolescente foi morto a tiros por volta das 14 horas da última sexta-feira na rua Aeroporto, localizada no bairro Campo Limpo, em Feira de Santana. De acordo com as informações preliminares, João Vitor Santana Santos, de 17 anos, estava pedalando uma bicicleta pela via. Na ocasião, dois suspeitos, ainda não identificados, se aproximaram a bordo de uma motocicleta de dados não informados e efetuaram os disparos de arma de fogo. A polícia militar foi acionada e isolou a área para garantir a preservação da cena do crime até a chegada do Departamento de Polícia Técnica, que realizou a perícia e a remoção do corpo. Até o momento, a autoria e a motivação do homicídio são desconhecidas. O caso deverá ser investigado pela Delegacia de Homicídios do município. Do município de Feira de Santana. Dois motociclistas morrem após colisão entre veículos em Feira de Santana. Motociclistas morreram na tarde do último domingo, dia 11, após uma colisão entre duas motos na Rua Primavera, localizada em Feira de Santana. De acordo com as informações apuradas junto à Polícia Militar, uma equipe da 65ª Companhia Independente de Polícia Militar passava pela via para atender a um chamado no bairro Asa Branca, quando se deparou com o acidente já ocorrido. Um dos veículos envolvidos na batida, uma motocicleta Honda Titan de cor vermelha. As identidades das duas vítimas são o Anderson Silva Araújo e o Elson Souza de Jesus. Após o trabalho das equipes no local, o corpo dos motociclistas foram encaminhados para o Departamento de Polícia Técnica, o DPT de Feira de Santana. Jovem de 19 anos morre após troca de tiros com a PM. Um jovem de 19 anos morreu após um confronto armado com agentes da Companhia Independente de Polícia Especializado, de Policiamento Especializado em Feira de Santana. A ocorrência foi registrada enquanto a guarnição realizava rondas ostensivas na região da Lagoa do Chico Maia, situada no bairro Mangabeira. Segundo os relatos da Polícia Militar, os policiais foram recebidos a tiros por homens armados no local e precisaram responder à agressão. Após o encerramento do confronto, o rapaz foi encontrado ferido, imediatamente levado ao Hospital Geral Clériston Andrade. Apesar de ter sido recebido atendimento de urgência, ele não resistiu aos ferimentos. Durante a intervenção policial, as equipes recolheram uma arma de fogo, munições, drogas e equipamentos. Entre os itens apreendidos estava um revólver calibre 38, contendo 3 munições intactas e 3 deflagradas, além de 99 papelotes de maconha, 101 porções de crack e 12 porções de cocaína. Os policiais também apreenderam um rádio comunicador, a quantia de R$ 85,00 em espécie e uma mochila preta. Todo o material recolhido na ação foi levado para a central de flagrantes do município, onde as providências e registros legais cabíveis foram efetuados.
anos, simulacro de arma de fogo em Feira de Santana. Na noite do último sábado, dia 10, policiais militares da 65ª CIPM apreenderam um Fiat Argo branco e um simulacro de arma de fogo após acompanhamento policial na Avenida Eduardo Froes da Mota, nas proximidades do bairro Gabriela. Durante a ocorrência, três indivíduos desceram do veículo e empreenderam fuga. Após buscas na região, os suspeitos não foram localizados. Na vistoria do automóvel, além do simulacro, prenderam fuga. Após buscas na região, os suspeitos não foram localizados. Na vistoria do automóvel,

Vamos lá com esta daqui, que tem mais. Morte após agressão, pedreiro espancado na cidade de Ipirá morreu no Hospital Geral Clériston Andrade.

pedreiro de 60 anos de idade morreu no Hospital Geral Clériston Andrade, em Feira de Santana, após ser vítima de espancamento. Isso aconteceu no município de Ipirá. A vítima foi identificada como José Luiz Lima Campos. A agressão ocorreu por volta das 18 horas do último domingo, dia 11, e provocou uma queda na qual o idoso sofreu traumatismo craniano grave. Socorrido inicialmente para uma unidade de saúde em Ipirá, o pedreiro deu entrada em estado gravíssimo e precisou ser transferido às pressas para o Hospital Geral Clériston Andrade para avaliação neurocirúrgica. Apesar dos esforços da equipe médica, ele não resistiu aos ferimentos e teve o óbito confirmado na noite de ontem, segunda-feira, dia 12. O corpo foi encaminhado para o Departamento de Polícia Técnica de Feira de Santana para realização de necropsia e o caso deve ser investigado pela Polícia Civil. Ataque a tiros termina com um morto e uma mulher baleada em Feira de Santana. É Feira de Santana agitada. Aconteceu na noite do último domingo, dia 11, um ataque a tiros resultou na morte de um jovem e deixou uma mulher ferida. Aconteceu no bairro Jorge Américo, em Feira de Santana. O crime mobilizou as equipes policiais e da perícia técnica após um intenso confronto armado registrado na localidade. A vítima fatal foi identificada como Alisson Bispo da Cruz, de 20 anos. De acordo com as informações policiais, ele estava no banco traseiro de um veículo Citroën de cor cinza, usando uma touca balanclava, quando foi atingido por diversos disparos de arma de fogo. Alisson não resistiu aos ferimentos e morreu no local. Segundo informações, quatro homens passaram pela rua e efetuaram disparos contra pessoas que estavam em frente a uma residência. No entanto, houve revide por parte de indivíduos que se encontravam nas proximidades, dando início a um intenso tiroteio. Durante o confronto, Alisson acabou atingido dentro do próprio automóvel. Os demais ocupantes do carro abandonaram o veículo e fugiram a pé. Durante a troca de tiros, uma mulher de 24 anos também foi atingida por disparos. Por um disparo, ela foi socorrida e encaminhada ao Hospital Geral Clériston Andrade. A autoria do crime ainda é desconhecida e a motivação segue sob investigação da Polícia Civil. O corpo foi removido ao Departamento de Polícia Técnica, ao DPT de Feira de Santana.

pastor Gilvan de Jesus Gonçalves, que possui uma oficina ortopédica em Feira de Santana, perdeu R$16 mil em um golpe pela internet. O profissional que reforma equipamentos para pessoas com deficiência, PCD, foi vítima do crime ao tentar comprar um carro para trabalhar na oficina de recuperação de cadeira de rodas. Após ver o anúncio na internet, eu comecei a conversar com ele e ele me perguntou se tinha alguém da minha família em Salvador para que ele pudesse mostrar o carro. Depois ele pediu para eu mandar o telefone da pessoa e assim eu fiz. Liguei para o meu cunhado, falei que ia dar o telefone dele para um vendedor que ia lá mostrar um carro, segundo aqui as palavras de Gilvan, que explicou que o criminoso usou a inteligência artificial, a IA, para imitar a voz do próprio cunhado e convencê-lo de que o veículo havia sido vistoriado e estava em boas condições. Olha só que armação do inimigo! Gilvan contou que conseguiu juntar os 20 mil reais após economizar nas despesas e se desfazer de alguns bens. A reportagem do Acorda Cidade, ele reforçou que o veículo seria utilizado para transportar as cadeiras de rodas, muletas, camas hospitalares e macas, itens com os quais ele trabalha na oficina. Gilvan explicou ainda que durante a execução do golpe, o suspeito pediu ao cunhado da vítima que enviasse mensagens de voz, alegando que não conseguia ler as mensagens escritas. Conforme a explicação, os áudios teriam sido usados com inteligência artificial para reproduzir a voz do cunhado. Com a voz clonada, o golpista convenceu Gilvan de que o carro havia sido levado para avaliação de um mecânico e estava aprovado. Em seguida, pediu documentos pessoais e comprovante de residência, sob a justificativa de adiantar os procedimentos de transferência no Detran. Abre aspas as palavras de Gilvan. Mas para mim, eu estava falando com o meu cunhado. Mas não era meu cunhado, era o golpista. Fiz o Pix e fui para Salvador pela manhã. Quando eu cheguei lá, peguei um engarrafamento e quando fui abrir o celular, as mensagens estavam todas apagadas. O meu cunhado já não falava mais. E aí eu vi que foi um golpe. Me dirigi para a delegacia do bairro de Itapuã para fazer o boletim de ocorrência, finalizou Gilvan a reportagem. Segundo a vítima, outras 5 pessoas já haviam comparecido à delegacia para denunciar o mesmo tipo de golpe. Gilvan também comunicou o caso ao banco, mas afirmou que não conseguiu recuperar o dinheiro. Cuidado, gente, muito cuidado mesmo. Se você puder averiguar as informações, receber um áudio com a voz de alguém que você conhece, liga, confirma, liga de outro telefone, né? Tem que ser assim agora. Infelizmente, tem que ser assim. Todos os procedimentos. Se acontecer algo assim com você, que você mandar uma mensagem, a pessoa ligar, até de outro telefone, não se aborreça com a pessoa, porque hoje é necessário fazer toda a averiguação, toda a investigação que você puder, toda a comprovação que você puder, ligar de 3-4 números para saber se é realmente aquela pessoa que está falando com você. Porque a inteligência artificial chegou para trazer muitas novidades, muitas coisas boas. Mas também ela é usada para praticar o mal e para fazer a maldade com as pessoas, como, né, o pastor Gilvan, que sofreu esse golpe e perdeu aí
16 mil reais. 13 horas 17 minutos. Vamos finalizar já aqui as notícias do setor policial, que no final de semana já são extensas e teve mais ainda o feriado do dia de ontem.

Esta aqui é referente à micareta de Feira de Santana, que terá regras contra músicas que desvalorizam as mulheres e promovem discriminação.

0: A execução de músicas e coreografias que desvalorizem mulheres ou as exponham a situações vexatórias será proibida na micareta de Feira de Santana. Que você está lembrado que este ano é no mês de novembro, né? Não teve a micareta em abril, ela foi transferida pela primeira vez, vai acontecer agora no mês de novembro. Então, na micareta de feira, serão proibidas as músicas que exponham as mulheres a situações vexatórias ou que desvalorizem as mulheres. Segundo as atrações que participarem da festa também deverão respeitar as restrições e manifestações de homofobia, discriminação étnica e apologia ao uso de drogas ilícitas. A festa será realizada entre os dias 19 e 22 de novembro na Avenida Presidente Dutra. As regras estão previstas em uma portaria publicada no Diário Oficial do Município, que regulamenta a participação de blocos de rua e entidades micaretescas na programação da festa no circuito Maneca Ferreira. A medida é fundamentada na Lei Municipal número 270, de 25 de junho de 2012, que estabelece restrições a músicas, danças e coreografias que incentivem ou promovam a desvalorização das mulheres. Caberá à Secretaria Municipal de Cultura, Esporte e Lazer fiscalizar o cumprimento da legislação durante os eventos. A portaria também estabelece regras para a organização dos desfiles, incluindo horários, uso de trios elétricos e participação de alterações contratadas diretamente pela prefeitura. Vamos ver, né? Vamos ver. Com certeza o Panorama Geral vai estar fazendo toda a cobertura da festa no YouTube, também nos programas de rádio do Panorama Geral, e você vai conferir se essa lei vai ser cumprida de fato aí na micareta de feira, né? Tomara que sim. Eita, que hoje foi notícias demais do setor policial, muitas notícias, né? Mas atualizamos aí desde a última quinta-feira à tarde até amanhã desta terça-feira. 13 horas 21 minutos.
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0: Agora são 13 horas e 22 minutos, 13 e 22. Vamos então, vamos ao apoio cultural. Já já voltamos com mais informações aqui no Panorama Geral para você. Daqui a pouquinho a gente traz esta informação, esta notícia, né? O ícone do Axé Music, o cantor Netinho, morreu nesta terça-feira aos 60 anos de idade. E também com Ney Silva, despedida do radialista, jornalista Jair Cesarinho.
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0: Às 13 horas e 37 minutos, de volta com você aqui no Panorama Geral. Lembrando que vamos até às 14 horas e 10 minutos com as informações nesta terça-feira, dia 13 de outubro de 2026, no Panorama Geral. Com você aqui nesses dias de férias de Ivan Costa. Ainda temos no Panorama Geral o quadro das eleições, aqui com o Ivan Costa e as dicas de automóveis, para você ficar aí bem atualizado das dicas de automóveis toda terça-feira aqui no Panorama Geral. As dicas de automóveis vai ser com ele, viu? Você que já tá com saudade de ouvir a voz dele, vai ser as dicas de automóveis e o quadro eleições com Ivan Costa. Mas vamos trazer mais uma matéria de Ney Silva, mais uma participação, e ele vai falar da despedida, né, dos amigos e as gerações de comunicadores que se despedem do radialista Jair Cesarinho. E a gente vai saber como foi esse acontecimento, os detalhes aqui com o repórter Ney Silva.
1: A despedida do radialista Jair Cesarinho no centro de velório, no bairro Sim, foi marcada por lembranças de amor, amizade e gratidão de quem conviveu com o radialista ao longo de décadas. Durante o velório, em Feira de Santana, o filho dele, Jair dos Santos Cesarinho Filho, falou sobre os últimos meses de vida do pai e a luta contra uma doença que se agravou até a internação hospitalar. Vamos ouvir Jair Cesarinho Filho.
2: Ele sim, já estava, e aí eu tentava, ele na realidade se escondeu. E tudo começou porque um dia sempre eu estava na resenha com vocês, de manhã, falando sobre o time com o Juvenal, aquela resenha que eu faço de manhã com o Dilton. E aí Dilton chegou e me relatou: Júnior, cadê seu pai? Já que sumiu aqui da rádio, que ele ia para lá de manhã tomar café. E aí eu liguei para meus patrões e falei: eu vou chegar um pouco atrasado que eu vou ali ver meu pai. Beleza. Quando eu chego lá, já estava já no... Abri o portão, fechou, não queria nem deixar eu entrar. E aí, quando chegou na situação, ele: não, diga que eu estou bem, eu vou ligar para Dilto, vou ligar para Dilto depois. É mais tarde eu ligo. Falei, tá
1: certo. Era um quadro de depressão, era?
2: Já estava no quadro de depressão, porque ele tinha feito os exames e aí ele se escondeu. Não quis dizer, porque disse para a médica que não queria preocupar meu filho. E aí as coisas foi se agravando. E eu ia lá direto. E aí, quando foi, eu falei assim: ó, meu pai, vamos dar queixa de mim aí para abandono incapaz. Aí, quando foi na segunda-feira, ele chegou lá, a gente voltou para minha casa. Aí começou já os trâmites, aí levei para lá, e começou a ficar lá em casa. Mas aí foi comendo na hora certa, mas foi emagrecendo. Mas a gente não sabia. Aí foi quando o Tarcísio Pimenta foi lá em casa, quando olhou o quadro dele, falou que ele tinha diabetes tipo 2. Aí eu não sabia também, a gente começou, e aí as coisas se avançaram quando a gente foi internado no Dom Pedro. Quando entrou no Dom Pedro, foi que fez a bateria de exame, e aí descobriram que ele estava com um problema de saúde muito grave, entendeu? E aí a médica me chamou e falou: seu pai não tem mais jeito aí não, aí é só paliativo. Tirou a água do pulmão, voltou, aí depois ficou lá em casa 5 dias, e depois voltou para o hospital de novo. E do hospital, numa quinta-feira, aí ele falou que ficava presente para fazer a passagem perto de mim. E eu acho que meu pai, já na quinta-feira, já tinha ido embora, né, Ney? Ele tinha uma paixão pela Rádio Sociedade. Ele tinha uma paixão por você, Nessil, por Dilton Coutinho. E na quinta-feira foi que ele me pediu para ele. Falou: Dilton Coutinho está aqui na porta do hospital, é? Ligue para ele aí. E aí ele ligou, falou com o Dilton, que Dilton era amigo, que é isso. Foi uma palavra que eu nem imaginava. Eu amo. Você sabe a amizade que ele tinha por vocês.
1: Eu te ouvi lá na terça-feira, né? Já que meu nome, Ney Silva, foi exatamente uma homenagem dele à minha pessoa em 85, quando eu comecei no rádio, né?
2: Exatamente. Isso aí é que eles batizavam, né? Todo mundo. Batizava você, batizou o Aldo Matos. E outros, e o Jorge Bianchi. E outros. Para mim só tem uma... Eu vou dizer uma coisa para você, Ney. Meu pai falava que... Ele me pediu perdão. tipo, por não ser aquele pai que ele foi para mim. Mas eu falei que nada. O pai que você foi para mim me se tornou ser um homem. Um homem guerreiro, um homem que tem uma família. Aquele cara que sempre chegou. Mas eu queria sempre receber um abraço de meu pai, e meu pai sempre me rejeitava. Mas aí eu recebia como fortaleza. Mas eu falei para ele que eu amava meu pai, sempre amei meu pai, cara. Sempre. Meu pai me ensinou.
1: E cuidou até quando foi possível, né?
2: Eu fiz o que pude.
1: O jornalista Cristiano Alves também recordou a oportunidade de trabalhar com Jair durante a Copa América de 2007, disputada na Venezuela. Na ocasião, Jair Cesarinho fazia a narração dos jogos diretamente do país, enquanto Cristiano Alves participava como comentarista nos estúdios da Rádio Sociedade em Feira de Santana.
3: Na verdade, né, foi uma Copa América em 2007 na Venezuela, aqui mesmo pela Rádio Sociedade, na época ainda era 970 AM. O Jair assumiu a transmissão da Copa América. Naquela época o Rogério Santana era o chefe de esportes e o Jair acabou assumindo a transmissão da Copa América, foi para a Venezuela e ele precisava de pessoas aqui em Feira de Santana que dessem suporte a ele durante as transmissões. E eu fui uma dessas pessoas que fui designado para trabalhar como comentarista esportivo na época. Ele fazia os jogos ao vivo lá na Venezuela e eu ficava aqui dos estúdios comentando, até na época o Valdir Moreira ficava como narrador de stand-by, que caso desse algum problema, o Valdir entrava narrando. Mas foi um momento assim, marcante da minha trajetória, porque tive a oportunidade de trabalhar ao lado dele, mesmo que fazendo esse trabalho de off-tube aqui, e o Jair fazendo esse trabalho lá na Venezuela, mas estávamos juntos nessa transmissão da Copa América. E mais recentemente, coisa de 2, 3 anos, ele tinha me feito o convite, eu atuava como um dos seus colaboradores no site que ele mantinha, o Encontro Já. Eu colaborava com textos, com crônicas, e a convivência com o Jair era uma convivência realmente assim... fácil. Jair era uma pessoa doce, uma pessoa atenciosa, amigo dos amigos. E eu vou dizer uma coisa aqui. Durante esses meus quase 25 anos de caminhada na imprensa, poucas vezes eu fui homenageado. E uma dessas poucas vezes eu fui homenageado através da ABI, um evento que o Jair fez lá na Associação Comercial. Eu fui uma das pessoas homenageadas, isso me marcou muito, porque foi uma forma também de reconhecimento do meu trabalho.
1: Jair Cesarinho faleceu na madrugada do último sábado. Ele estava internado no Hospital Dom Pedro de Alcântara. Ele foi um dos mais renomados narradores esportivos da Bahia. Em 2022, numa viagem à cidade de Jequié, para acompanhar a reinauguração do Hospital Prado Valadares pelo governador Rui Costa, eu produzi um vídeo com Jair Cesarinho. E ele falou como foi o encontro dele com Edson Arantes do Nascimento Pelé no ano de 1975. Vamos recordar esse momento nesta entrevista de 4 anos que eu fiz com o Jair Cesarinho.
4: Memória viva, extraordinário momento ter convivido com o rei do futebol. Momento mágico, todos os registros de 47 anos ainda continuam vivos, até porque a bola agradece a Pelé. E te digo aqui, um caso extraordinário de felicidade, uma relação de Pelé e a bola. E nesse momento, acima de tudo, é saudade, tristeza jamais, porque o Edson, com sua voz bonita, o que é difícil hoje para a comunicação foi muito fácil. Eu posso até dizer, e me arvoro, viu? O rei foi quem me entrevistou. Porque pense o nervosão que eu tava.
5: Você ficou nervoso, foi?
4: Claro, tô com o rei, né? Sua majestade. Aí fui chamar de Dondinho, fui chamar de senhor, de Edson, e ele me disse, garoto, fica à vontade, não faz assim. Eu disse, bom, como é que faz a entrevista agora? Edson pergunta a Pelé. Ele, não, garoto. Eu chamei, senhor, fica à vontade, senhor. Ele já, não faz assim, não, eu não sou senhor. Eu sou simplesmente Pelé. Fica à vontade. E me deixou. E aí eu fui me soltando. Garoto de 23 anos, com a sua majestade extraordinário, com aquele vozeirão que a sonoridade ainda está no meu ouvido. E as suas lições são marcas do mundo. Até porque quando fez 1000 gols de um momento de consagração.
5: Quando ele fez o milésimo gol, não foi?
4: O milésimo gol. A mensagem foi muito clara. Precisamos observar as crianças. Uma nação para se desenvolver é preciso ter educação. E começa ali com as crianças. Muita gente não entendeu naquele momento. Mas hoje essa lição fica para o mundo. Precisamos de educação, de respeito aos jovens. E o Edson Arantes, extraordinário.
1: O sepultamento de Jair dos Santos Cesarinho ocorreu neste domingo, com saída às 15 horas, no cemitério Piedade, no centro de Feira de Santana. Reportagem Ney Silva.
0: Valeu, Ney Silva. Obrigada aí por esta matéria, né? De homenagem, de registro, desde este momento em que a comunicação radiofônica da Bahia se despediu aí de um dos grandes, como disse Ney Silva na reportagem, um dos maiores comunicadores, narradores esportivos, não só de Feira de Santana e da região, mas de toda a Bahia. Descansa em paz, Jair Cesarinho. Daqui a pouco, Ney Silva, você volta ainda em mais uma participação, mas vamos adiantar porque tem muita coisa por aqui ainda. Tem as dicas de automóveis agora no nosso quadro, mas antes das dicas de automóveis, Ivan Costa quer falar, está com saudade já? Será que já está com saudade? Mas com certeza sim, né? Quando a gente sai da nossa rotina, a gente demora um pouquinho, né? Para desacelerar, e aí a gente sente falta mesmo, porque é um trabalho, né, que nós gostamos de fazer quando a gente faz o que a gente gosta, quando você dá essa pausa, assim, que é necessária para descansar, para revigorar, mas ali a mente fica registrando, né? O horário que estaria aqui fazendo o panorama geral. Mas vamos chamar ele numa participação aqui especial, né, Ivan Costa? E logo depois a gente traz o nosso quadro Dicas de Automóveis. Para você que está com saudade da voz dele, ele tá por aqui. Ivan Costa. Muito boa tarde, Ivan Costa. Mais uma vez, parabéns. Tudo de bom na sua vida. Boa tarde, Ivan.
6: Opa, senhora Rosimeire, a popular morena do rádio, forte abraço, uma boa tarde para a senhora, boa tarde aos ouvintes que nos acompanham aqui pela Rádio Educadora. Já estou com saudade, morena do rádio. Pois é, rapaz, aqui de público eu agradeço a todos os nossos queridos amigos que ontem lembrou aí do nosso aniversário, parabenizando pela nossa passagem, nosso aniversário. Muito obrigado a todos, né, que lembrou aí desse humilde comunicador, Ivan, José Van Costa, Anunciação Popular, Ivan Costa. Senhora Rosimeire, muito obrigado também pela sua mensagem. Ô, senhora Rosimeire, ontem, nas redes sociais, né, as pessoas começaram a fazer brincadeiras, né? Ah, quando você era criança, você queria ser o quê? Aí as pessoas respondiam, né? Fulano, eu queria ser isso, queria ser aquilo. E aí eu lhe pergunto, senhora Rosimeire, quando a senhora queria, quando a senhora era criança, a senhora queria ser o quê? Radialista mesmo? Coordenadora da igreja? Ou outra coisa? Ó, eu, graças a Deus, tudo quando eu era criança, as coisas que eu queria ser, eu consegui realizar, né? Desde novinho ali, já comecei a ser vendedor. Eu lembro que foi mais ou menos uns 11 anos para 12, né? Mais ou menos isso. 10 anos eu já andava com minha avó, ia para o centro, levava o almoço dela. E aí aprendi a pegar ônibus sozinho. Me lembro que na época eu me confundi, né? É o ônibus do aeroporto. Aí eu vi o A, né? Aeroporto. Aí eu me baseei que era Asa Branca. Asa Branca passava no Sítio Novo. Aí quando eu entrei no ônibus, o motorista era o mesmo e o modelo do carro era o mesmo. Aí eu vi o ônibus entrar pelo roteiro diferente. Falei, não, aqui não é Asa Branca, não. Aí eu desci, voltei e peguei o ônibus certo, né? E aí já 10 anos de idade, mais ou menos, né? Mas eu sempre sonhei ser motorista, porque meu pai era caminhoneiro e eu achava bonito, né? Meu pai dirigia aqueles caminhões, muito bonito, grandão, né? E aí eu me recordo que eu gostava, né? Achava bonito. Meu pai, quando chegava, parava aqueles caminhão lá na frente, eu limpava, dormia dentro, ficava dirigindo com o carro parado ali, rodando o volante, passando a mão no volante, o volante era pesado, o carro desligado, né? E aí limpava o caminhão todo, ficava ali o domingo, dormia dentro do caminhão, nem brincava. E eu falei, eu quero ser motorista. Mas aí veio a parte de adolescência, mais ou menos uns 12 anos, depois de 12, 13 anos, aí eu comecei a ouvir rádio e aí gostei. Rapaz, eu quero ser radialista. Quero ser radialista. E aí fui fazendo outras coisas, fui, né, e tal. E aí o sonho de ser radialista era meio impossível. Porque naquela época, para entrar na comunicação, meu irmão, era muito difícil, né? Aí meu pai, eu lembro que eu fui trabalhar no Jornal Feira Hoje como office boy. Eu lembro que estava ouvindo a Rádio Subaé na época. E aí passou um anúncio, olha, o Jornal Feira Hoje está contratando jovens e tal, comparecer aqui amanhã na portaria. Eu já sabia onde era, que eu passava na frente da rádio, já admirado, corri rápido e cheguei lá no outro dia. Aí eles contrataram, eu aprendi lá a rota e tal, e aí fui trabalhar no Jornal Feira Hoje, isso em 95, mais ou menos, né, aos meus 16 anos. E aí eu trabalhando, aí meu pai chegou e falou, Ivan, meu colo, meu pai, meu amigo abriu uma oficina, eu vou botar tu lá, que é bom que tu aprende. A mecânica veio por um acaso, não foi um sonho. E aí eu lembro, eu trabalhava no Jornal Feira Hoje de manhã e à tarde eu ia para a oficina. E foi, aí com 8 meses o Jornal Feira Hoje começou a passar dificuldades financeiras, demitiu um bocado de gente e a gente saiu no meio. E aí eu lembro que eu me dediquei à área da profissão que eu já estava, né? E aí eu aprendi. Aí, já com 18 anos, meu pai, por que tu não tira a carteira? Eu fui e tirei. Tirei a carteira e, com 19 anos, apareceu a grande oportunidade. Eu exerci a profissão de motorista durante muitos anos, 14 anos, né? E aí fui trabalhar. E aí, quando foi aos meus 28 anos e tal, conheci Jimmy Clay Araújo, que rebotou isso na minha cabeça. Eu conheci ele, aí a gente... falou, rapaz, eu tenho vontade de trabalhar no rádio. Eu fui, trabalhei. E aí comecei no rádio, na época, muitas dificuldades, né? E tal. E aí eu encarei, já estava para desistir, mas aí encarei. E aí, quando chegou um certo tempo, eu fiquei fazendo as duas coisas, dirigindo e na área da comunicação. Não deu mais para conciliar. Aí eu tive que optar. Eu ficava lá, eu vinha para cá. Falei, rapaz, eu estou agora com 33 anos, já fiz essa parte aqui, dos meus 16 até agora 33, dá quantos anos? É, exatamente 17 anos. Eu falei, agora eu vou tentar outra coisa. Aí tentei logo no início, dar aquele susto, né? Porque você tem lá sua carteira assinada. Para quem não sabe, eu sou empreendedor na comunicação, né? Eu não sou CLT na comunicação. Eu tenho a minha própria empresa, administro, né? Tenho os meus clientes, faço panorama geral, é minha marca mesmo, né? E graças a Deus deu tudo certo. Hoje a gente já passou por várias emissoras. Hoje estamos aqui na Rádio Educadora, Rádio Subaé. E o panorama geral, de lá para cá, veio crescer, cresceu muito. Hoje a gente já tem também um trabalho no programa, começou na época, era um programa só de... No rádio, hoje é audiovisual, né? Está na moda audiovisual. Graças a Deus, nessa parte digital também, o programa tem um público excelente e as pessoas gostam do meu trabalho. Então, Morena do Rádio, resumindo, eu sempre fiz o que eu gosto e tudo que eu sonhei, consegui realizar. Motorista e na comunicação. Pois é. E a senhora? Pois é, rapaz. Aí fica a história, né? E eu pretendo realizar outras coisas. Deus sabe tudo, né? Deus sabe todas as coisas. Mas, senhora Rosemary, deixa o papo comigo, que quando eu pego esse microfone, eu começo a falar, né? A senhora que gosta, a senhora gosta. Vamos lá, agora com nossas dicas de automóveis. Meus amigos, eu ia deixar para a Lina Santana me chamar a dica de automóvel, mas quem vai chamar sou eu mesmo hoje, viu, Lina Santana? É, rapaz, o costume do cachimbo deixa a boca torta, né? Mas vamos lá, eu vou explicar agora por que, qual é a película que você pode usar no seu carro e o que gera multa, que não gera, que teve uma mudança aí agora. Como estamos no período do verão, né? E aí tem que ter a película por segurança e também para a questão do seu conforto, cadê os raios solares. A partir de agora, o nosso quadro.
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3: Nossa dicas de automóveis para hoje, o programa Panorama Geral. 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Vamos lá. 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Eu vou falar aqui sobre a transparência mínima exigida pelas regras do CONTRAN para as películas dos carros no Brasil. Você sabia que antigamente era exigido 70% para todos os vidros, tanto os vidros laterais como os vidros das portas traseiras e o vigia. O vigia também era 70%. Aí você deve estar se perguntando, o que é o vigia, Sara Rosimeire, do carro? A senhora sabe, não? A senhora que sabe tudo de carro, vigia. Muita gente não sabe. Mas o vidro traseiro, aquele lá de trás que você olha, né? Ali chama o vigia. Por que vigia? Porque ali você vigia quem está atrás de você, né? Geralmente ele está vigiando você ali, ó. Está dando aquela segurança para quem está atrás de você. Por isso que o apelido do vidro traseiro, aquele lá de trás, o nome é vigia. Ó, para os vidros laterais das portas dianteiras, por exemplo, a porta do motorista e a porta do carona, ou seja, o vidro do carona é 70%. Ah, Ivan, e na dianteira, o vidro do para-brisa da frente? Não, esse da frente não pode botar película nem escura nenhuma, nem 20%, nem 10%. Se você botar, você vai levar uma multa. E ainda o guarda vai exigir para você, ó, retirar. E aí a vergonha que você passa. Se for um policial bonzinho e você não conseguir tirar ou não saber, ele vai deixar você embora, vai levar a multa, depois você vai tirar a película e voltar em qualquer posto da Polícia Rodoviária Federal ou Estadual, mostrar, ó, já tirei aqui, para tirar a restrição. E se você conseguir tirar ali, você já se livra do problema. Então, para evitar isso, não bote película escura no vidro dianteiro. Eu já botei. Tira a visibilidade, você fica no conforto, mas só que tira a visão de quem está do lado de fora, né, do jeito que estão as coisas, aí as pessoas ficam com medo. Eu me lembro que na época meu carro tinha isso, eu andava em alguns locais, dava susto nas pessoas, eu buzinava, a pessoa ficava olhando quem é, mas foi uma certa época que eu botei no carro, mas não pode. E eu tirei justamente por isso que os guardas começaram a encher o saco, né? E aí você não bote, não. Agora existe uma película transparente, você já encontra no mercado, que instala vidro, essas películas, ela é transparente, você bota no vidro dianteiro, ela vai impedir um pouco do raio solar entrar, e aí o ar-condicionado vai gelar mais. Então, mas não resolve muita coisa, não, mas adianta alguma porcentagem. Agora, para os vidros das portas traseiras e o vigia, o vidro traseiro, você pode botar 100%, porque mudou a lei, porque lá atrás você pode botar 100% e também nas portas traseiras. Agora, os dois vidros dianteiros, porta do motorista, porta do carona, tem que ser 70%, e na dianteira não pode. Você fazendo isso aí, não vai receber multa. E a película tem que ser aquela escura. Aquela película, tipo, ela é de outra cor, não pode colocar nos carros, né? Porque senão vai gerar uma multa. Então, e a multa não é barata, fora o transtorno que você vai passar, né? Pois é, rapaz. Então, esse aí é o detalhe, né? Todo cuidado é pouco para você evitar essas multas aí em relação às multas de trânsito, tá certo? Gostou aí da dica de automóvel para hoje? E o que é que faz? a película, né? O filme chamado que bota no carro. Ela justamente ela vai impedir os raios solares entrar no seu carro, porque o carro que não tem a película, o sol bate no vidro ali, né? A quintura adentra o carro. E aí o ar-condicionado vai gelar, mas vai demorar mais. E aí, com isso, quando o carro não gela muito, o que é que acontece? Aumenta também o consumo de combustível, que o motor fica mais. O compressor fica ligado ali mais tempo, e aí ocorre também isso. E aí, para evitar isso, você bota as películas. E fora a segurança, né? Principalmente as mulheres, que quando você está com vidro escuro, ninguém escurece os vidros do carro. Quem está do lado de fora não tem a visão 100% de quem está dentro do carro. E aí, quando as mulheres ficam mais vulneráveis, né? Pois é. E aonde instalam esses películas? É, em Conceição de Jacuípe tem aí as pessoas que instalam, Feira de Santana. É fácil encontrar. Tá ok? 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Dica de automóveis, volta na próxima semana aqui dentro do programa. Hora do Rádio, eu passo a bola para a senhora. Daqui a pouco a gente volta falando de política aqui dentro do programa. Ney Silva está lhe dando assistência legal aí, né? Valeu, volto já com as informações das eleições 2026, segundo turno.
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2: Valeu, Ivan Costa. Está sim, Ney Silva está chegando junto aqui comigo, viu? Agora são 2h05. Ivan, a gente não vai dar muito tempo aqui, não vou. Vou logo já. A gente vai logo concluir aqui com você, ou seja, trazer as eleições, né? O quadro das eleições. Eu vou chamar aqui a vinheta, porque o tempo está passando rapidinho. Hoje o setor policial foi pesado, viu? Daquele jeito, para a gente atualizar. Com as principais informações, né? Porque não tem como a gente trazer todos os fatos registrados. A gente traz, assim, a produção seleciona as principais informações, os acontecimentos. Mesmo assim, foram muitas as informações do setor policial. Portanto, já vou trazer a vinheta e já volto com você aqui no quadro Eleições 2026 no Panorama Geral.
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0: Estou de volta agora dentro do noticiário das eleições 2026, segundo turno. Vamos voltar às urnas, os braianos, os brasileiros, para eleger o presidente. Tem estados que vai ter segundo turno para governador, vai ser dois votos, voto para governador, depois presidente. No caso da Bahia e outros estados, o Distrito Federal também já elegeu aí o seu governador, só vai votar para presidente. Mas eu vou debater aqui sobre essas duas pautas, senhora Rosimeiro, nosso quadro eleições. Lula fica atrás de Flávio Bolsonaro. Eu vou explicar, analisar aqui a virada das pesquisas e explicar o cenário eleitoral para esse segundo turno. Eu vou explicar agora aqui no nosso quadro.
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0: Meus amigos, agora falar sobre as pesquisas que foram divulgadas para esse segundo turno. Aproximadamente 4 pesquisas, na maioria das pesquisas divulgadas, o Luiz Inácio Lula da Silva, atual presidente, leva uma desvantagem e Flávio Bolsonaro, candidato pelas oposições liderada pelo PL, onde Flávio aparece aí com aproximadamente 50, 53% das intenções de voto e Lula fica aí cravado nos 47%, aproximadamente 47% das intenções de voto. Por que está acontecendo isso? Flávio botou aí quase 2 milhões de votos de um turno para o outro e teve grandes adesões. Quais foram as adesões publicadas publicamente? Caiado ao PSD, ele declarou apoio justamente a Flávio. O Novo, que teve à frente, Romeu Zema também declarou apoio e Augusto Cury, da questão do Avante, também declarou apoio a Flávio Bolsonaro. Com isso, foi feita até uma pesquisa, onde desses 50% desses votos do primeiro turno desses candidatos, a maioria vai 50% para Flávio. Lula consegue atribuir a eles aí esses 35%. Como Flávio tem um pouco de gordura, que é justamente esse 2 milhões e meio, a eleição muito complicada para Luiz Inácio Lula da Silva, que vem enfrentando o seu desgaste, né, devido aos 4 anos administrando a questão do Brasil e a vida dos brasileiros não melhoraram, muita gente endividada, empresas fechando. Tudo isso aí cai no colo do atual presidente, que insiste em levantar essa bandeira de grupos, né, de pessoas. Eu não vou citar aqui nome, mas vocês sabem. E o Brasil não é só isso, não é só um grupo A, grupo B, grupo esquerda. O Brasil é todo, é como um conjunto. E agora isso caiu no colo dele. Teve 4 anos para fazer essa mudança e o mesmo discurso, que vai botar comida na mesa do povo. E, infelizmente, as pessoas ficam tristes quando vai nos supermercados e aí as feiras cara, né? É questão de outros, as pessoas endividadas atribuem ao fracasso do governo Lula. E Flávio está indo, vem com esse discurso de mudança e agora vamos aguardar. Flávio tem uma vantagem também, que já declarou aí quando passou de segundo turno, a Bolsa de Valores, o mercado financeiro reagiu positivamente. Isso aí também é um ponto positivo para a campanha de Flávio Bolsonaro. Eleições 2026 aqui no Panorama Geral. O voto chega primeiro.
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0: Panorama Geral, projeto eleições, agora segundo turno. Os brasileiros voltam às urnas para eleger aí o presidente que vai comandar o Brasil pelos próximos 4 anos. Segundo turno, Flávio e Lula. Meus amigos, falar aqui das articulações. Ana Elisa, a deputada mais jovem do país, eleita deputada federal pelo estado de Minas Gerais, teve aí aproximadamente mais de 500 mil votos no estado de

Minas Gerais. Ela, inclusive, estava encabeçando aí nas redes sociais, ao lado de outros influenciadores, para tentar atribuir voto, pegar voto para a campanha de Lula. Só que é o seguinte, vazou o vídeo dela falando que era as igrejas evangélicas teriam que ser fechadas, os evangélicos teriam que ser queimados, né? E aí isso caiu mal na campanha de Lula. Lula, que já tem um grande problema, não consegue pegar voto suficiente, a maioria dos votos evangélicos, apesar que ele já estava até pegando uma pequena minoria, e com isso agora acabou de complicar a campanha do presidente e candidato à reeleição, Lula. E a coordenação da campanha, sabendo disso, afastou a Elisa, a Anelisa, porque, inclusive, ela soltou aí vídeos nas redes sociais falando que foi ameaçada de morte por causa dessa fala que ela falou, né? Inclusive, a informação também, ela é muito jovem, deu algumas entrevistas em podcast, falando assim, coisas sem muito anexo, né? Mas ela, como ela é nova, ela ainda aprende, né? Então, é uma questão aí que prejudicou a campanha de Luiz Inácio Lula da Silva, já que essa menina, né, essa jovem, Ana Elisa, está apoiando o Lula, inclusive estava fazendo campanha. Foi afastada, né, da campanha porque estava prejudicando o presidente e candidato à reeleição, Luiz Inácio Lula da Silva. Eleições 2026 aqui, no Panorama Geral, segundo turno, voto chega primeiro. Panorama Geral, projeto eleições, agora segundo turno. Os brasileiros voltam às urnas para eleger aí o presidente que vai comandar o Brasil para os próximos 4 anos. Segundo turno.

0: Muito bem explicado. Aí, portanto, a gente explicou aí para vocês, meus queridos ouvintes, essas duas matérias, né? Foi justamente sobre a questão também, eu expliquei sobre a pesquisa, né? Lula atrás de Flávio, no primeiro turno, agora no segundo turno, Flávio lidera as pesquisas. Por quê? Justamente isso, né? Lula prometeu esses 4 anos, a vida dos brasileiros não melhoraram. E nesse cenário agora que complicou Lula, foi justamente a questão que ele prometeu que ia mudar as vidas dos brasileiros, né? E também a questão do STF, aquele julgamento que ia julgar Alexandre de Moraes, e aí houve aquela sacanagem, os ministros, alguns frouxaram, e aí os brasileiros entenderam. Como é isso? Esses caras estão mandando no país e não teve voto popular. E o povo votou em Lula para Lula governar. E, na verdade, quem está governando é o STF, né? E também outra questão. Lula deu algumas burradas na campanha, aquele negócio da dedada mesmo, que ele tentou explicar em relação aos homens e às mulheres. Ficou feio para ele. E a última também, as últimas também foi a questão das bets. As bets também, ele pensou que ia atrair voto, mas complicou. Inclusive, ontem eu vi vídeos da torcida do Flamengo mandando Lula tomar no C. E aí, senhora Rosemary, o C que significa o quê? Cada um faça seu juízo de valor. Também, Lula, a questão do debate da Globo também, que ele não foi, né, entrou lá com recurso para que não fizesse pergunta a ele. Como é isso? Ele querendo se meter nas empresas dos outros? E aí as pessoas observaram como julga para um favor a outro e a outro não. E aí ficou feio para Lula. E nesse segundo turno, Lula com discurso cansado, né? Ultrapassado, que vai botar comida na mesa do povo, que a vida dos pobres melhoraram. E a gente observa que Lula sempre com esse mesmo discurso, ultrapassado, defasado, toda eleição o mesmo discurso, que é o pobre é isso, o pobre tem dignidade, as pessoas só piorando, as famílias endividadas. E hoje Lula perdeu voto justamente nessas classes, nas classes mais sociais, mais vulneráveis, né? Mais vulneráveis, as pessoas endividadas, não compra nada, vai no supermercado e deixa o dinheiro, a economia quase toda lá, combustível, tudo caro. E aí com isso caiu no colo dele, porque ele é o presidente. E aí as pessoas estão cansadas, muitas migrando para a campanha de Flávio, justamente por isso, porque Flávio tem um desgaste aí da família Bolsonaro, mas vem como uma opção, né? E a outra que eu comentei sobre essa menina, a senhora Rosemary, a Ana Elisa, que teve aí mais de exatamente 524 mil votos no estado de Minas Gerais. Ela é ligada ao PT, lá em Minas, e aí se elegeu com essa votação no estado, né? E aí ela foi vazou um vídeo. O PT viu ela com essa votação, atraiu ela para ela justamente participar da campanha digital de Lula. Mas aí sabe, né? Hoje fala as coisas, ficou tudo guardado. Descobriram um vídeo dela, onde ela disse que as igrejas evangélicas deveriam ser fechadas e os evangélicos deveriam ser queimados. E aí, senhora Rosemary, você vê, né? E aí isso caiu como uma ducha fria na campanha de Lula, porque Lula já tem uma dificuldade de atrair os votos dos evangélicos, e aí com isso acabou de complicar a campanha do Luiz Inácio Lula da Silva. Aí a coordenação da campanha achou melhor retirar ela da campanha. Ela está participando mais dos bastidores, porque se complicou, né? Pois é, nosso projeto Eleições.
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Agora são 2 horas e 19 minutos. Ô, meu querido Ivan Costa, a gente já estourou aqui o horário e eu sei que você ainda tem uma pauta sobre as eleições, né? Ainda das eleições, falando sobre as eleições, sobre as pesquisas que saíram hoje, mas a gente vai deixar esta pauta aí para amanhã, porque o nosso horário já estourou aqui, meu caro Ivan Costa. Trazendo para os ouvintes, né? Eu fiquei devendo aqui esta informação sobre a morte do cantor Netinho, né? Aos 60 anos de idade, o ícone da Axé Music. Aqui na Bahia, o cantor Netinho, que teve a morte revelada hoje, terça-feira, dia 13, aos 60 anos de idade, após o diagnóstico de linfoma, a doença que foi descoberta no início de 2025, após o artista ser internado no Hospital Aliança, em Salvador, com dores intensas nas costas e dificuldade de locomoção, e tratada na época. Retornou de forma mais agressiva neste ano de 2026. Netinho era acompanhado pela equipe da doutora Glória Bonfim Arruda ao anunciar o retorno da doença de forma mais agressiva no início do ano. O cantor revelou ao público que, por ser um diagnóstico considerado raro, o tratamento seria realizado em laboratório sem necessidade de internação contínua. A saúde de Netinho passou a preocupar ainda mais os fãs após o sumiço do artista das redes sociais. Netinho, que se recusou a dar entrevistas nos últimos meses de vida, atualizava os fãs por meio do Instagram e fazia questão de frisar que qualquer informação sobre ele só seria dada por ele em seus meios de comunicações oficiais. A última postagem do artista no perfil havia sido feita no dia 30 de agosto. Nascido na cidade de Santo Antônio de Jesus, na Bahia, Netinho foi uma das principais vozes do Axé Music, representante do movimento no Brasil. O cantor ganhou projeção nacional no final dos anos 1980, quando assumiu os vocais da banda Beijo em 1988, com o grupo emplacou sucessos que se tornaram clássicos no Carnaval da Bahia. Música.

É uma música baiana, brasileira, de luto aí pela morte do cantor Netinho, o baiano de Santo Antônio de Jesus.

E a gente finaliza então o panorama geral de hoje fazendo esta homenagem ao cantor Netinho, né? Que a Bahia hoje e o Brasil se despede deste grande artista que foi considerado o ícone, um dos ícones do Axé Music.

dos grandes sucessos do Netinho, Na Ilha do Sol. Essa homenagem do Panorama Geral.

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Com esse sucesso aí do saudoso Netinho, né, que nos deixou hoje neste dia 13 de outubro, aos seus 60 anos, ele que contribuiu muito com a cultura musical da nossa Bahia. Com essa música a gente vai finalizando o Panorama Geral, pedir desculpas aí aos ouvintes do Tarde Alegre, a gente estourou o tempo aqui no Panorama Geral. Ivan Costa, Lula Cabeleireiro, Prolígia e vários ouvintes aqui lhe parabenizando pela passagem do seu aniversário, que foi no dia de ontem, viu? E depois do apoio cultural, a gente volta com o nosso Tarde Alegre na Educadora.

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3: 2:26.
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3: 2h40.
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1: Olá, olá, minha gente, 2h45, nosso Tarde Alegre na Educadora já está no ar, nas Ondas da Alegria, 88,5 FM.
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1: É comigo mesmo, já estou por aqui pro nosso Tarde Alegre na Educadora, nesta terça-feira, e o calendário marca 18 de outubro de 2026. Atenção para nos atualizarmos, para não nos perdermos o tempo, viu? Estamos vivendo hoje os 286 dias dos 365 do calendário 2026 e faltam 79 dias para chegarmos ao final deste ano. A Lua está na sua fase nova, um verdadeiro espetáculo da natureza. Se você não viu ontem, hoje olhe, né, o céu, quando o céu estiver sem nuvens, né, com poucas nuvens, olhe para o lado poente, você vai ver um espetáculo de lua nova, viu? A estação, estamos na primavera. Hoje é o Dia Nacional do Fisioterapeuta. Parabéns a todos os profissionais desta área de fisioterapia, né? O fisioterapeuta é o profissional de saúde que trata de lesões, restaura e conserva a integridade física do paciente.

0: sua companhia.
1: Entre outras atribuições, o fisioterapeuta ajuda a restabelecer deficiências musculares, recuperar dificuldades motoras que estejam associadas a problemas físicos ou mentais. É quem define que tipo de técnica deve ser aplicada no paciente para a recuperação física dele, seja a aplicação de massagens, recursos mecânicos, agentes naturais, como água, o ar, a luz, a pressão, entre outros. Para ser um bom fisioterapeuta é preciso paciência, sensibilidade tátil, habilidade manual, gosto por leituras e para se manter constantemente atualizado e determinação para ajudar no tratamento dos pacientes. Parabéns para todos os fisioterapeutas, parabéns pelo trabalho, pela dedicação de cada um de vocês no cuidado com as pessoas que precisam, né, do seu trabalho, do seu profissionalismo.
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1: Hoje também é o Dia Mundial do Escritor. Você que gosta de escrever.
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1: É isso mesmo, dia 13 de outubro, Dia Mundial do Escritor. Ao longo da história da literatura, muitos escritores publicaram suas obras com nomes diferentes. Um toque de charme e mistério que sempre fascinou os leitores. Em nome da minha amiga jornalista, minha filha de coração, Nádia Rocha, que lançou agora, né, já lançou o seu segundo livro, né, nossa querida Nádia Rocha, que já passou aqui pelo nosso Tarde Alegre, já fez participações aqui no nosso Tarde Alegre na Educadora. E Nádia Rocha já lançou este ano o seu primeiro livro e também o seu segundo livro. Em outro momento a gente vai falar um pouquinho deles, né? E hoje, no Dia do Escritor, eu quero parabenizar todos os escritores na pessoa, em nome da nossa querida Nádia Rocha, que lá de São Paulo está aí só registrando, escrevendo. O último, né, o livro mais recente que ela lançou agora, Você Precisa de Repouso, de um descanso, né? Ela fala sobre essa necessidade do lazer, do descanso, em meio a uma rotina de trabalho, né, que a gente tem todos os dias. É muito interessante. Eu não li o livro ainda, mas já assim, o título, né, já nos chama a atenção, porque é um cuidado necessário que as pessoas precisam nesses tempos atuais tão corridos, né? Parabéns, então, a todos os escritores. Parabéns, Nádia Rocha! E mais no nosso calendário, rapidinho aqui, a gente trazer os fatos históricos e jornalísticos. Em 1982, foram terminadas as obras da represa de Itaipu, que deixaram submersas as cataratas de Sete Quedas.
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1: 13 de outubro marca o aniversário de morte do poeta Manuel Bandeira, que aconteceu em 1968, considerado um dos grandes nomes da poesia moderna.
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1: E em 1938, morreu o E.C. Segar, criador do marinheiro mais famoso do mundo, o comedor de espinafre, o marinheiro Popeye.
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0: Hoje também, dia 13 de outubro, é o dia do corintiano. Parabéns à torcida do corintiana. Hoje é o dia da vida. No dia da vida, nada mais certo do que celebrar a alegria de viver, as múltiplas oportunidades e possibilidades que está vivo nos oferece e a capacidade de começar sempre e mudar tudo a cada novo dia. É dia também do terapeuta ocupacional.
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0: E hoje é o dia nacional do dinheiro. E quem não gosta, né? A gente sempre fala para os aniversariantes, deseja saúde e paz, felicidades, alegria no coração e dinheiro no bolso, que não faz mal para ninguém. Hoje é o dia nacional do dinheiro. Os primeiros registros de moeda datam de quase 4 mil anos. 2.500 antes de Cristo. Elas surgiram no século 7 antes de Cristo no reino da Lídia, onde hoje fica a Turquia. Os lídios inventaram a moeda moderna com pesos, tamanhos e valores diferentes. O dinheiro não é tudo. O dinheiro não traz felicidade, não compra felicidade. Mas o dinheiro propõe, né? O dinheiro não compra valores da vida, mas o dinheiro propõe um bem-estar essencial e necessário para a vida do ser humano, né? Um dinheirinho no bolso não faz mal para ninguém.
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0: No calendário dos santos, hoje comemora-se o dia do rei da Inglaterra, venerado por sua piedade e por seu espírito de caridade, Santo Eduardo III. E aqui no Brasil também hoje se comemora o dia de São Carlos Acutis, né? O padroeiro da internet e o padroeiro da juventude. O dia de Carlos Acutis mundialmente é comemorado no dia 12, o dia da sua morte, dia 12 de outubro, por conta da comemoração de Nossa Senhora Aparecida. Aqui no Brasil, esta celebração de São Carlos Acutis foi transferida para o dia 13 de agosto, 13 de outubro.
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0: Chegou a hora de homenagear os aniversariantes do dia. Você que completa idade nova hoje, dia 13 de outubro. Você que completou idade nova no final de semana também, dia 10, dia 11. Ontem, dia 12, minha querida Dalva Maria Inagameleira completou idade nova. E a gente teve a oportunidade de se encontrar ontem, fazer um momento de oração maravilhoso. Depois, aquela roda de conversa, aquele bate-papo com muito sorriso, muitas alegrias, né? Parabéns, querida Dalva Maria Inagameleira, em nome dos seus filhos, do seu esposo e de toda a família e todos os amigos aí da Gameleira, lhe parabenizando pela passagem do seu aniversário neste dia 12 de outubro. Eu só estou com agosto na cabeça, né? 12 de outubro, aniversário da nossa querida Dalva Maria. E todos os aniversariantes deste dia 12 e de hoje, dia 13, parabéns, felicidades aqui no nosso Tarde Alegre. Os parabéns pra você, canta Brazilian Boys.

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1: Parabéns, parabéns. Ontem, dia 12, também já falamos aí no, durante o Panorama Geral, agora no Tarde Alegre também. Mandar os parabéns para o nosso querido amigo, colega aqui da Rádio Educadora, da Família Educadora, Ivan Costa, o Josevan, Anunciação Popular, Ivan Costa, que completou idade nova ontem também. Parabéns para todas as crianças, ontem foi o dia das crianças. Beijo da tia Lina para você, meu pequenininho, minha pequenininha, que Deus abençoe a sua vida, que você cresça em sabedoria e graça e que o menino Jesus abençoe você com toda a bênção e proteção na sua vida.
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1: Eu sei, por isso que eu estou mandando os parabéns pra você, meus pequenininhos, minhas pequenininhas, que ontem foi o dia das crianças. Parabéns, felicidades.

0: Vamos, uma rápida mensagem de otimismo com o título Ganhe o Dia de Hoje.
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0: Ganhe o dia de hoje. Torne o seu dia útil a você. Não desperdice o tempo com hora vazia, nem o preencha com coisas vãs e frivolidades. Todo dia é uma oportunidade de assumir compromissos novos. Rompa as amarras com o dia de ontem negativo e renove-se para o amanhã que será abençoado por Deus. Use bem o seu dia, use bem o seu tempo, tornando-o importante para você. Faça do seu dia um marco decisivo na sua vida. Qualquer tarefa, mesmo que seja pequena, realize de maneira correta, fixando-a indelevelmente às suas recordações felizes. Enriqueça o seu dia com experiências valiosas. Um amigo novo, um bom pensamento, um pensamento sempre positivo, um adversário com quem você se reconcilia. O seu dia poderá ser-lhe um benfeitor e ou um severo cobrador. Você que decide. Viva cada dia como se fosse o último de sua vida aqui na Terra. Conclua sempre o seu dia com a claridade da oração e a gratidão. Sempre agradeça. Não esqueça, porém, de ser sempre feliz.
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0: Vamos homenagear os nossos pequenininhos e pequenininhas com esta linda canção da Aline Barros.

0: Aí foi nossa mensagem de otimismo de hoje, as nossas canções, Aline Barros, para nossos pequenininhos e pequenininhas, a festa, Aline Barros e companhia, Arca de Noé. E Anjo de Resgate, manda teus anjos. Rapidinho, apoio cultural, a gente volta com mais Tarde Alegre para você, para nós na Educadora.
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0: Tarde Alegre para você, para nós na Educadora.

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9: 3:17.
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8: 3:27.
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1: Recordando com alegria nossas canções do baú, abrindo aí com Giliardi, não está sozinho quem tem Deus do lado. 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
1: Abraça aqui aos nossos ouvintes, minha amiga Neide Ramos. Um abraço, Neide Ramos. Valdomiro do Picado. Um abraço pra você, Valdomiro. Luciana Cerqueira também. Minha amiga Adriana disse que ontem foi o aniversário da sua netinha. Foi, Adriana?
3: Boa tarde, Lina. Aqui é a Adriana que tá falando. Tô ligadinha no programa desde de manhã, viu, Lina? Lina, ontem também foi aniversário da minha neta, Lina. Dia das crianças, aniversário dela, Lina. Deus abençoe a todos, Lina.

0: Aí os parabéns para a netinha da minha amiga Adriana e o sorriso do bebê para ela também. Maria Bia está parabenizando. Meus parabéns para minha comadre e amiga Dalva. Prolígia, parabenizando. Ivan Costa pediu a música do Roberto Carlos, meu amigo, meu amigo de fé, irmão, camarada. Dedicando para o nosso amigo Ivan Costa, que fez aniversário ontem. Minha amiga Branca, no baú, toque netinho, prefixo de verão. Meu amigo Valdomiro também pediu uma música do netinho.
1: Lina, minha amiga, boa tarde e uma ótima terça-feira para sua filha na escuta. Manda alô para Ângela, para Dadai, no Rolo Cruzeiro, mais Marício, Meire, desapego no tabuleiro, Margarida, mais beija-flor na Cajá, Sariga, Nivaldo, Dona Lina, rapaz, Pajar, na Serra da Volta, Nascimento, Alerina. Mandou para esse pessoal mesmo, tu na escuta, tá para nós, lá no fundo, a música de Netinho fala assim, ô Mira... Mirim, uma noite de amor com você, na praia do bairro, no farol, apaga, bota essa mulher de na escuta mesmo, tô na escuta.
2: Boa tarde, Lina Santana, é Cris Desi, Silva Ladari. Eu quero a música do baú, Sintonzinho Chororó, e boa tarde pra Dona Bolina do Beiju, que eu vi a semana passada, ela lá perto da farmácia, Birimbau.
0: Minha amiga Clideci, aquele abraço.
3: Tarde, Lina, Meire de Ramos, por cá, viu? Tô aqui, viu? Ouvindo a melhor das Bahia. Educadora FM, um abraço, Lina.
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5: Boa tarde, Lina. Caçola, Lina, se for possível. Você toca a música aí de Cajinão Boy, Olho Verde. Dê um alô aí a Dona Dudu, Flora, Juscelia, a Zenita fazendo a povoação. Aqui em Coração de Maria, viu? Tudo de bom, um abraço, fica com Deus. A Edna Dulce e a todos os ouvintes.
0: Valeu, meu amigo Cassola, um grande abraço para você, meu amigo. Tia Olga!
6: Boa tarde, Lina Santana. Tô passando para desejar uma ótima terça-feira, abençoada por Deus. Gostaria de mandar um alô para você, Ademário Reis, Marisa, Militão, Nádia, Ivo. Braulina do Beiju, gostaria que você passe a música do Rei Roberto Carlos, Nossa Senhora, para oferecer amigos e amigas e todas as crianças do Brasil. Que foi o dia, foi ontem, mas ontem, como não teve sua programação, a gente está comemorando hoje. E na canção, na hora da roda de samba, Chabeira da Matinha. Tenha uma ótima tarde, um abraço. Que Nossa Senhora Aparecida lhe abençoe. Lhe proteja de todos os mal.
7: A senhora, sua família, graças a Deus a minha tá bem. E aí, como é que tá a senhora? Gostaria de lhe pedir a música de Nossa Senhora Aparecida com Roberto Carlos. Eu me esqueci o primeiro pé, mas é de Nossa Senhora Aparecida. De Nossa Senhora Aparecida, ofereço pra senhora Bolina do Beiju, Concessão do Otizeiro, Chico da Venda, Mari do Rio Seco, Brolina do Beiju e Popó da Cana Brava, eu e Antônio de Coló e Débora Elvis.
1: Lina, minha amiga, boa tarde.
3: Boa tarde, minha querida Lina Santana. Cheguei, Brasil, cheguei com exceção da Tizeiro. Uma excelente tarde, terça-feira para todos nós. Que Jesus guarde todos e proteja. Família de Brau, família de Lina, família educadora, os ouvidos educadora. Toca aí para mim, Lina, uma música da tela arrumada de Amadão, que eu tô aqui ligadinha, no Tarde Alegre, com a Morena do Rádio, a Lina Santana. Tem resenha hoje, Lina? Se tiver, eu tô ligadinha. Um abraço, minha querida. Tudo de bom. Tchau, tchau.
0: A Aí é minha amiga Conceição do Oitizeiro. Aquele abraço, minha amiga Conceição do Oitizeiro. Tem resenha assim. Abraçar meu amigo Carlinhos Pedreiro, meu amigo Bida Poronga. Todo mundo ligadinho, sintonizado e participando aqui pelo 759-9203-6677. Pegando aqui a carona da minha amiga Clideci, que pediu uma de Chitãozinho e Chororó. A gente vai tocar aqui junto com Sandy Júnior, Vamos Construir, já ainda homenageando a todos os nossos pequeninos e pequeninas, a todas as crianças, porque ontem, dia 12 de outubro também, foi o Dia das Crianças.
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0: É sempre bom construir pontes. Tem gente que vive construindo muros, construindo paredes para, né, ficar distante, mas nós precisamos hoje mais do que nunca construir pontes, sobretudo na vida das crianças, ensinar as crianças a construírem pontes para ligar as pessoas, para aproximar as pessoas. Isso é simplesmente super fantástico. Eu quero mandar um abraço também, dedicar as músicas do nosso programa hoje para o meu querido mestre do samba de roda, aqui de Conceição do Jacuípe, de toda a região. Eu tive a alegria de estar lá, dar um abraço, né? E dar os parabéns pessoalmente ao querido mestre Cristóvão, que fez aniversário no último sábado. Seu Cristóvão, que alegria estar aí naquele momento especial. O pessoal fez uma roda de samba animada e ele estava muito feliz. Que essa felicidade perdure todos os dias da sua vida. Que Deus te abençoe com muita saúde, com muita paz. Tudo de bom na sua vida, querido mestre Cristóvão, que fez aniversário no sábado, dia 10, e junto com ele o seu filho José, o Zé de Cristóvão, também comemorando aniversário. Foi samba no pé em dose dupla, viu? Deus abençoe, muita saúde, muita paz. Fiquei muito feliz de estar aí junto com a sua família, com os seus amigos, para lhe dar esse abraço e lhe parabenizar pelo seu aniversário, querido mestre Cristóvão, a voz ativa, né, da cultura do samba de roda aqui em Conceição do Jacuípe e em toda a região. Aproveito para dedicar para o seu Cristóvão, para o meu amigo Zé, que fez aniversário, e também a Prolígia está dedicando para Ivan Costa esta música do Roberto Carlos, amigo de fé, irmão camarada.
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1: 6h48.
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13: 3:58.
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0: Aí é homenagem ao cantor Netinho. Minha amiga Branca pediu o prefixo de verão. A gente tocou. Meu amigo Valdomiro pediu na Ilha do Sol, mas não vai dar tempo pra gente tocar hoje, viu? Valdomiro do Picado. Mas vale aí a homenagem ao cantor baiano Netinho, o ícone do axé music, da música brasileira e de modo especial da música baiana, que nos deixou neste dia 13 de outubro, né? O grande cantor Netinho, que deixou aí um legado musical que vai se perpetuar para sempre. Tenho certeza que por meio das suas músicas, das suas canções, dos registros que estão guardados aí nas memórias dos meios de comunicação, o Netinho vai ficar sempre vivo na memória, no coração do povo baiano. Um abraço então, meu amigo Valdomiro do Picado. Em outra oportunidade eu toco a sua música, viu? Para homenagear o cantor Netinho. Vamos rapidinho ao apoio cultural. Daqui a pouco a gente volta já com nossa resenha com Braulina do Beiju.
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2: 4 e 5.
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5: 4:16.
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2: Agora são 4 horas 17 minutos, 4:17. Nosso Tarde Alegre de volta aqui com você na Educadora. E hoje é sexta-feira, dia de a gente fazer aquela resenha, parar um pouquinho, para aí o que você está fazendo também, se puder, né? Porque tem coisa que não pode parar, mas se puder parar, você para, senta aí no sofá, que é hora de dar risada, é hora de resenhar, é hora daquela prosa boa, né? Daquela resenha boa com Braulina do Beiju, que tem um bocado de gente que tava com saudade, já deixou, Nininha já deixou abraço aqui, Conceição do Oitizeiro, um bocado de gente aqui já deixou abraço para Braulina do Beiju, Conceição do Oitizeiro já faz logo aquela festa. Tem resenha hoje? Se tiver, já tô aqui ligadinha, viu? Mas que bom, fique ligadinho mesmo, sintonizado, porque ela já chegou e a gente vai resenhar a partir de agora. Boa tarde, Braulina do Beiju.
3: Boa tarde, Lina Santana. Boa tarde para todos os ouvintes da Rádio Educadora FM. Essa rádio que sempre eu digo que é a rádio da família. A rádio que não faz mal para ninguém, a rádio do coração. É a rádio de Conceição do Jacuí, vem aqui, Rádio Educadora FM.
2: Então, essa é a queridinha, né, Brau?
3: É a querida do pessoal. Diz, eu não desligo o rádio. O meu amigo falou que ele não desliga, passou um negócio que diz que bota assim no rádio para não soltar do...
2: Não sair da sintonia.
3: Da sintonia, para não ir para o outro lado. Porque o rádio é assim mesmo. Tem hora que eu vou ligar ele... Ele tá na Educadora, quando eu aperto um botão, ele foi pra outra. Eu, quando eu vou tirar da outra, quando eu volto pra cá, já perdi tudo. Não vai nem pra lá, nem pra cá, o negócio endurece lá dentro. E ele disse assim, é porque você não botou um negócio que bota, eu me esqueci o nome. Mas deixa quieto lá.
2: Bota uma fita adesiva, um durex, sim, um durapox, um negócio lá, assim.
3: O durapox não bota no rádio, não bota no fundo da panela quando tá furada.
2: Panela quando tá furada. O durapox você dá pra ver.
3: Sim, né, panela, é.
2: Branca também já deixou boa então. Tarde. Olha o beija-flor que tinha perguntado por você. Já apareceu logo cedo. Peraí, viu, beija-flor, deixa ela dar o boa tarde dela. E depois você dá o seu boa tarde, viu?
3: Deixa eu falar primeiro. Então, eu estava também com saudade de todos vocês, que eu não podia estar aqui. Eu já estava vindo devagarzinho, devagarzinho, devagarzinho, mas eu tenho um dia que a gente peleja, mas não pode. Não é? Não tem um negócio de peleja? É eu. Eu pelejo, mas não posso. Quando um cai doente, todos caem. Eu estava pensando assim, eu vou hoje, que hoje, menino? Quando eu falei que eu vou hoje, veio um negócio de lá pra cá, de noite, agarrou assim, tchum, que tudo só vem de noite, na hora que não tem socorro, nem marido de socorro, nem os irmãos de socorro, não tem ninguém aí para socorro. Então, foi isso que aconteceu comigo. Do dia 1º de setembro até o dia 19 de setembro, eu estava lenhada, lenhada. E, infelizmente, que não foi eu só. Que o que eu estava sentindo, todos estavam. E teve amigo meu que disse, eu fui para o hospital, levei uma semana, eu disse, eu não fui não. Eu fiquei em casa, eu sofri um pouquinho, mas eu não fui não. Tomei dois negócios desse tamanho assim, mas não vi nada, parecia água, não vi nada. Eu disse assim, minha Nossa Senhora, será que eu vou hoje? Aí o anjo de guarda falou assim, não, você não vai não, você está jovem. Você não vai não, não está na fila, não vai. Eu disse, então eu não vou não, eu disse, não vai não. E eu não fui mesmo. Depois eu cheguei no pé da parede.
4: Vai não, ele não vai não.
3: Cheguei lá no pé da parede, eu vi umas folhas lá. Eu disse, isso aqui é bom, mas eu não vou fazer porque eu não estou lembrada como era que minha mãe fazia. Não tô, posso é que eu faço, mando fazer isso
2: quantas
3: é errado.
2: Quantas folhas que bota, se bota muita folha ou pouca folha, né?
3: Se é tudo ou se é pela metade, não vou não. Eu vou deixar aí. Aí a menina disse, e agora o que é que eu faço? Eu digo, a gente não faz porque quando Deus manda já é feito. A gente tem que sofrer um pouco, né? E aí eu fiquei confundido. Domingo passou uma criatura lá, conversou e perguntando para que era aquelas folhas tudo ali. Eu disse, esse aqui diz que é para isso, esse daqui diz que é para não sei o que lá, é para quem tem, quem não tem, não. E esse aqui eu me lembro que é para Tosse de criança e adulto também toma. Lá em casa, minha mãe fazia quando tinha criança pequena. E naquela época não tinha farmácia, não tinha venda para vender nada, porque também nas vendas vendia quando não tinha farmácia, né? Os pais da gente iam lá, compravam a cibalena. Eu lembro que tinha a cibalena e depois a cibalena sumiu. A cibalena é uma mulher, mas tinha comprimido dela.
2: Mas tomava mulher e homem tomava então, cibalena.
3: Tomava cibalena, tu tomava ela e ficava bom. Menina era pra dor de cabeça. E ficava bom, pronto. Era um comprimido só, tomava e levantava. Não era. Aí eu disse, esse aqui é pra gripe. Criança, quando tava tossindo, que o peito ficava assim, com o gato, tchó, tchó, tchó, tchó, tchó. Você lembra daqueles gatos que agora não tem mais?
2: agora os gatos, acho que é as vacinas que dá no gato, o gato fica todo bom.
3: Ficaram
2: bons, não ronca mais não.
3: Pessoas, e eles não vão mais no hospital, e as pessoas vão todo dia e volta, vai todo dia e volta. É por isso que eu comparo assim, a pessoa com o gato, com o cachorro, fica bom, porque tem um médico dele lá todo dia e da pessoa não tem um.
2: Aí a mulher ensinou a fazer o chá.
3: A mulher disse assim, olha minha filha, fazer assim. Ela falou, é com a folha, disse, não, é com tudo. Arranque, lave, bote tudo no fogo. Quando estiver bem cozido, você tira as folhas, cola o negócio lá e bote no fogo com açúcar, bem açúcar. Menino, foi um gorogogó que ela fez, menino. Foi gostoso
2: e ajudou. Foi,
3: a minha ajudou, graças a Deus. Foi Deus que eu me lembrei. Agora não ia fazer quando sabia.
2: Como era. Não sabia
3: disse,
2: como era.
3: Disse, bote bem cá. Qual hora que eu despejava um negócio? Menino, aquele negócio aqui, ó. Não era pra descer pra baixo, não. Era um negócio aqui, ó.
2: Não, no peito. Como dizia antigamente, sim, na caixa dos peitos.
3: Na caixa dos peitos, pra aqui, pra boca, fechou, não abria, não fazia nada. Não subia, não falava, não comia. Tomei mingau de cachorro. Porque o cachorro não toma, porque ele diz que é ruim.
2: É só o nome.
3: É só o nome. Mas eu tomei. Todo dia de manhã eu tomava 3 copos. A comida não ia. Não descia, não, Lina.
2: Mas um mingauzinho de cachorro
3: mas
2: descia.
3: Mas uns 3 mingau de cachorro. Um copo desse tamanho. A minha filha disse, pra que tu fez isso tudo? Eu disse, se é mingau de cachorro, tem que tomar todo. Menina, eu disse assim, aqui na garota, devagarzinho. Olha, a senhora pede, então marca a senhora largar aí. Eu disse, não vou largar aí, não, eu vou beber tudo. Eu ia devagarzinho, devagarzinho, para ver se descia pelo buraco aqui, ó. E desceu, eu me levantei, tomei o remédio, acabou. Foi, acabou. Graças a Deus, não é só remédio famoso que cura, não, do mato também cura. Eu disse, olha, menino, não arranca isso aí não, que ele vai botar flor, vai botar as bajinhas, a semente vai cair, vai nascer de novo e não vai perder mais esse pé de folha aí, viu? Outro dia eu vi uma menina tossindo, eu quis dar um golinho, eu digo, mas eu posso que a mãe não queira, que tem mãe que não quer que dê esses negócios. Mas é bom para criança. O remédio de criança é um labedorzinho feito em casa. De antes comprar na farmácia, eu me lembrei do remédio, que já vinha preparadinho para dar criança, para arrancar o catarro. Ele não sabe, ele tosse, mas não sabe fazer nada, não é? E dava aquele remédio, ele botava no, não é? Na fezes. O catarro da criança bota na fezes. E a gente tinha que tossir e puxar para cá, né? Quem não sabe, morre. A mãe que não sabe cuidar da criança, a criança morre estatalado. Com o catarro agarrado, o quê? Porque não sabe passar a mão por aqui assim e nada. Então, eu estou aqui por isso, porque quando eu me lembro da minha mãe que fazia tanta coisa para meus filhos e eu ficava olhando ali. É bom, por isso que eu falo minhas coisas. E a resenha é essa quando eu falo da resenha. É folha de mato que serve para remédio, para tosse. Nunca mais eu vou perder uma. Eu disse, meu Jesus do céu, eu nunca mais tinha tido uma. Era gripe pra dizer que é gripe.
2: É mesmo. É muito difícil ver brau gripado nunca. Mesmo. Não gripava, não.
3: Eu vou dizer, tomei aquelas
2: vacinas. Eu ficava aqui com as gripes
3: de gente. Pra pegar brau.
2: Eu disse, ô brau, não vou te abraçar hoje, não, que eu tô aqui no nariz de torneira.
3: Difícil mesmo ter isso aí. Mas não, dor de cabeça também,
2: né? Os tempos também assim, né? Na mesma hora que tá quente, daqui a pouco tá frio e ficava.
3: Pois
2: assim.
3: Eu disse assim, se enrole mesmo, faz como o meu remédio é meu cachecol. E quando o negócio vem, não tem cachecol, não tem zorra nenhuma, mas Deus, porque foi, será que foi Deus que mandou? Vem de lá, não sei de onde. me pegou em casa, eu não saí para dizer assim, você saiu pelo mundo, achou. Não, que nada, um negócio quando tem de vir, vem, entra pelo buraco da parede, não sei, pela porta, sei lá por onde é, e pega na gente, né? Pra, meu pai dizia, pra gente morrer, não precisa sair de casa, morre no lugar que tá. É verdade mesmo, então vocês que estão do lado de lá, eu cheguei para falar, para conversar. Então, uma boa tarde para vocês. Muito obrigada pelo carinho de todos que mandavam aquele abraço gostoso, aquele beijo, viu? Muito obrigada mesmo.
2: Um abraço com dois braços, como diz meu amigo Matias Miguel.
3: É, seu Matias Miguel, Conceição do Atizeiro, que era mais o seu... Um dia que eu vi o seu... Neco de Terra Nova.
2: Sim,
3: Lina, cadê Brau, que eu nunca mais... Porque ela tá doente, cadê ela? Eu nunca mais vi a voz dela. Eu tava com a garganta tapada, eu não podia falar nada. Viu, seu... Como é que você estiver ouvindo? Eu tô dizendo a ele que eu não podia vir. Seu Neco de Terra Nova. Oh, que saudade deles também. Assim. Eu gosto de ver a resenha dela. A resenha é igual a Rádio Educadora, não faz mal pra ninguém. Assiste a rádio quem gosta. Me assiste quem gosta também. A mulher dali, daquele lado dali, falou assim, ô Brau, ó minha filha, eu caí doente, demorei de ficar boa. Eu fiquei assim, por quê? Ô minha filha, tu não sabe que tu é meu remédio, não? Eu disse, eu não. Pois é, tu é meu remédio. Quando eu caio doente, tu chega na rádio, daqui a pouco eu tô boa. Eu disse, e dessa vez eu demorei, então, menina. A mulher me conheceu no dia que minha irmã morreu. Ela guardou minha cara
2: guardou
3: na casa
2: a memória,
3: dela.
2: Né? E a voz?
3: E nesse dia ela veio me abraçar, que tava com a mesma... Ela disse que era a mesma coisa que eu tava. Aê. E ela não tomou o remédio, não saiu disso. Minha filha, também foi um xarope. E fiquei boa. Ela disse assim, mas tu é um remédio daquele. Quando eu tô doente, tu chega na rádio, tu fica falando aquelas coisas que é pura verdade mesmo.

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4: 4h43.
5: Essa Braulina do Beiju é a nossa lenda viva. Vamos resenhar, Braulina?
6: É isso. Foi isso que a gente estava fazendo aqui. Opa, foi isso que a gente estava fazendo aqui, minha gente. Mas a energia achou de se mandar. E aí a gente ficou, ó, esperando aqui.
7: A energia achou de se mandar, não queria nem que a gente resenhasse.
6: Aí a gente ficou aqui esperando voltar, depois ligar tudo direitinho. E aí agora já são 4h43, mas graças a Deus que voltou, né, Brau?
7: Voltou, agora como chegou não vai dar tempo nada mais, né, Lina?
6: Agora a gente vai fazer, chamar o apoio cultural.
7: Depois a gente
6: volta pra dar mais um alôzinho pro pessoal.
7: Eu quero dar o meu parabéns, o meu professor Cristóvão.
6: Tem um aniversário do mestre Cristóvão, professor, Cristóvão. Que Braulina disse que é o professor dela.
7: Ele é meu professor, mais de mim que não fosse professor, eu não estava aqui hoje no rádio.
6: Sandra mandou mensagem também aqui, rapaz, ela tinha mandado até mais cedo pedindo uma música, que ela disse que tem hoje também, tem um aniversário lá no Picado.
8: Boa tarde, Lina Santana. Manda aí os parabéns para minha amiga Creuza do Picado, que faz aniversário hoje. E pelo dia da fisioterapeuta, aí mandar para minha fisioterapeuta aí também, Joel. E ela gosta de ouvir a música aí de Carlos Rosa. Qualquer um aí toca aí para Creuza, que ela gosta de ouvir.
6: É Creuza da Cocada que faz aniversário hoje, minha amiga Creuza da Cocada maravilhosa.
7: É o que ela quer, a música de Carlos Rosa. rapaz.
6: Só numa outra oportunidade agora, viu, minha amiga Sandra, que eu não tinha passado sua mensagem antes. Mas desejar para nossa amiga Creuza tudo de bom na sua vida, né? Que a sua vida seja de bênçãos, de alegria, de saúde, de paz, de coisas maravilhosas, deliciosas, mais deliciosas ainda do que as cocadas. Que as cocadas já são deliciosas a gente deseja para ela é melhor ainda, né? Mais coisas maravilhosas, viu, minha amiga Creuza? Tudo de bom. Então, vamos jogar esse apoio cultural que é do horário, né? Para a gente não se perder. Quando a gente voltar, a gente manda os parabéns. E mais umas mensagens, uns alôs aqui para os ouvintes que estão esperando.
7: E desculpa a nós, porque não foi nem a gente, né, Lina?
6: Pois é.
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4: 4h45.
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5: 4h57.
6: Eita, que essa Braulina gosta de resenha, viu? Oxi, adoro essa resenha com Braulina do Beiju.

0: Voltando! Agora são 4 horas e 58 minutos, né? Então, como não tem, né, a programação depois do nosso programa, então a gente vai estender aqui uns 10 minutos, viu, Brau? Porque a energia não deixou a gente falar direito, não deixou o Brau mandar o alô. Então a gente vai até umas 5h10, mais ou menos, aí, com a resenha, viu? Depois, eu não falo, não pedi ao diretor, não, mas depois a gente ia dar um aperto de mão, né? Depois a gente dá um aperto de mão aí, ele, e fica tudo bem, né? Então vamos lá.
1: Vamos lá com o Creuza.
0: É, mandou a, Creuza alô, os parabéns de Creuza, e do professor.
1: E nosso amigo do professor, nosso professor. O meu professor. Então, eu quero parabenizar, primeiramente, as crianças.
0: É.
1: Que foi o dia das crianças.
0: A Branca até mandou assim, manda os parabéns para minha criança Brau.
1: Pois é, então eu digo, eu também sou criança, cheguei na fase da criançada.
2: E aí de nós, se a gente não for criança,
1: não for criança, então eu sou assim. Então eu quero mandar um abraço para todas as crianças, pedindo a Nossa Senhora. Nossa Senhora Aparecida, que abençoe todas as crianças, as minhas crianças, as suas crianças, todas as crianças de nossa cidade, de né, nossas comunidades, onde a gente mora, que tem muita criança também. Nossa Senhora Aparecida abençoe todas as crianças do Brasil e do mundo. Todos sejam abençoados por Nossa Senhora Aparecida.
0: Amém.
1: Então eu quero parabenizar primeiro o meu professor Cristóvão. Quantos anos aí, né?
2: Ele me falou que é 89 anos.
1: Ele é da minha idade. Ele passou de mim. Deixa ele quieto. Ele vai chegando devagarzinho, vai chegando lá, com todo caindo aqui, levantando ali. Mas ele trabalhou muito, viu? Trabalhou muito ali. Um professor que deu aula a todos os alunos deles. Não só ele, como os outros professores. Que todo dia eu falo de professor que teve naquele momento ali, só tem ele. Só tem ele. E eu, quando falo de professor, eu me lembro dele. Professor Cristóvão, Deus te abençoe, Cristóvão. Te dê muita saúde, né, nessa idade que você chegou. 89 ou 88? 89. Eu também vou chegar lá, viu? Tô chegando perto. Eu vou chegar lá. E sempre lembrando de você e de todos que trabalhou ali junto com você, homens e mulheres, que trabalhou ali naquela escola. Eu digo que aquele trabalho é a escola. Que a gente não sabia fazer nada e aprendeu ali. Eu sou feliz porque aprendi ali um pouquinho, ó, ali. Então, isso é bom demais. Deus abençoe você, que te dê muitos anos de vida, com saúde, muita felicidade. Que você continue sendo esse professor Cristóvão. Esse professor Cristóvão daí da Laje. Muito obrigado pelo aquele carinho que você tinha com a gente. E comigo, principalmente. Todos ali tinham um carinho muito grande comigo. E eu muito feliz com vocês. Viu? E não, Jesus te abençoe, te proteja, viu, por onde você estiver na sua casa, ou devagarzinho, ou ligeirinho, não importa, você tem que andar como Deus te mandar você. Troncos barrão, você chegou até aí, mas vai chegar até mais. Então, Deus te dê saúde, força, coragem, muita coragem mesmo, viu? Deus abençoe mais uma vez, que é que nós precisa é que Deus nos abençoe de saúde a nós, e força, e coragem, porque se a gente não tiver força, não tiver coragem, nada vai. E chame sempre por Deus, que te dê muita força, muita coragem, e Ele te abençoe sempre, sempre, sempre, todos os dias, todos os momentos, chame por Ele, que você chega lá. E também nossa amiga Creuza. Parabéns, Creuza. Deus te abençoe, te proteja neste dia de hoje. Uma data linda. Quando a gente completa a idade, a gente fica feliz. A gente fica feliz porque nasceu, é feliz porque cresceu e é feliz quando está completando a nossa idade, a gente se sente feliz. Já tem um que diz assim, eu fico triste quando chega a minha idade. Eu disse, ô palavra feia, fica triste.
0: Não é? Tem que ficar feliz.
1: Você tem,
0: né,
1: que estar feliz, ser feliz, porque sua idade chegou, que tem muitos aí que nem chega. E nem vai. Ah, não, mas eu não quero, não. Que negócio de ficar. Não, eu quero estar feliz com 100 anos. Deus é quem vai dizer se eu vou chegar a 100 ou menos de 100, dependendo. Né, Helena? Porque quem manda no mundo é Deus. E quem manda em nós também é Ele. Não é? Então, eu fico muito feliz quando a minha idade vai chegando. Eu vou ficando pequenininha, não tem nem problema. Eu feliz, pequenininha, já fui pequenininha, cresci, já estou chegando na idade, mas a gente acompanha a idade. Não é, Lina? E eu fico feliz. Aí eu pulo, eu grito. Só não pulei esse ano, porque não deu para eu pular, mas eu pulo de alegria. Eu faço tudo que Deus me manda eu fazer, eu faço. Creuza, um abraço para você. Deus abençoe, te proteja, te dê muitos anos de vida, de saúde, muita sabedoria, viu? Muita sabedoria que você tem demais. Você, se quando não tem o que fazer, você vai fazer fuxico. Mas não é na casa dos outros, não. Você era fuxica ali, né? Na casa dela mesmo. Você senta lá no fundo do pé da bananeira. Toma-lhe fuxico, toma-lhe fuxico, toma-lhe fuxico. Quando você pensa que não, aquele fuxico grande era feito. Mas não foi com ninguém, era mesmo fazendo na mão.
0: Eita, deu uma balançada de novo aqui, viu, Brato? Tomara que ela deixe a gente terminar.
1: Deixa a gente terminar, vou dar o meu boa tarde do pessoal, agradecer
0: os ouvintes.
1: Os ouvintes, né? Seu Neco também disse que ele estava me perguntando, ele estava com saudade de mim. Eu também, seu Neco, mas sempre o senhor mandava aquele abraço para mim, me levantava o astral. Muito obrigado pelo seu carinho. Eu estava doente. Não foi doente para estar largado em cima da cama, não. A gente fica doente em pé mesmo. O doente ruim é aquele que se deita que não aguenta se levantar. Mas quando eu me balanço, eu vou no mingau do cachorro, porque o mingau do cachorro é que levanta o velho.
0: O mingau do cachorro dá uma força,
1: dá,
0: né, Brau?
1: Dá uma força e levanta o morto. Agora, aquele moço que já morreu mesmo, de verdade, não levanta, não. Mas aquele que está balançando... Pode tomar o mingau que ele...
0: Aquele que as gripes que fica querendo derrubar as viroses, né?
1: Vira a virose que virou, mas desvirou e lá vai. Olha, eu não boto no chão virose não, porque virose o que é virose. Então eu não falo esses negócios da apelido que o povo bota. É meio igual apelido de gente. E aquilo pega e vira, revira, vira, dá aquela reviravolta, vira, virou de novo. E não, eu não quero nada de vira em cima de mim, tu é doido? Então, é assim mesmo, viu? Muito obrigado, dona moça. Muito obrigado, dona Nininha, pelo seu carinho. Pajé. Oh, meu Deus. Com saudade de Pajé também, mas ele tá bem, né, Lina?
0: Tá bem,
1: nosso,
0: tá bem.
1: Nosso isso amigo tá, Pajé. Tá em casa, eu recebi um abraço dele. Nosso amigo, aí, seu... Como é que chama de lá de Feira de Santana? Meu radinho que pegava aquele...
0: Francisco Maciel.
1: Ele morreu, Francisco Maciel. Muito obrigado, mas eu sei que o senhor está mandando... Olha aqueles alô, aqueles abraços bem gostosos para mim. E hoje eu estou mandando, te agradecendo o carinho do senhor lá em Feira de Santana, sempre lembrando de mim. E Deus lembrando também do senhor, viu? Eu fico muito grata pelo o abraço de vocês que mandam para mim. Conceição do Atizeiro, Lourdinha do Baldejo, ela estava mais eu, tirando foto e jogando, não sei para onde. Dona Maria José, olha a minha amiga Nieta, que eu sempre pergunto por ela quando encontro uma pessoa. Outro dia mesmo eu perguntei a Nélia, foi no domingo, eu perguntei a Nélia, perguntei a menina, fica lá em Nélia por Nieta. Isso, eu converso com ela pelo telefone. Nieta, você está bem, Nieta? Eu preocupada com você, do mesmo jeito, Nieta, que você estava preocupada comigo. Eu também fico preocupada com você, porque a gente é amiga, é colega do grupo. Minha amiga aqui, ó, a Iracema também. Ô, Iracema, eu fiz uma força para ir aí hoje, mas não deu. Mas eu vou. Na outra semana eu chego aí, viu?
0: Iracema.
1: Iracema, não diz assim. Ela me mentiu, não desminto tudo. Eu falo acabar, não desfalo. E eu só canto e misericórdia. Mas não se preocupe não, que eu vou chegar aí para a gente resolver nosso problema. E a gente que tem problema, é tudo para resolver, né? Vou mandar um abraço também para o seu Miguel Matias lá no Atizeiro, para a sua esposa, uma de foto. Ou aquele nosso amigo de Canabrava, na nossa amizade, Granfina.
0: Popó.
1: Popó. Meu amigo Beija-Flor, agora que eu vou mandar o seu abraço para você, viu? Muito obrigada.
0: Está com saudade de ouvir sua voz.
1: Olha, minha voz aqui está demais hoje. Agora o pior foi a luz, que deu um pau na gente aqui, mas não tem nada. Quando foi
0: deixou
1: ligado.
0: A gente falando no ar.
1: A gente falando no ar, mas não tem
0: quer
1: nada.
0: Quer dizer,
1: não.
0: Fora do ar, não foi?
1: Fora do ar e a gente no ar falando, fez um bestalhada e a luz, puf, foi embora. É fez igual a mulher da moto, fez assim, a puf, e a moto, puf. Falei assim mesmo. Ô, dona Maria José também. Dona Maria José, nunca mais encontrei dona Maria José. Também eu sou o quê, Lina? Nosso chá, dona Maria José, que modo que a gente vai tomar? Eu não pude nem tomar o chá de dona Maria José. No dia que ela me chamou, o negócio pegou. E eu não fui. Na parede do Zé.
0: Ah, hoje ela não apareceu, deve estar em alguma atividade,
1: ela deve
0: mas...
1: estar na praia, deve estar na praia, porque onde foi?
0: É um feriado, né? Aí vai pra comemorando, estendeu aí a comemoração do Dia das Crianças com as crianças
1: então
0: dela.
1: Então ela foi pra ver Nossa Senhora Aparecida saindo no mar, os meninos jogando a rede e trazendo a santa e... Que procissão bonita, viu?
0: Olha aqui que alguém mandou essa foto. Lurdinha do Baldeiro mandou essa foto, ó. E quem é esse Severo aqui?
1: Esse Severo
0: de chapéu de couro, que tá aqui lhe abraçando.
1: É o sofoneiro.
0: E abraçando o Lurdinha.
1: Essa tá bonita. Olha só, Lurdinha.
0: Tá bonita essa foto. Vou mandar aqui pra Sandra deixar guardada, viu?
1: Mandei a ela mesmo, porque eu não vejo nada. No meu negócio tá, não entra nada.
0: Tá bonita essa foto. Tá. Vou mandar aqui pra Sandra deixar guardada, viu?
1: Mandei a ela mesmo, porque eu não vejo nada. No meu negócio não entra nada. Tá

0: parecendo, ó, como diz, uma barata tonta na cidade. Vai numa festa aqui, vai em outra ali.
1: Mas
0: em cada
1: tava,
0: um ele foi um pouquinho.
1: O menino, ele tava dançando, paquerando, não tava danado. Acabou, ele disse que tá doido, mas outro dia ele mais que tá doido.

0: Eita, minha gente! De novo, né? Vamos então, finalizando já.
1: Vamos agradecer hoje. Mas eu tô com, assim, com os anos de sofonê.
0: Já mandei aqui pra Sandra, a internet já voltou. Já mandei aqui pra ela. Lurdinha mandou mais. Vou mandar pra ela de novo.
1: Lurdinha mandou mais?
0: Aqui, Lurdinha mandou mais. Aqui.
1: Ela, Lurdinha, só tava fotografando.
0: Lurdinha tava só registrando, foi, Lurdinha?
1: Ela sambava um pouco, dançava um pouquinho e tão lhe foto.
0: Ah, vamos ver o que é que Lurdinha tá falando rapidinho aqui.
2: Boa tarde pra vocês, tudinho. Um abraço.
0: Um abraço, Lurdinha. Obrigada aí pelas fotos, viu?
1: Um abraço, Lurdinha, pra você, Lurdinha. Um abraço, Maria José, aí também. Rapaz, que festinha foi, não foi muito grande, não, porque não chegou. Mas, pra
0: porque
1: mim...
0: dividiu, não foi? Teve um bocado de festa e cada um foi pra um cantinho, cada um que a gente tava falando
1: canto,
0: isso, né?
1: Mas eu fiquei feliz, feliz, feliz. Quanto tempo eu sem me balançar em canto nenhum. Oxe, mas ó... Ô, lasqueira, ô, coisa boa. Eu fico muito feliz, viu, Lina? Quanto mais a idade chega, mais eu fico feliz, feliz. Pois é, você vai morrer sorrindo. Eu disse, ô, minha filha, não fale morte não, que eu não tô na fila. Aí ele disse, não vai não. Ai,
0: não vai não. É o quê, Lurdinha? Deixa eu ver o que Lurdinha falou aqui.

0: Boa tarde. Pois é, tem que registrar os momentos bons, né?
1: É.
0: Mas tem mais fotos aqui, mas são iguais todas as outras.
2: Tá certo. Eu tô aqui de olho que eu tô vendo ela somente, Lurdinha, de junto desse sanfoneiro, viu? Desse Severo de chapéu de couro.
1: Amatona preta.
2: Ô, Brau, 5 horas 15 minutos. Né? A energia, então, pelo jeito, não vai deixar a gente seguir mais. Também já são 5h15, daqui a pouco o sol já tá se escondendo.
1: Então, nós vamos agradecer a Deus por essa tarde maravilhosa.
2: Que deu tempo a gente mandar os parabéns e os alôs, não foi?
1: Foi.
2: Quem não ganhou alô hoje, ganha na próxima semana.
1: Se Deus quiser, na próxima semana a gente vai mandar o alô, certo? A gente já chega mandando, porque quando eu chego aqui já tá tudo aí preparado, né?
2: O povo já vai logo cedo, já vai deixando, deixando aqui os abraços já, porque na hora da resenha não dá tempo, né, de passar. Tempo.
1: Então, é isso mesmo. Então, eu fiquei feliz em falar um pouquinho, porque o pessoal queria ouvir a voz da véia. E eu tô aqui, ó, feliz da minha vida. Feliz da minha vida mesmo. Cada vez que eu venho aqui, eu fico feliz. Se eu estiver balançando assim, eu vou aqui na Rádio Educadora, que é ainda meu remédio. É aqui na Educadora.
2: E continue se cuidando, tomando um mingauzinho de cachorro, vez em quando, que é pra a imunidade ficar lá em cima.
1: Lá em
2: cima,
1: eu vou deixar. Olha, se eu não tomasse o mingau de cachorro, eu tava ali.
2: Não deixa essa dana. Não ia estar aqui.
1: Aí,
2: né?
1: Daquele jeito saponeiro, ali, né?
2: Sandra daqui a pouco manda aqui dizendo, eu tô de que tá de olho.
1: Eu tô de olho, mas não deu nem pra chamar a Sandra, porque eu digo, é longe.
2: Não é,
1: mas
2: rapaz?
1: Pega de noite, agora, não dá certo.
2: Agora, na próxima vez, meu amigo Roquinho, bota esse sanfoneiro pra tocar cedo. Pra tocar cedo, porque às vezes não dá tempo de esperar, né?
1: Tá de manhã.
2: Bota logo de manhã o sanfoneiro pra tocar. Forró é bom a qualquer hora, né, Brau?
1: É que acaba na hora que as velhas podem ir embora, porque eu mesmo, se fosse perto... Eu não dizia assim que eu vou agora, não. Mas como eu moro longe, tinha que pegar o beco, igual as minhas amigas aí. Eu peguei o... Ainda achei que a minha... Ah, ainda tô pegando o bolso, eu tô achando que ele tá me levando em casa.
2: Não é?
1: Então eu tenho que aproveitar e achar quem me leva em casa. Né, não? Um abraço pra ela, viu, dona Nélia? Se a senhora estiver ouvindo, dá um abraço aí na a nossa amiga Ivalda. E o esposo dela, aí a filha dela também, essa menina maravilhosa. Ave Maria, você vai, não demora de vir aqui. Elas brigam porque o médico só quer que eu tô doida pra morrer, não só?
2: Eu
1: era uma
2: forte
1: mulher
2: demais.
1: Que só vivia no sol, mas elas não querem que eu vá pro sol, eu vou pra sombra.
2: Não, Lina. Tem que andar com a sombrinhazinha, porque é pra enganar o
1: sol.
2: O sol, tá parecendo.
1: E eu ando com a sombrinha, mas a sombrinha já tá velha e nada é a mesma coisa.
2: Mas faz uma sombrazinha, por isso é uma sombrinha, que é uma sombra pequena.
1: Mas eu quero já tá assim, já idosa, chama sobrinha.
2: Isso é sobrinha. Pois é, gente, muito obrigada.
1: Muito obrigada pelo carinho de vocês todos, mas de hoje a outro, se Deus quiser, nós estamos aqui de pé e nós vamos falar mais alguma coisa.
2: Vai resenhar mais um pouquinho, mandar mais uns alôs para os nossos ouvintes que estão aqui nos aguardando.
1: Nos aguardando, se Deus quiser. Já está chegando outubro, novembro, dezembro. Eu saí daqui em dezembro,
2: daqui a pouco já vai chegando o Natal, como diz a
1: música. Daqui a pouco
2: vai
1: chegar o Natal, a gente prometeu, hein? Tu prometeu de fazer aquela coisa.
2: Tudo
1: acabou, tu fez sozinha.
2: As Mamães Noel.
1: Foi, a
2: vai
1: estar
2: se preparando aí, com as bênçãos de Deus.
1: Com as bênçãos de Deus, nós estamos
2: aqui. A gente
1: aqui,
2: vai trazer as Mamães Noel aqui na programação.
1: Mas vai ficar linda, viu?
2: Agora que a rádio tá bonita aqui, com esse painel bonito no estúdio, né?
1: Painel bonito.
2: Oh, beleza.
1: Beleza, coisa linda.
2: Tá bom, Brau, beijo.
1: Então, Lina, muito obrigado pelo carinho, viu?
2: Até a próxima resenha de hoje a hoje, se Deus quiser.
1: Pois é, você ficava aí preocupada comigo. Diga ela que...
2: Fique boa, toma um mingau de cachorro pra ficar boa.
1: Tu nem sabia que eu tava tomando
3: cachorro. Tudo isso me...
1: Muito obrigada, viu, Lina? Uma boa noite pra você e eu vou seguindo, viu?
2: Um abraço, a gente vai seguindo. Que Deus abençoe a todos.
3: Obrigado, Senhor, por outro dia.
2: Vamos seguindo. E você vai de quê, Brau? Vai de moto? Eu tô sabendo, aí eu recebi uns vídeos aí que você tava só pilotando uma motona aí.
1: Não foi grande, não.
2: foi da pequenininha?
1: Foi da menor.
2: Ah, daquela pequenininha que tá na moda agora, sim, né? Que o pessoal vai pra lá e pra cá com aquela motinha.
1: Não sei se... eu tava tão louco assim, com aquela vontade mesmo de montar naquela moto, que eu nem reparei o tamanho da bicha.
2: Eu sei. E afinal, você vai de moto?
1: Eu não sei se eu vou, não sei se eu não vou. Não sei. Acho que eu não vou hoje, não. Eu vou de pé, vou andando, que é pra fechar a perna, porque quem cansou a perna? Nunca mais.
2: Tem que fazer uma caminhadazinha também, né?
1: Porque eu nunca mais dancei. Quando foi da perna, amanheceu assim, eu digo, misericórdia, eu achei. Por isso que tem que te fazer reboleixo na perna,
2: tem
1: dançar.
2: Tem que dançar, né?
1: Pois é. Não
2: exatamente, tem que dar uma dançadinha que é bom, uma sambada, é bom.
1: Hoje a colega passou assim,
2: brau. Dançar uma lambada, um forró, uma seresta.
1: A mulher faz, brau, tu dançou muito, eu só ia ver tu lá.
2: Agora tu dançou mais. Beijo, gente.
1: Beijo, Lina Santana e o pessoal que está nos ouvindo aqui. Tchau.
2: Nossa Tarde Alegre volta amanhã, depois do Panorama Geral.
3: Mais uma vez, obrigado, Senhor, pela
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5: 5:21.

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7: 5 e 24.

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1: 5,44.
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1: 5 e 45.

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4: 6 horas.

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1: 6 e 3.
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1: 6 e 4.

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1: 6:27.
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0: 7 horas.
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4: Olá, boa noite.
3: Boa noite para você que nos acompanha em todo o país.
4: Terça-feira, 13 de outubro de 2026.
3: Vamos aos destaques do dia.
4: Direito do consumidor.
3: Medida provisória estabelece regras para identificar chamadas telefônicas e coibir fraudes e ligações indesejadas.
4: Decreto atualiza o funcionamento dos serviços de atendimento ao cliente. Luana Karen.
5: Em outra frente, está a obrigação de ter sempre uma pessoa para atender demandas no serviço telefônico ou no canal digital.
3: Segurança Pública.
4: Ação conjunta estabelece medidas para combater o uso irregular de telefones em unidades prisionais. Thaísa Vitória.
6: O decreto estabelece o bloqueio de terminais de comunicação móvel individualizados e também dos sinais de radiocomunicação no perímetro de segurança penitenciária cadastrado.
3: Comércio Exterior.
4: Vendas para países do Mercosul e União Europeia registram crescimento.
3: Exportações acumulam mais de 284 bilhões de dólares entre janeiro e setembro. Graziele Bezerra.
7: Atualmente, o Brasil tem 700 parceiros que aprovam as práticas sanitárias internas e compram dos produtores brasileiros.
4: Hoje, na apresentação da Voz do Brasil, eu, Mariana Jungmann e Luciano Seixas.
3: E acompanhe a gente ao vivo, acesse radiogov.ebc.com.br ou o canal Gov na sua TV aberta.
4: Foram publicadas hoje duas medidas que regulamentam a relação entre empresas e consumidores.
3: A primeira delas visa combater fraudes e ligações indesejadas com regras mais severas às operadoras.
4: A segunda medida é um decreto que aprimora os serviços de atendimento ao consumidor para produtos e serviços públicos.
5: Para combater fraudes telefônicas, a medida provisória publicada nesta terça-feira estabelece que as operadoras envolvidas em uma ligação têm a obrigação de assinar digitalmente as chamadas. Com isso, será possível saber, antes de atender ao telefone, se aquela chamada vem de um número certificado. Como detalha o secretário nacional de Direitos Digitais, Victor Fernandes.
8: Se aquele número de telefone não corresponder ao número de uma pessoa real, e a Anatel vai ter um cadastro dos números a partir dos blocos de numeração, se aquela chamada não for autenticada, o nosso celular não vai nem tocar. É uma espécie de direito do consumidor de não ser importunado. A gente começa a ter uma segurança maior de que aquela ligação é uma chamada legítima.
5: Além disso, a MP estabelece um limite percentual para chamadas curtas, que são aquelas com menos de 6 segundos de duração. Quem fizer ligações em massa poderá sofrer um bloqueio temporário de 15 dias. A Anatel regulamentará os detalhes em até 60 dias e as operadoras que descumprirem a medida poderão ser punidas. Em outra frente, um decreto estabelece regras para aprimorar o serviço de atendimento ao consumidor. Entre elas, está a obrigação de ter sempre uma pessoa para atender demandas no serviço telefônico ou no canal digital. Quem explica é o secretário nacional do consumidor, Ricardo Morichita.
9: A gente está cuidando daquilo que é o mínimo, daquilo que é o essencial, e permitir que o consumidor fale com uma outra pessoa, tenha as informações e possa encaminhar as suas demandas. 7 dias por semana, das 8 às 8.
5: O decreto também determina a continuidade do atendimento e estabelece prazos máximos de espera para falar com um atendente, até 20 segundos para, no mínimo, 80% das demandas atendidas. O ministro da Justiça e Segurança Pública, Wellington César Lima e Silva, falou do esforço conjunto para pôr em prática as medidas de proteção ao consumidor.
10: Envolve diversos ministérios, muitas agências, para chegar num ponto de compreensão de todos os setores que demandam e que também não haja a inobservância das formalidades legais e do acolhimento das legítimas pretensões dos diversos setores da sociedade.
5: A Secretaria Nacional do Consumidor será responsável por fiscalizar e aplicar sanções às empresas que descumprirem as regras. Reportagem Luana Karen.
3: Combate à comunicação ilícita dentro dos presídios brasileiros.
4: Um decreto publicado hoje cria um programa nacional para bloqueio de celulares e de sinais de rádio nas unidades prisionais de todo o país.
3: Para que os bloqueios sejam realizados, os estados e o Distrito Federal precisam aderir de forma voluntária ao programa.
4: Com a adesão, poderão solicitar a aplicação da medida junto à Agência Nacional de Telecomunicações, a Anatel.
6: Foi publicado nesta terça-feira no Diário Oficial da União o decreto que cria o Programa Nacional de Neutralização de Comunicações Ilícitas em Estabelecimentos Penais. Na prática, a medida cria as condições para o bloqueio de celulares utilizados irregularmente em presídios e de sinais de radiocomunicação nos perímetros de segurança penitenciária. Para garantir que não haja comunicação ilícita de dentro dos presídios, o decreto estabelece o bloqueio de terminais de comunicação móvel individualizados, identificados pelo Código Internacional de Identificação de Equipamento Móvel, conhecido como IMEI, e também dos sinais de radiocomunicação no perímetro de segurança penitenciária cadastrado, por meio de bloqueadores de sinais de radiocomunicação. Para que esses bloqueios possam ser feitos, é preciso a adesão voluntária de estados e do Distrito Federal, que poderão solicitar a medida para a Agência Nacional de Telecomunicações, a Anatel. Os bloqueadores de sinal serão operados pelas autoridades estaduais e a Anatel será responsável por planejar, coordenar e fiscalizar o uso dos equipamentos. O mesmo decreto cria também o Cadastro Nacional de Perímetros de Segurança Penitenciária. Por meio dele, serão fornecidas informações como as coordenadas georreferenciadas do perímetro de segurança, a descrição da unidade e de seu entorno. Assim, será possível preservar o sinal para núcleos habitacionais e equipamentos públicos próximos. Thaisa Vitória para a Voz do Brasil.
3: O agronegócio e a indústria brasileira firmam novos parceiros comerciais.
4: Os Emirados Árabes Unidos são o mais recente destino das exportações do país, com envio de pescados de captura e cultivo.
3: Além disso, o agronegócio brasileiro diversificou parcerias com a venda de frutas e grãos para a Ásia, África e América Latina.
11: Os Emirados Árabes são os mais novos parceiros comerciais do Brasil, que passou a exportar pescado de captura e de cultivo para o país do Oriente Médio. Kuwait, Nicarágua, Síria, Bangladesh, Costa Rica, Malásia e Nigéria são outros parceiros recentes da agroindústria brasileira e importam principalmente mamão, berinjela, maçã e milho em grãos. Atualmente, o Brasil tem 700 parceiros que aprovam as práticas sanitárias internas e compram dos produtores brasileiros. As exportações brasileiras tiveram alta de 10,4% neste ano, segundo o ministro do Desenvolvimento, Indústria, Comércio e Serviços, Márcio Elias. Em relação aos países membros do Acordo Mercosul-União Europeia, o aumento das exportações foi de 30%. Para o ministro, essa expansão de mercado se deve à articulação de diversos setores da economia brasileira e à busca por diversificação.
12: Atuação ou uma política de desenvolvimento para o agro, ela não envolve só a produção agropecuária, envolve muito mais do que isso. Por isso que a missão número um da nova indústria Brasil é justamente a agroindústria e todas as cadeias, ou toda a cadeia produtiva que ela envolve, de máquinas, fertilizantes, tecnificação, serviços, tecnologia. Eu falo, vai da semente à indústria espacial, vai da semente à previsão do tempo, à meteorologia, ao radar, ao sistema de irrigação. Tudo isso envolve a agroindústria e quando a gente fala...
7: No acumulado de janeiro a setembro de 2026, as vendas externas ultrapassaram 284 bilhões de dólares. Os setores que mais exportam são indústria de transformação, que vende matéria-prima para a indústria, indústria extrativista e agropecuária. Reportagem Graziele Bezerra.
4: Encerrou neste domingo a Operação Nossa Senhora Aparecida 2026, que fiscalizou as rodovias federais de todo o país.
3: A Polícia Rodoviária Federal concentrou esforços na rodovia Presidente Dutra, que dá acesso à cidade de Aparecida, em São Paulo, e também na BR-316, que dá acesso a Belém, no Pará.
4: A ação da PRF buscou coibir acidentes no entorno desses municípios.
3: 316, que dá acesso a Belém, no Pará.
4: A ação da PRF buscou coibir acidentes no entorno

0: quase 44 mil testes de alcoolemia e 747 infrações envolvendo embriaguez. Nós também tivemos quase 4 mil ultrapassagens irregulares, o que geram justamente as colisões frontais, acidente que mais gera morte nas rodovias, e também 22 mil infrações por excesso de velocidade.
1: E uma correção, a operação Nossa Senhora Aparecida foi encerrada na segunda-feira, dia do feriado. A PRF apreendeu ainda mais de 2 toneladas de maconha e 34 quilos de cocaína. Ao todo, 356 pessoas foram detidas.
2: O Amazonas registrou 549 focos de incêndios florestais nos últimos 2 dias, mais da metade do total contabilizado em todo o mês de outubro do ano passado.
1: O Ministério da Integração e do Desenvolvimento Regional reconheceu situação de emergência em 36 municípios por conta dos episódios.
2: Uma força-tarefa entre a União, Governo Estadual e municípios atua no combate aos focos e na assistência às pessoas atingidas.
3: Os ministros do Meio Ambiente e Mudança do Clima, João Paulo Capobianco, e da Integração e do Desenvolvimento Regional, Valdez Góes, sobrevoaram áreas atingidas pelo fogo na região de Altazes, no Amazonas. A comitiva também acompanhou as operações no Centro Integrado de Comando e Controle em Manaus. O ministro do Meio Ambiente e Mudança do Clima, João Paulo Capobianco, anunciou o reforço das ações de combate ao fogo.
4: Nós estamos trabalhando em parceria com o governo do Amazonas e todos os estados da Amazônia, conforme hoje o comandante apresentou para nós, para ampliar a rede de ação do Corpo de Bombeiros.
3: Foram encontrados focos de incêndio em áreas de floresta preservada e de difícil acesso, o que indica a possibilidade de ação humana e intencional. O ministro da Integração e do Desenvolvimento Regional, Valdez Góes, destacou a mobilização conjunta dos governos federal, estadual e municipal. Ressaltou ainda que, além de combater os incêndios, é necessário garantir assistência às pessoas atingidas.
5: Uma coisa é enfrentar em todas as frentes e empregar toda a força que puder, governo federal junto com o estado e municípios, para apagar o fogo. A outra é assistir pessoas que já estão, de alguma forma, precisando de ajuda humanitária, de assistência médica, com resultado do incêndio.
3: Ao todo, o governo federal mobilizou 11 aeronaves e 250 brigadistas. 6 aeronaves já chegaram ao estado e outros 40 brigadistas estão a caminho. Desde o início da temporada, o IBAMA extinguiu 236 incêndios no Amazonas e ainda atua no combate a outros 22 focos ativos. Reportagem Pablo Mundim.
1: E diante do aumento das queimadas no Amazonas, o Ministério da Saúde mobilizou a Força Nacional do SUS para reforçar os serviços de saúde na região.
2: A equipe técnica da pasta desembarcou no estado para mapear as principais demandas e garantir atendimento à população, incluindo as comunidades indígenas.
1: Uma das principais preocupações é com o aumento das doenças respiratórias causadas pela exposição à fumaça, principalmente em crianças e idosos.
2: Com o diagnóstico, o Ministério da Saúde vai planejar a disponibilidade de profissionais para atuar na região, além de insumos e transporte de pacientes que precisam de atendimento prioritário.
1: Pela primeira vez no país, produtos artesanais de higiene pessoal e cosméticos têm regras específicas para a produção e comercialização.
2: As novas diretrizes foram aprovadas pela Agência Nacional de Vigilância Sanitária, Anvisa, e publicadas no Diário Oficial da União.
1: Agora, esses produtos contam com normas específicas mais simples, que levam em consideração a realidade dos produtores artesanais.
6: Há cerca de um ano, Juliana Viola fez uma transição de carreira para se dedicar ao que realmente gosta: produzir sabonetes, shampoos, difusores de ar de forma artesanal. Ela conta que tem todo o cuidado ao comprar matéria-prima para garantir que seus produtos não provoquem danos à saúde de seus clientes.
7: Todos os óleos essenciais que eu utilizo, toda matéria-prima, elas têm a certificação. Então, e as ervas que eu compro são de ótima procedência, só compro em locais que me certificam da segurança.
6: Quem fabrica de forma artesanal produtos de higiene pessoal, como sabonetes em barra, óleos e manteigas corporais, shampoos sólidos, perfumes, desodorantes naturais, sais de banhos e outros produtos similares, assim como Juliana, não vai mais precisar seguir as mesmas exigências aplicadas às grandes indústrias nacionais. É que a Agência Nacional de Vigilância Sanitária, Anvisa, resolveu.

0: Resolveu simplificar a vida desses produtores artesanais. O diretor substituto da Agência Nacional de Vigilância Sanitária, Anvisa, Marcelo Moreira, explica o que muda para esses produtores.
1: Eles deverão controlar adequadamente as matérias-primas que são utilizadas na fabricação desses produtos. Eles devem evitar contaminações, manter os produtos organizados e devem avaliar a qualidade do produto final antes de colocá-lo à venda da população. Os produtos, eles deverão informar o consumidor a composição do produto, a data da fabricação, o prazo de validade, o endereço de produção, contatos do produtor e a identificação clara de que esse produto trata-se de um produto artesanal.
0: As normas se aplicam a quem produz em pequena escala, de forma predominantemente manual, com domínio completo de todas as etapas, como, por exemplo, a escolha dos ingredientes até a embalagem, sem terceirizar nenhuma parte do processo. Sobre a comercialização, a norma prevê que o produtor poderá fazer vendas em loja própria, feiras de artesanato, redes sociais e sites de marketplace próprios. As regras entram em vigor 60 dias após a publicação. Reportagem Cleide Lopes.
2: Falta de conhecimento sobre direitos das pessoas com deficiência pode gerar situações de constrangimento.
3: É o caso daqueles que sofrem do transtorno do espectro autista e outras condições ocultas que não se manifestam por traços corporais, as chamadas deficiências não visíveis.
2: A legislação brasileira estabelece regras para o atendimento prioritário e obriga estabelecimentos a identificarem essas prioridades.
3: Saiba mais na reportagem de Luciano Colares de Holanda.
4: Pessoas com deficiência, autistas, idosos com mais de 60 anos, gestantes, lactantes, pessoas com crianças de colo, pessoas obesas, indivíduos com mobilidade reduzida e doadores de sangue têm prioridade no atendimento garantida por lei. Mas muitos deles ainda passam por constrangimentos em serviços públicos e estabelecimentos comerciais. Camila Matricardi, de Brasília, tem um filho autista de 18 anos. Caio é nível de suporte 1 e, segundo a mãe, os dois enfrentam uma série de dificuldades no dia a dia.
5: Teve uma vez que eu estava no supermercado e a gente estava na fila, eu entrei na fila de atendimento prioritário. E as pessoas da fila começaram a me olhar. E nisso, uma mulher que estava já quase para pagar fez um comentário pro rapaz do caixa. Realmente, o que é visível, as pessoas já automaticamente se vê que respeitam, tipo, ah, não, tudo bem. E o dele teve ali aquele julgamento por um tempo ali. E eu tava assim, que são esses olhares para mim, sabe?
4: Diferente de deficiências com marcadores visíveis, o transtorno do espectro autista e outras condições ocultas não se manifestam por traços corporais. Por isso, a comprovação pode ser feita apresentando documentos oficiais, como a carteira de identificação da pessoa com transtorno do espectro autista, como explica Edilson Barbosa, advogado e presidente do movimento Orgulho Autista Brasil.
6: Ela é uma carteirinha que tem que ser emitida no seu município para gratuitamente para pessoas autistas. Então a gente pede, se no seu município não está emitindo, cobre e faça sua CIPTEA, porque com ela aí você garante aí o seu direito de atendimento prioritário. Não basta só falar que é autista. Às vezes você tem que mostrar. E para mostrar, em vez de andar com laudo, aquele papel que o médico emite, você mostra sua carteirinha.
4: Estabelecimentos privados e órgãos públicos devem adequar placas e painéis de sinalização para incluir todos os grupos contemplados pela lei. Em caso de descumprimento da prioridade, a denúncia pode ser feita ao PROCON do município, do estado ou do Distrito Federal, se forem estabelecimentos comerciais. Já para descumprimentos em qualquer instituição, pública ou privada, é possível acionar o Disque Direitos Humanos, Disque 100. Reportagem Luciana Colares de Holanda.
7: Dicas do Enem.
8: Oi, meu nome é Antônia Barbosa e a minha dúvida é: o que eu devo fazer nos últimos 30 dias antes do Enem?
9: Tá faltando pouco, né? Dia 8 de novembro já é o primeiro dia das provas. O professor de História, Fábio dos Santos Reis, disse que nesse momento, na reta final, é hora de fazer revisão do conteúdo.
10: Agora o importante é fazer revisão de exercícios ou mesmo das antigas provas para que o candidato ele possa ter uma dimensão melhor daquilo que é cobrado no Enem. Chegou ali 4 semanas antes da prova, é exercício. Ou exercícios inspirados nas provas do Enem, ou diretamente a resolução de provas anteriores mesmo. Então, muitos dos alunos, inclusive, fazem muitos simulados, aqueles que às vezes têm um pouco mais de possibilidade, às vezes conseguem imprimir esses simulados para irem fazendo em casa. É aplicação prática, é aquela ideia de aplicando os conhecimentos mesmo.
9: É isso aí. Se prepare e acompanhe as nossas dicas toda terça-feira aqui na Voz do Brasil e também na radiogov.ebc.com.br.
2: A educação digital e midiática foi instituída ano passado como elemento curricular obrigatório prevista na Base Nacional Comum Curricular.
3: A ideia é acompanhar a evolução tecnológica e promover o uso de dispositivos digitais nos espaços escolares, com incentivo a práticas éticas e igualitárias.
2: Para guiar essas diretrizes, o Ministério da Educação criou 2 estruturas para fortalecer ações na rede pública de ensino sobre conectividade, educação digital e midiática e inteligência artificial.
11: O Ministério da Educação instituiu 2 estruturas para fortalecer a implementação das políticas de educação digital e midiática, inovação e conectividade nas redes públicas de ensino. O Comitê Nacional de Educação Digital e Midiática, Inovação e Conectividade e a Rede Nacional de Articuladores. A iniciativa busca aproximar o MEC das secretarias estaduais e municipais de educação e fortalecer a cooperação entre os diferentes níveis de governo. O Comitê Nacional de Educação Digital e Midiática, Inovação e Conectividade tem caráter consultivo. Entre as suas atribuições estão acompanhar e apoiar ações de conectividade, infraestrutura tecnológica, educação digital e midiática, além de inovação pedagógica. Já a Rede Nacional de Articuladores vai fortalecer e articular ações estratégicas de apoio à implementação curricular. Suas atribuições incluem a implementação de ações de monitoramento, formação continuada, produção de materiais orientativos e, principalmente, um espaço estruturado para trocas de experiências. A rede vai contar com articuladores nacionais, territoriais, estaduais e das capitais. Para mais informações, acesse o portal gov.br/mec. Locução Thalita Albuquerque, reportagem Flávia Fernanda.
3: O Instituto Nacional de Estudos e Pesquisas Educacionais Anísio Teixeira, o INEP, liberou para consulta o cartão de confirmação para quem teve o pedido aprovado para a reaplicação da prova nacional docente.
2: O documento já está disponível no sistema PND, dentro da página do participante. É pelo cartão que o candidato confere as informações mais importantes, como o local e o horário do exame.
3: A reaplicação da prova acontece no próximo domingo, dia 18 de outubro.
2: Para mais informações, acesse pnd.inep.gov.br. Repetindo, pnd.inep.gov.br.
3: E essas foram as notícias do governo federal.
2: Uma realização da Secretaria de Comunicação Social da Presidência da República.
3: Com produção da empresa Brasil de Comunicação.
2: Fique agora com as notícias do Poder Judiciário e do Congresso Nacional. Boa noite.
3: Boa noite e até amanhã.
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13: Você vai ouvir agora notícias do Poder Judiciário. Evento do Supremo Tribunal Federal promove debate sobre constitucionalidade digital.
14: Justiça do Trabalho em Alagoas condena empresa de telemarketing por restrições ao uso do banheiro e assédio moral.
13: Superior Tribunal de Justiça mantém indenização à comunidade indígena do Rio de Janeiro por reportagem que a associou ao tráfico de drogas.
14: Boa noite, eu sou Marcela Luiza.
13: E eu sou Walter Lima.
14: O presidente do Supremo Tribunal Federal, ministro Edson Fachin, recebeu nesta terça-feira, em audiência solicitada pela Polícia Federal, o diretor-geral da instituição, Andrei Rodrigues. Entre os temas tratados estão as investigações relacionadas ao Banco Master, ameaças dirigidas a ministros do STF e o andamento dos inquéritos relacionados ao INSS e ao Banco Master.
13: O presidente do Supremo pediu celeridade da Polícia Federal para o fim do inquérito 4781, tendo a Polícia Federal adiantado que vai analisar as eventuais diligências pendentes.
14: Ocorreu na manhã de hoje, no Supremo Tribunal Federal, a quarta edição do programa Diálogos Institucionais.
13: O projeto debate os limites da constitucionalidade. Marcelo Della Libera.
15: O tema do encontro foi constitucionalismo digital e os impactos das novas tecnologias na vida das pessoas, como destacou o professor universitário e integrante do Centro de Estudos Constitucionais do STF, Ingo Sarlet.
16: É que a Constituição passou a ser também um instrumento que deve estabelecer um marco sobre justamente essas questões que envolvem a transformação digital, os desafios que ela representa, inclusive em termos de risco e até mesmo de violações sistemáticas de direitos, como acontece com a desinformação, especialmente no processo eleitoral.
15: O diretor do Centro de Estudos Constitucionais do Supremo, Fernando Facuri Scaff, destacou que o diálogo constitucional entre os poderes é importante para que todos falem a mesma língua.
17: A importância desses encontros envolve uma participação do Congresso Nacional nas duas casas e também do sistema de justiça, porque muitas questões destas estão pendentes de regulação, por um lado, porque são fatos extremamente novos, todo o que se refere ao mundo digital, à regulação dessas matérias, e por outro lado, uma parte delas já está judicializada.
14: Superior Tribunal de Justiça mantém condenação da editora Globo a indenizar por danos morais a comunidade Guarani de Bracuí, em Angra dos Reis, no Rio de Janeiro.
13: Em reportagem, os indígenas foram associados ao tráfico de drogas. Fátima Uchoa.
18: Na reportagem da editora Globo, também foi afirmado que a comunidade receberia cachaça em troca de maconha. A indenização foi fixada em R$50 mil pela Justiça Federal Fluminense. No STJ, ao manter essa indenização e reconhecer que o Ministério Público é parte legítima para a propor ação em favor da comunidade indígena Guarani de Bracuí por danos causados pela publicação jornalística, o relator ministro Ricardo Vilas Boas Cueva apontou que a liberdade de expressão e de imprensa devem ser conciliadas com o direito de proteção à honra e à dignidade, o que não ocorreu nesse caso.
14: Justiça do Trabalho em Alagoas condena empresa de telemarketing por restrições ao uso do banheiro e assédio moral.
13: Trabalhadora vai receber R$15 mil de indenização. Simone Moura.
19: A justiça entendeu que a política de pausas da Alma Viva Experience S.A. em Maceió prejudicava especialmente as mulheres por desconsiderar necessidades como a do período menstrual, da gestação e do pós-parto. Depoimentos mostraram que as pausas eram limitadas a 5 minutos e podiam prejudicar as metas dos funcionários. A nona vara do trabalho também reconheceu assédio moral e rescisão indireta do contrato. Cabe recurso.
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14: Uma boa noite.
13: E até amanhã.
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1: Eu sou Paula Groba.
2: E eu sou Humberto Pinheiro.
1: E estes são os destaques de hoje do Jornal do Senado, que começa agora.
2: PEC da Segurança Pública pode ter votação concluída em comissão na quarta-feira.
1: Projeto prevê aquecedores solares obrigatórios em habitações do programa Minha Casa Minha Vida.
2: Comissão pode votar alívio na contribuição previdenciária dos militares.
1: Boa noite.
2: Boa noite.
1: Mais recursos, maior integração entre as forças policiais e regras mais rigorosas para combater facções criminosas, milícias e outras organizações. Esses são alguns dos principais pontos da PEC da Segurança Pública, que pode ter votação concluída pela Comissão de Constituição e Justiça na próxima quarta-feira.
2: A proposta busca reforçar o combate ao crime no país. O texto base foi aprovado pela Comissão de Constituição e Justiça do Senado, com mudanças propostas pelo relator, senador Rogério Carvalho, do PT de Sergipe. Repórter Bruno Lourenço.
3: A proposta de emenda à Constituição, já aprovada na Comissão de Constituição e Justiça, institucionaliza o Sistema Único de Segurança Pública e confere à União a competência para estabelecer diretrizes gerais para o setor. A PEC expande ainda atribuições da Polícia Rodoviária Federal ao permitir o policiamento ostensivo de ferrovias e hidrovias federais. Prevê um regime especial mais rigoroso para chefes de organizações criminosas e admite a criação de polícias municipais de natureza civil. A CCJ vota nesta quarta-feira algumas sugestões de alterações no texto base. O senador Carlos Portinho, do PL do Rio de Janeiro, por exemplo, quer incluir as Forças Armadas entre as beneficiárias dos recursos destinados à segurança quando militares atuarem em atividades de proteção e defesa civil, contra delitos transfronteiriços e na garantia da lei e da ordem.
4: A ausência de previsão expressa quanto à destinação de recursos do Fundo Nacional de Segurança Pública para essas operações gera insegurança jurídica e limita a capacidade de resposta do Estado frente às ameaças do alcance nacional. Aqui falamos de soberania.
3: O relator, senador Rogério Carvalho, do PT de Sergipe, no entanto, recomenda a rejeição da emenda.
5: As Forças Armadas têm o seu próprio regramento de financiamento, que é um outro debate que precisa ser feito num outro lugar. E se ele for convocado, deverá ter reforço orçamentário naquilo que é o lugar do financiamento da segurança pública.
3: A PEC assegura para o desenho das ações de segurança pública receitas vinculadas ao Fundo Nacional de Segurança Pública e ao Fundo Penitenciário Nacional, vedados os contingenciamentos.
1: E militares aposentados que recebem até o teto do regime geral podem ficar isentos da contribuição previdenciária.
2: É o que determina um projeto de lei que está pronto para ser votado na Comissão de Assuntos Econômicos. Raíssa Abreu conta mais.
6: Está pronto para votação na Comissão de Assuntos Econômicos o relatório do senador Efraim Filho, do PL da Paraíba, a um projeto de lei que alivia a cobrança previdenciária de militares aposentados e seus pensionistas. Apresentada pelo deputado Cabo Gilberto Silva, também do PL da Paraíba, a proposta determina que a contribuição só vai incidir sobre a parte da remuneração que ultrapassar o teto do regime geral da Previdência. O senador Efraim Filho é favorável ao projeto. Ele destacou que a mudança vai corrigir uma distorção histórica que vem corroendo as remunerações dos militares inativos. O senador explicou que os militares são a única categoria do serviço público que paga contribuição previdenciária sobre o total dos vencimentos, o que prejudica quem ganha menos. Depois de passar pela Comissão de Assuntos Econômicos, a proposta vai ser analisada pela Comissão de Assuntos Sociais.
1: Empresas poderão ajudar os funcionários a comprar medicamentos em troca de descontos no imposto de renda.
2: O projeto que cria o Programa de Medicamentos do Trabalhador está pronto para votação na Comissão de Assuntos Econômicos. Repórter Marcela Cunha.
7: O projeto permite que empresas ajudem a pagar os medicamentos de seus funcionários e dependentes. A proposta do senador Everton, do PDT do Maranhão, cria o Programa de Medicamentos do Trabalhador, que funcionaria de forma semelhante semelhante ao Vale Alimentação. As empresas que aderirem ao programa poderão dividir com os empregados os custos dos remédios e receber incentivos fiscais. O Everton afirma que a iniciativa poderá aliviar o orçamento das famílias.
8: A empresa que aderir ao programa tem desconto no imposto de renda. Isso vai ajudar muito as pessoas que precisam comprar medicamentos que não estão na farmácia popular.
7: O relator na Comissão de Assuntos Econômicos, senador Nelsinho Trade, do PSD de Mato Grosso do Sul, apresentou parecer favorável ao projeto, mas sugeriu mudanças. Entre elas, um limite de R$ 90,00 mensais por funcionário para o cálculo do incentivo fiscal concedido às empresas. Se aprovado na Comissão de Assuntos Econômicos, o projeto seguirá para a Comissão de Assuntos Sociais, onde poderá receber a decisão final do Senado.
1: O Senado também pode votar uma proposta que estimula o uso de aquecedores solares de água em residências. O texto está sob análise da Comissão de Meio Ambiente.
2: Uma das ideias é tornar o equipamento obrigatório em obras do programa Minha Casa, Minha Vida. Repórter César Mendes.
9: O projeto cria o Programa Nacional de Incentivo ao Uso de Aquecedores Solares de Água, PRONASOL, prevendo que o governo federal defina localidades em que será obrigatória a instalação desses equipamentos pelo programa Minha Casa Minha Vida. O saque do FGTS, uma única vez, para a compra de aquecedores solares destinados à residência própria, também está previsto. O autor, senador astronauta Marcos Pontes, do PL de São Paulo, disse que a adoção das medidas propostas vai contribuir para a economia de energia elétrica e para a redução dos impactos ambientais.
10: Num país como o nosso, localizado com bastante insolação, sem dúvida nenhuma isso aí vai ser um ganho grande também para a construção civil na utilização desses sistemas.
9: Após a análise da Comissão de Meio Ambiente, o projeto seguirá para a Comissão de Infraestrutura.
1: A senadora Damaris Alves, do Republicanos do Distrito Federal, defendeu a investigação de condutas de ministros do Supremo Tribunal Federal pelo Senado. Ela rejeitou a possibilidade de acordos para evitar tensões entre as instituições e citou suspeitas de corrupção, decisões judiciais e medidas de censura.
2: Para Damaris, as condutas dos ministros devem ser apuradas na próxima legislatura.
11: Não serei fiadora de impunidade e vou trabalhar incansavelmente para que a lei valha para todos. Ninguém vem com essa história de diálogo pela governabilidade, de diálogo para não ter tensão entre esta casa e a outra. E o recado é claro, não tem acordo.
1: Já o senador veneziano Vital do Rego, do MDB da Paraíba, destacou as manifestações populares ocorridas em diversos estados do país nos últimos dias. Estudantes e movimentos sociais participaram da mobilização em defesa de pautas como educação e garantia de direitos sociais.
2: Durante os atos, os participantes também pediram o fim da chamada escala 6x1, a proposta que reduz a jornada de trabalho para 40 horas semanais, sem redução salarial, está em discussão no plenário do Senado Federal e pode ser votada em primeiro turno ainda nesta semana. Veneziano Vital do Rego defendeu que a população continue mobilizada.
12: Quero enaltecer a presença às ruas dos milhões de brasileiros que ganharam a Avenida Paulista, que ganharam Copacabana, que estiveram em Pernambuco, em João Pessoa, no Rio Grande do Sul, em Campina Grande, em Santa Catarina, em todas as partes.
1: E senadores concluíram nesta terça-feira a quarta sessão de debates sobre a PEC, que acaba com a escala 6x1. A proposta reduz a jornada para 40 horas semanais, com duas folgas e sem redução salarial. Defensor da mudança, o senador Paulo Paim, do PT do Rio Grande do Sul, afirmou que a medida é uma questão de direitos humanos, por garantir mais tempo para o descanso e o convívio familiar.
2: A última sessão de debates está prevista para esta quarta-feira. Em seguida, o plenário poderá votar a PEC em primeiro turno. A liderança do governo já recolhe assinaturas para pedir agilidade na votação em segundo turno. Paim defendeu a aprovação unânime da proposta, que classificou como a conquista de dignidade para os trabalhadores.
13: Asseguramos que o direito ao tempo não seja uma pauta meramente econômica. É uma causa civilizatória, é uma causa de direitos humanos.
2: Com edição de Paulo Groba e trabalhos técnicos de Eliseu Caires, o Jornal do Senado fica por aqui. Acompanhe agora as notícias da Câmara dos Deputados. Boa noite.
1: Boa noite e até amanhã.
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15: Parlamentares analisam medidas de apoio às pessoas com deficiência.
16: Um dos projetos implanta delegacias para atendimento especializado.
17: Outra proposta cria a qualificação de pessoas com deficiência na cultura.
16: Boa noite. A Câmara aprovou medidas de apoio para a qualificação profissional de pessoas com deficiência no setor cultural. A repórter Paula Bittar acompanhou a votação.
18: A Comissão de Constituição e Justiça da Câmara aprovou um projeto que prevê recursos para a formação e qualificação profissional de pessoas com deficiência no setor cultural. A proposta inclui dispositivo na lei que criou a Política Nacional Aldir Blanc de Fomento à Cultura para prever que entre as ações e projetos culturais que recebem apoio e fomento da União, estados e municípios estejam ações e iniciativas culturais que promovam a formação e a qualificação das pessoas com deficiência para atuação no mercado cultural. O relator, deputado defensor Estélio Denner, do União de Roraima, recomendou a aprovação por entender que o projeto se harmoniza com os inúmeros dispositivos constitucionais que concedem especial proteção às pessoas com deficiência. O projeto, que prevê recursos para a formação e qualificação profissional de pessoas com deficiência no setor cultural, segue agora para a análise do Senado. Da Rádio Câmara de Brasília, Paula Bittar.
14: Direitos Humanos.
15: Jandira Fegali, do PCdoB do Rio de Janeiro, defende a política de direitos sociais do país. Ela faz um alerta sobre os riscos para o bem-estar da população que podem ser causados por mudanças constitucionais sem fundamento na realidade.
16: Jandira Fegali considera que a proteção das conquistas sociais dos brasileiros deve estar no centro do debate nacional. A parlamentar cita o SUS e a educação pública entre as políticas que precisam ser fortalecidas, independentemente de quem estiver no poder.
14: Segurança Pública.
15: Avança na Câmara a proposta que cria as delegacias especializadas no atendimento às pessoas com deficiência. A repórter Silvia Munhato explica.
19: A Comissão de Defesa dos Direitos das Pessoas com Deficiência da Câmara dos Deputados aprovou o projeto que cria nos estados e no Distrito Federal as delegacias especializadas no atendimento às pessoas com deficiência. Pela proposta, o Poder Executivo deverá regulamentar a instalação gradual das delegacias, de acordo com a demanda de cada região. Por recomendação da relatora na comissão, a deputada doutora Alessandra Haber, do Podemos do Pará, foi aprovada a versão da Comissão de Segurança Pública para o projeto do deputado Juninho do Pneu, do PSDB do Rio de Janeiro. A principal mudança em relação ao texto original foi a previsão de financiamento pelo Fundo Nacional de Segurança Pública. Segundo a relatora, essa alteração dá à proposta maior viabilidade administrativa e financeira. De acordo com o texto aprovado, as delegacias deverão contar com equipes multiprofissionais formadas por delegados, investigadores, escrivães, psicólogos, assistentes sociais, intérpretes da língua brasileira de sinais e profissionais de apoio. A proposta que cria as delegacias especializadas no atendimento às pessoas com deficiência será analisada agora pela Comissão de Constituição e Justiça. Da Rádio Câmara de Brasília, Silvia Munhato.
14: Ciência e tecnologia.
16: Uma comissão da Câmara aprovou regras para reforçar investigações de crimes cometidos pela internet. Saiba mais com a repórter Maria Neves.
20: A Comissão de Segurança Pública da Câmara aprovou o projeto do deputado Domingos Neto, do PSD do Ceará, que institui medidas voltadas a inibir crimes na internet e aumentar a pena para quem comete esse tipo de delito. Além de criar um tipo penal para organização criminosa digital, a proposta determina que a Justiça suspenda ou bloqueie perfis e contas usados para praticar crimes de forma continuada. Atualmente, a lei prevê a retirada de conteúdos específicos por meio de ordem judicial, mas não trata do bloqueio de contas, perfis ou canais na rede de computadores. A medida define organização criminosa digital como grupo de 3 ou mais pessoas que use a tecnologia para cometer crimes com pena máxima superior a 4 anos ou que atue em mais de um país. Pelo texto aprovado, apresentado pelo relator, deputado Capitão Alberto Neto, do PL do Amazonas, a pena para quem integrar, organizar, chefiar ou financiar organização criminosa digital será de 4 a 8 anos de reclusão, além da punição correspondente ao crime praticado. As penas serão aumentadas de 1/3 a 2/3 quando os criminosos utilizarem ferramentas avançadas para dificultar a identificação dos autores. O mesmo acréscimo é previsto para ataques a instituições financeiras, serviços públicos essenciais ou infraestrutura crítica, como os sistemas utilizados pelo mercado financeiro. Ainda de acordo com a proposta, empresas de tecnologia, provedores de internet e instituições financeiras serão obrigadas a colaborar com as autoridades na identificação de suspeitos de cometer crimes virtuais. Outro ponto permite ao Banco Central determinar o bloqueio temporário de contas, valores ou transações financeiras sempre que houver indícios de lavagem de dinheiro, fraudes financeiras ou outros crimes com risco imediato de dissipação dos recursos. O projeto, que prevê medidas para coibir crimes virtuais, ainda será analisado pela Comissão de Constituição e Justiça e terá de ser votado pelo plenário. Se aprovado, poderá seguir para análise do Senado. Da Rádio Câmara de Brasília, Maria Neves.
0: Economia. Mauro Benevides Filho, do União do Ceará, questiona a proposta de orçamento da União para 2027, estimada em 7,5 trilhões de reais, e alerta para o impacto dos juros da dívida pública que, segundo ele, devem alcançar 1 trilhão e 300 bilhões de reais no ano.
16: O legislador também contesta os valores divulgados sobre as despesas previdenciárias. Mauro Benevides Filho teme que o governo federal descumpra a regra constitucional que determina o limite de tomada de empréstimos, sob o risco de tornar insustentáveis as contas públicas.
0: Luiz Lima, do Novo do Rio de Janeiro, critica a política econômica vigente no país. Ele classifica como preocupante a perda do poder de compra da população e aponta o preço dos alimentos e os baixos salários como sinais das dificuldades enfrentadas pelos brasileiros.
16: Luiz Lima também avalia que o aumento do número de beneficiários de programas sociais reflete a falta de oportunidade de trabalho. Para o parlamentar, é preciso priorizar a geração de empregos, reduzindo a dependência da população em relação aos incentivos assistenciais.
0: Bongás, do PT do Rio Grande do Sul, defende as medidas do governo federal para ajudar os micro e pequenos empreendedores com ampliação do limite de faturamento, renegociação de dívidas bancárias e acesso a mais recursos.
16: De acordo com Bongás, apoiar pequenos negócios amplia investimentos e favorece o crescimento econômico, beneficiando trabalhadores e parcelas mais amplas da população, em conformidade com as políticas públicas de promoção de oportunidades para os brasileiros.
0: Ricardo Maia, do MDB da Bahia, ressalta a necessidade de manter as políticas sociais e econômicas em vigor, priorizando os problemas concretos da população, como o fim da fome, do endividamento e o acesso à saúde, à educação e ao mercado de trabalho.
16: Ricardo Maia também critica o discurso de ódio e a polarização, lamentando que a política tenha sido transformada em disputa entre torcidas, alheia às condições reais de vida da maioria dos brasileiros e à luta por um futuro promissor.
0: Saúde. A Câmara está debatendo a alternância entre medicamentos biológicos e biosimilares. Saiba mais sobre os usos dessas substâncias com a repórter Agui Pontes.
21: A Comissão de Saúde da Câmara dos Deputados aprovou uma proposta que permite a troca entre medicamentos biológicos e biosimilares. Para que a troca seja possível, é necessário haver critérios técnicos observados, acompanhamento clínico e de efeitos colaterais. A principal diferença entre esses medicamentos é a origem. Os biológicos são naturais e os biosimilares são sintéticos. A deputada Silvia Cristina, do PP de Rondônia, relatora da Comissão de Saúde, explica como se deu as discussões sobre o projeto.
4: Antes nós tínhamos um entrave, né, porque os biosimilares eram de complexo ativo, mas passado com o tempo, viu-se que podia ser feita essa dispensação, porque já não teria mais problemas, especialmente com parte da vigilância sanitária. Então nós fizemos um relatório pela aprovação, então essa dispensação ela é possível para garantir, é claro, um desenvolvimento melhor com relação à saúde.
21: Os medicamentos biológicos são produzidos a partir de células ou organismos vivos. Por virem dessa fonte, as moléculas geradas são grandes e complexas, como um anticorpo, por exemplo. Por causa dessas características, os medicamentos biológicos tendem a se degradar mais facilmente, com mudanças pequenas, como a de temperatura, e não permitem cópias idênticas. Por outro lado, os biosimilares são medicamentos desenvolvidos de forma artificial para apresentar semelhança com um medicamento biológico original, trazendo o mesmo efeito e obedecendo a normas técnicas específicas. Quando surgiram, trouxeram junto muitas dúvidas sobre sua segurança e, principalmente, sobre a segurança em fazer a alternância entre os medicamentos biológicos e biosimilares. A relatora Silvia Cristina explica que, hoje em dia, essa inquietação foi superada, dado o acúmulo de estudos, não só por parte da Agência Nacional de Vigilância Sanitária, a Anvisa, mas de órgãos como a Organização Mundial da Saúde e a Agência Europeia de Medicamentos. Ela defende que a proposta procura estabelecer na legislação os tipos de medicamentos e prever a segurança da alternância entre os dois tipos, desde que tenha acompanhamento técnico. A proposta que permite a troca entre medicamentos biológicos e biosimilares espera análise na Comissão de Finanças e Tributação. Da Rádio Câmara, de Brasília, Agui Pontes.
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22: Trabalho.
16: E Gilvan Alencar, do PSB do Ceará, defende o fim da escala de trabalho 6x1, com a adoção de 2 dias de descanso por semana. O congressista critica parlamentares que, segundo ele, mudaram de posição sobre o tema durante o período eleitoral.
15: E Gilvan Alencar questiona a proposta de negociação direta entre patrões e empregados para definir a jornada de trabalho. O parlamentar considera que a mudança na legislação deve priorizar os direitos dos trabalhadores, independentemente das disputas políticas.
16: Benedita da Silva, do PT do Rio de Janeiro, defende a aprovação do fim da escala de trabalho 6x1, destacando a mobilização nacional em favor de 2 dias de descanso por semana. A deputada avalia que a pressão popular tem levado parlamentares contrários à mudança a rever suas posições.
15: Benedita da Silva considera que a participação dos movimentos sociais é fundamental para ampliar os direitos dos trabalhadores. A parlamentar ressalta a atuação de estudantes e representantes da classe trabalhadora na mobilização pela redução da jornada.
16: Reginaldo Lopes, do PT de Minas Gerais, é favorável ao fim da escala 6x1 e defende as garantias legais para assegurar tempo livre além do expediente. O deputado alega que a mudança pode melhorar a qualidade de vida e a saúde mental dos trabalhadores.
15: Em contrapartida, Reginaldo Lopes rechaça a jornada intermitente de trabalho e as negociações individuais, alegando que trabalhadores e patrões têm poderes desiguais de barganha. Ele conclama os eleitores a acompanhar as votações que ocorrerão no Senado sobre o fim da escala 6x1.
16: Alencar Santana, do PT de São Paulo, defende o fim da escala 6x1, atribuindo o avanço da proposta à mobilização popular e ao apoio do governo federal. Ele lembra ainda o governo anterior e alguns senadores que eram contrários à matéria, alegando prejuízos a empresas e à economia.
15: Na avaliação de Alencar Santana, a aprovação da PEC que acaba com a escala 6x1 vai representar uma conquista dos trabalhadores, especialmente da juventude e das pessoas que dependem do próprio trabalho para garantir o sustento.
14: Votação.
16: A Câmara aprovou um aumento do limite anual para a admissão de bombeiros militares no Distrito Federal. A repórter Paula Bittar acompanhou a votação.
18: A Comissão de Constituição e Justiça da Câmara aprovou uma proposta que aumenta o limite anual para o ingresso de efetivo no Corpo de Bombeiros Militares do Distrito Federal. Segundo o texto, em vez das atuais 377 nomeações por ano, a corporação poderá admitir anualmente até 714 novos integrantes, dos quais 94 oficiais e 620 praças. Segundo a autora do projeto, deputada Érica Cocai, do PT do Distrito Federal, os atuais limites de ingresso não são capazes de fazer frente às demandas da população nos próximos anos.
3: Nós precisamos de mais profissionais no Corpo de Bombeiros aqui do Distrito Federal. São profissionais que não apenas protegem o patrimônio, mas são profissionais que protegem a vida ou as vidas da população. Todas as vezes que nós temos algum tipo de situação emergencial, nós lembramos dos bombeiros e nós chamamos os bombeiros. Então são profissionais que são fundamentais para a nossa cidade.
18: A proposta que aumenta o limite anual para o ingresso de efetivo no Corpo de Bombeiros Militares do DF já pode seguir para o Senado, a menos que haja recurso para votação antes pelo plenário da Câmara. Da Rádio Câmara de Brasília, Paula Bittar.
22: Eleições.
0: Reeleito com mais de 52 mil votos, Bebeto, do PP do Rio de Janeiro, agradece o apoio dos eleitores de mais de 88 municípios do estado e atribui a vitória à fé em Deus. Ao dizer que apresentou mais de 32 projetos, ele reforça estar entre os 10 deputados fluminenses mais atuantes.
16: O congressista destaca sua atuação na defesa de obras de mobilidade urbana na Baixada Fluminense, com a duplicação da rodovia Presidente Dutra e a revitalização da ferrovia em São João de Meriti. Bebeto promete seguir atuando em benefício do estado.
0: Charles Fernandes, do PSD da Bahia, agradece os quase 90 mil votos recebidos que o conduziram para o seu terceiro mandato na Câmara e reafirma seu compromisso em defender a agricultura familiar, o agronegócio e os municípios baianos na próxima legislatura.
16: Ele destaca investimentos na área de saúde do estado, incluindo mais de 20 hospitais e 27 policlínicas. Charles Fernandes defende ainda a soberania nacional, a autonomia dos povos e as relações internacionais baseadas na cooperação e nas relações harmoniosas entre nações.
0: O Tony de Paula, do PSD do Rio de Janeiro, critica posicionamentos do Tribunal Superior Eleitoral, alegando haver diferença de tratamento aos candidatos à presidência da República no que diz respeito à retirada de publicações nas redes sociais.
16: O Tony de Paula pede que os ministros não protejam candidatos supostamente ligados às milícias, ao citar contratações de familiares de milicianos em gabinetes parlamentares, influências em hospitais federais e repasses de emendas a entidades ligadas a esses grupos.
0: Paulo Soares, do Podemos de São Paulo, faz um balanço dos seus 4 meses de mandato e destaca a apresentação de 31 propostas e a atuação em 7 relatorias. Entre os resultados, ele cita um projeto já transformado em lei voltado à prevenção da saúde da mulher.
16: Paulo Soares também agradece os votos recebidos e afirma que vai continuar acompanhando as demandas do interior paulista, mesmo sem mandato. Ele defende uma atuação política focada em áreas como saúde e educação, com menos disputas ideológicas e mais atenção aos problemas da população.
0: Luiz Couto, do PT da Paraíba, agradece os mais de 60 mil votos recebidos, embora não tenham sido suficientes para garantir sua reeleição. Com 5 mandatos como deputado federal e 2 como estadual, ele afirma que sua trajetória foi dedicada à justiça social e à defesa dos direitos humanos.
16: Luiz Couto também reafirma o compromisso de continuar servindo ao povo paraibano, mesmo fora do Congresso. Para ele, o fim do mandato não encerra sua atuação em defesa da população, guiada, segundo ele, pela fé, pela honestidade e pelo compromisso com o próximo.
0: Geraldo Rezende, do União de Mato Grosso do Sul, diz que respeita o resultado das urnas e que vai seguir trabalhando até o último dia do seu mandato. No balanço de sua trajetória, ele destaca participação na criação da Universidade Federal da Grande Dourados.
16: Geraldo Rezende menciona ainda sua contribuição para a construção do Hospital Regional de Dourados e a implementação do primeiro SAMU indígena do país. O deputado também cita a construção de creches em aldeias e a defesa da regionalização dos serviços públicos.
0: Ismael, do PL de Santa Catarina, agradece os mais de 70 mil votos que recebeu, mas lamenta não ter alcançado a reeleição. Após 4 anos na Câmara e 37
15: anos de vida pública, o parlamentar faz um balanço da sua trajetória política e enaltece a experiência adquirida no Congresso.
16: Além disso, Ismael cita participação em comissões e frentes parlamentares, entre elas a de amparo às comunidades terapêuticas. O deputado conclui que pretende seguir em frente, agradecendo à família, aos amigos e aos eleitores pelo apoio.
15: Termina agora o Jornal Câmara dos Deputados, produzido pela Rádio Câmara, com trabalhos técnicos de Rafael Santos e apresentação de Márcio Aquilissardi e José Carlos Andrade. Uma ótima noite.

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3: 8 e 10.

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3: 8:44.